Agradecemos ao padre Marcos Vinícius, que veio rezar conosco nessa noite de hoje. Que Nossa Senhora Aparecida abençoe a sua vida e o seu ministério. Com gesto de agradecimento pelo seu sim, receba essa homenagem.

0: Agradecemos ao povo de Deus que rezou conosco, bem como os responsáveis da noite, Comunidade Nossa Senhora de Fátima, Pastoral Litúrgica, OVM, juntamente com os convidados da noite, Associação dos Moradores do bairro Prisco Viana e Sindicerve. E já convidamos todo o povo de Deus para rezar conosco amanhã, a oitava noite, que será conduzida pelas SEBs Rurais, juntamente com o Terço dos Homens. E a oferta de amanhã será o arroz.
1: Boa noite, povo de Deus.
2: Boa noite.
1: Já estamos quase que finalizando nosso novenário, sétima noite já, né? O tempo passou rápido. Como o Ju, nossa comentarista, já nos lembrou, amanhã é de responsabilidade das nossas comunidades rurais.

0: Aroeiras, Papagaio, Fazenda Caratinga, área pastoral de Maniaçu e em São Paulo, capital. Muita gente rezando conosco nestes dias de novenário. Um aviso muito importante, amanhã nossa celebração não será às 7:30 da noite, será às 7 horas, 19 horas. Então amanhã nós começaremos mais cedo. É preciso ter muita atenção, senão o povo chega às 7:30 e a missa já está pela metade, né? Então amanhã nós começamos às 7 horas, porque vão vir muitas comunidades da zona rural e depois nós vamos ter o leilão. Então, após a celebração de amanhã, a gente tem o leilão. Então, além daquele gesto concreto do arroz, quem desejar trazer também algo para poder ser leiloado, vai ter a equipe que vai estar recebendo os leilões. Então, pode estar trazendo um queijo, uma barra de requeijão, né? Um quarto de uma leitoa, xiringa, chimango, bolo, o que tiver no coração e no alcance, doar. Então, também é o gesto de amanhã, o gesto concreto, é a doação para o nosso leilão, além do quilo do arroz. E a gente lembra, terminando a nossa celebração, pode estar passando nas nossas barraquinhas, na nossa Vila de Aparecida. Hoje, no nosso palco, nós teremos a banda Genilson Lopes, o Belo, que formam a banda Amizade do Forró. Então, terminando, nós vamos ter o nosso forró nas nossas barraquinhas de hoje. Farofa de carne, farofa de sarapatel, pastel, espetinho, picolé para criançada nesse calor e pipoca também. Nós temos doce caseiros, tortas doce e salgada. Um outro aviso também, povo de Deus, algo muito importante. Nós pedimos encarecidamente que nos ajude comprando o nosso bilhete por apenas R$10. Vai estar concorrendo a bicicleta e a um garrote. E nós pedimos também a ajuda para poder vender. Talvez lá na família de vocês tenha algum parente que quer comprar, mas que não pode vir na igreja por algum motivo. Então pode estar levando um bloquinho para casa, vendendo entre os parentes e trazendo até o domingo para prestação de contas. Então pode estar me procurando no final ou procurando a barraca do CAP, levando um bloquinho de bilhetes para casa para nos ajudar a vender. Nós precisamos bater a meta de vendas para ajudar aqui na construção da nossa igreja. Um outro aviso também muito importante. Não sei se vocês perceberam, esse ano nós ornamentamos a nossa igreja de uma forma diferente, daquela forma tradicional, né? Toda noite a gente mudava os arranjos, esse ano a gente fez uns arranjos já fixos. Por quê? Para economizar cada vez mais os gastos da nossa festa. E nós estamos fazendo a campanha de doação para as flores do andor de Nossa Senhora. Quem quiser ajudar na contribuição das flores do andor, pode estar me procurando, procurando a secretaria da paróquia ou procurando Fabiana de Valbeck ou Dai, que é ministra da Eucaristia. Qualquer um de nós, nós estamos na organização do andor de Nossa Senhora. Então, você que é devoto, que quer ajudar no andor de Nossa Senhora, é uma forma de estar contribuindo também. E a gente lembra que no domingo nós vamos ter a missa 8 horas da manhã, a primeira missa, e depois a missa solene, às 17 horas, a procissão saindo do cemitério em direção aqui à nossa igreja, e a missa às 18 horas, a missa solene com o nosso bispo Dom Carvalho. E eu creio que os avisos são esses. Quem aqui, uma dúvida de novo, quem aqui veio todas as noites, levanta a mão. Quem aqui está vindo pela primeira vez, na primeira noite? Muita gente também. Então, amanhã traga mais um da família. Não é tarde, nós estamos indo para a 8ª noite, mas sempre é tempo de participar. Já estamos indo quase para a reta final do nosso novenário. Então, nós pedimos encarecidamente, visite as nossas barraquinhas, contribua com a nossa festa, compre o bilhete, leve o bilhete para poder ser vendido. E o sorteio será na segunda-feira, na festa de Nossa Senhora Aparecida.
1: Vamos ficar de pé, povo de Deus. Vamos cantar a consagração à Virgem Maria, não é isso? Já praticamente findando nossa noite de novena. Então, o grupo de cântico pode nos ajudar, por gentileza.

0: forte salva de palmas a padroeira. Viva Nossa Senhora da Conceição Aparecida! Viva essa rainha nossa de nossas famílias! Viva do seu esposo São José! Viva do nosso Senhor Jesus Cristo! E viva nossa fé e confiança em único Deus! Muito obrigado, meus irmãos. Coragem. Ajudem o padre Danilo a continuar essa obra. Não esmoreçam. Muita fé, muita determinação. E nunca se esqueçam que o dedo de Deus, que é o Espírito Santo, ele move onde ele bem deseja. Não tenham medo. Não tenham medo de investir, de lutar, de elaborar os trabalhos em favor dessa comunidade. Tá bom? E até a próxima, se Deus nos permitir. E saúde para todos nós, né? Terminarmos bem este ano, conduzirmos bem o andamento de nossa pátria e logo mais. O Senhor esteja convosco.
1: Ele está no meio de nós.
0: Por intercessão de Nossa Senhora Aparecida, abençoe-vos o Deus Todo-Poderoso, Pai, Filho e Espírito Santo.
1: Amém.
0: Proclamem o Senhor Jesus pelos vossos exemplos. E te em paz, que o Senhor vos acompanhe.
1: Graças.

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13: 1h23.
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1: Hoje é domingo.
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6: 21 horas e 29 minutos.

0: Todo-Poderoso Deus, nós clamamos nesse momento em nome de Jesus. Derrama tua unção de cura, unção de milagres nos nossos corações, nos corações da nossa família. Suplicamos a unção, o poder do teu Espírito Santo para agir em nós, para mudar a nossa história, para restaurar o nosso coração. Precisamos agora ser tocados pelo sangue de Jesus. Vem Espírito Santo, age no coração de quem reza conosco agora, de quem está doente, de quem está alegre, no coração das nossas famílias, do povo de Deus. É isso que nós queremos, é isso que nós precisamos, Espírito Santo, do nascimento novo. Queremos nascer da água e do teu amor. E é por isso, Espírito Santo, que eu estou pedindo agora, muda a nossa história, salva mesmo com teu amor as nossas famílias. Muda o coração da humanidade inteira, dos nossos governantes, dos nossos pais, dos nossos filhos, de cada homem e de cada mulher na face da terra. Através dessa oração, Espírito Santo, manifesta a tua glória, manifesta a tua unção no coração de quem está rezando, de quem está buscando mesmo esse encontro pessoal com Jesus. Suplicamos, ó Pai amado, a tua graça. Poderoso Deus, Criador de todas as coisas, tudo é para a tua glória, tudo é para a tua honra, e nós cremos no teu amor por cada um de nós. Derrama unção de cura, de milagres, a força da palavra que é o próprio Jesus Cristo. Queremos gerar Jesus no nosso coração, como Nossa Senhora fez um dia. Meu irmão, minha irmã, eu proclamo agora na sua vida, sobre você e sobre a sua casa, a graça de Deus. A bênção que você precisa aconteça mesmo, em nome de Jesus. Eu proclamo que você experimente mesmo o nascimento novo. É Deus cuidando de você, é o Espírito Santo agindo na sua vida, dentro do seu coração. É a mão de Deus levantando você e a sua casa, fazendo você experimentar a alegria de ser cidadão do céu. Não tenha mais medo, nenhuma preocupação, nenhuma angústia no seu coração. Simplesmente a presença de Deus. Fale com Jesus, eu quero, Jesus, o teu nascimento em mim. Eu quero crescer contigo, eu quero viver a tua palavra, eu quero anunciar o teu evangelho. É por isso que eu quero experimentar a força do teu Espírito Santo. Eu preciso, Jesus, da tua ajuda, da tua graça. Eu quero permanecer na tua presença, eu quero andar nos teus caminhos. E é por isso, Espírito Santo, que eu estou pedindo agora, não apenas por mim, mas pela minha família, pelos meus irmãos, pelo mundo inteiro, para que haja uma conversão sincera e o nosso Deus seja poderoso sempre, não apenas nas nossas palavras, mas na manifestação de cura, de milagres em cada um de nós. Obrigado, Jesus, porque pela tua ressurreição chegou o grande presente. Nós somos conduzidos pelo Espírito Santo. Obrigado, Espírito Santo, por essa experiência de amor, de cura, de santificação, de paz interior. Obrigado, Espírito Santo, por manifestar em nós os teus dons, as tuas maravilhas. Obrigado, Espírito Santo, por nos revelar Jesus Cristo como Senhor, como Salvador. Obrigado, Jesus, porque em ti sabemos quem somos e temos a resposta do nosso Pai, do nosso Deus. Poderoso Deus, Deus de amor, Deus de bondade, Deus de misericórdia, a ti toda honra, toda glória, toda exaltação. E nessa oração, a tua vontade cresça mesmo diante dos nossos olhos e aconteça uma unidade nova pela força e o poder do teu amor. Deus Pai, Deus Filho, Deus Espírito Santo, Trindade de amor, nós te louvamos, te exaltamos e proclamamos mais uma vez que o nosso Deus é santo, é poderoso e diante dele nós estamos vivendo esse momento de cura, de libertação, de santificação, mas acima de tudo de conversão do nosso coração. Obrigado, Espírito Santo, por essa unção que está sobre nós, a unção de um Deus vivo, de um Deus de amor, de um Deus de bondade. E mais uma vez, pedimos também a intercessão de nossa mãe, Maria Santíssima. Queremos estar livres, abertos a ti, Espírito Santo, como aconteceu com Nossa Senhora. E aconteça, Jesus, na nossa vida. Que Jesus permaneça sempre conosco e que possamos guardar essa palavra do Pai, que é Jesus, no nosso coração, mas também nas nossas atitudes. E mais uma vez, ó Deus, nós te louvamos, te bendizemos e proclamamos, poderoso Deus, Deus de amor, Deus de bondade, a nossa vida é para te louvar, a nossa família é a tua família, a nossa casa é a tua casa e a nossa igreja é a tua igreja. Glórias e louvores a ti.
1: Uma horas e 52 minutos.

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0: no ar a Voz do Brasil. As notícias do governo federal que movimentaram o país no dia de hoje.
1: Olá, boa noite.
2: Boa noite para você que nos acompanha em todo o país.
1: Sexta-feira, 9 de outubro de 2026.
2: Vamos aos destaques do dia.
1: Preço dos combustíveis.
2: Impostos federais sobre a gasolina são zerados por 30 dias e desoneração do etanol é prorrogada.
1: Medidas incluem subvenção ao óleo diesel e fiscalização contínua. Thaís de Araújo.
3: Com a decisão, fica zerada por 30 dias a cobrança dos impostos. Impostos PIS, COFINS e CID sobre a importação e a comercialização de gasolina.
2: Santuário de Aparecida espera mais de 500 mil fiéis nas celebrações da padroeira do Brasil.
1: Movimentação de peregrinos e visitantes deve injetar mais de 3 bilhões e meio de reais na economia.
2: E a Polícia Rodoviária Federal intensifica a fiscalização nas rodovias. Luciana Colares de Holanda.
4: Os corredores rodoviários de São Paulo e do Pará ganham atenção especial em direção ao Santuário Nacional de Aparecida e ao Círio de Nazaré.
1: Segunda-feira é dia das crianças. E quem vai comprar presente de última hora deve ficar atento.
2: E Metro alerta para cuidados na escolha dos brinquedos. Márcia Fernandes.
5: Segundo o Inmetro, um dos cuidados importantes é observar o selo que indica se o presente corresponde à idade da criança. É preciso observar também se há peças pequenas ou produtos tóxicos na composição.
1: Hoje na apresentação da Voz do Brasil, Luciano Seixas e Mariana Jung.
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1: Na próxima segunda-feira é dia de Nossa Senhora Aparecida, padroeira do Brasil.
2: E a Polícia Rodoviária Federal já está nas rodovias com operações de fiscalização e orientação aos condutores.
1: Com atenção especial para as estradas do interior de São Paulo, onde acontecem romarias em homenagem à Nossa Senhora Aparecida.
2: E também no estado do Pará, com as celebrações do Círio de Nazaré.
1: Com a movimentação, haverá reforço de policiamento para prevenir acidentes graves e aumento da criminalidade.
4: Todas as rodovias federais do país terão reforço na fiscalização entre 9 e 12 de outubro. E os corredores rodoviários de São Paulo e do Pará ganham atenção especial por causa da grande mobilização em direção ao Santuário Nacional de Aparecida e ao Círio de Nazaré. A Polícia Rodoviária Federal vai ampliar o policiamento nos dois estados com emprego de policiais de diferentes regiões, que vão atuar na fiscalização de trânsito com foco no controle de velocidade e nas condutas que possam aumentar os riscos de acidentes. E a PRF faz recomendações aos romeiros e motoristas, como detalha Natália Guimarães, da Comunicação Social da Polícia Rodoviária Federal.
6: Aos romeiros, a orientação é de usar roupas claras, materiais refletivos, deslocar no sentido contrário da via e mantendo distância dos veículos. Os ciclistas devem utilizar o capacete, se deslocar no fluxo dos veículos e manter distância deles. Aos motoristas, a atenção é redobrada, principalmente em trechos com presença de romeiros e ciclistas, evitando o excesso de velocidade, o uso do celular no volante e, claro, se beber, não dirige.
4: Em São Paulo, uma das novidades da operação será o emprego de drones no apoio ao trabalho. Os equipamentos vão ampliar a capacidade de observação das rodovias e pontos de maior concentração de pedestres e veículos. A operação também vai contar com o apoio de um helicóptero. E em caso de emergência, ligue 191. Reportagem Luciana Colares de Holanda.
2: E o Santuário Nacional de Aparecida, no interior de São Paulo, se prepara para receber uma multidão de devotos na próxima segunda-feira, dia dedicado à padroeira do Brasil.
1: De acordo com o Ministério do Turismo, mais de 500 mil fiéis são esperados para as celebrações e o feriado prolongado deve movimentar cerca de 3 bilhões e 590 milhões de reais na economia da região.
2: Neste ano, a rota de peregrinação Caminho da Fé, que termina no Santuário de Aparecida, passa a ser reconhecida por lei como rota turística nacional, com o objetivo de estimular o turismo religioso, cultural e rural.
1: Para quem vai à região, a recomendação é redobrar a atenção nas estradas, que recebem grande número de romeiros a pé e de bicicleta.
2: Sem centenas de estudantes e pesquisadores tiveram seus trabalhos interrompidos pelo incêndio que atingiu laboratórios da Universidade Federal de Pernambuco na noite da última quarta-feira.
1: A Polícia Federal instaurou um inquérito e iniciou a perícia para apurar o caso.
2: Por conta do episódio, a CAPES, Coordenação de Aperfeiçoamento de Pessoal de Nível Superior, anunciou a prorrogação de bolsas e apoio para a retomada das pesquisas em outras instituições.
1: No local será erguida uma nova estrutura com 7.000 metros quadrados e recomposição total dos laboratórios.
7: A nova estrutura que será erguida na Universidade Federal de Pernambuco terá cerca de 7.000 metros quadrados, mais que o dobro da área do prédio atingido pelo incêndio. A previsão é que a obra comece após a conclusão da perícia e das investigações sobre o ocorrido. Também será feita a recomposição dos equipamentos dos laboratórios atingidos. O ministro da Educação, Leonardo Barchini, esteve na universidade para acompanhar de perto a situação.
8: A minha vinda aqui, primeiro, para prestar solidariedade aqui à comunidade acadêmica da universidade, em especial aos professores, aos cientistas, aos estudantes que faziam suas pesquisas aqui no prédio, e tudo aquilo que for necessário nós faremos para que os prejuízos sejam os mínimos possíveis, principalmente o prejuízo na pesquisa e principalmente no bem-estar dos estudantes.
7: No local atingido funcionavam laboratórios de diferentes áreas, como fármacos, genética e inovação terapêutica. Nesses espaços, estavam em andamento pelo menos 200 trabalhos acadêmicos. A CAPES anunciou que, com o incêndio, as bolsas de pesquisadores serão prorrogadas pelo tempo necessário à continuidade dos trabalhos. Estudantes de doutorado e mestrado poderão dar andamento às pesquisas em instituições estrangeiras e nacionais, em parceria com a UFPE. A Polícia Federal está investigando as causas do incêndio. Foi instaurado inquérito e iniciados os trabalhos de investigação e perícia. Por enquanto, o trabalho é feito com a ajuda de robôs e drones, já que as condições do prédio ainda não permitem a entrada dos peritos. A ideia é identificar a origem do fogo e reconstruir a dinâmica do incêndio. Reportagem Graziela Mendonça.
2: Abastecer o carro deve ficar mais barato a partir desse mês.
1: O governo federal zerou os impostos sobre a gasolina por 30 dias e ampliou os subsídios ao etanol e ao diesel importado.
2: As medidas buscam conter a alta dos combustíveis gerada pela crise internacional do petróleo, em razão dos conflitos no Oriente Médio.
1: Além dos subsídios, postos e distribuidoras passam por fiscalização reforçada para garantir que a redução chegue ao consumidor sem abusos.
3: Com a decisão, fica zerada por 30 dias a cobrança dos impostos PIS, COFINS e CID sobre a importação e a comercialização de gasolina. Esse período pode ser prorrogado. No caso da gasolina, o desconto será de 89 centavos por litro. Também foi prorrogada a desoneração do etanol hidratado, de 19 centavos por litro. Além disso, foi anunciada uma subvenção extra aos importadores de óleo diesel. Agora, eles passam a receber R$ 1,40 por litro a mais, além dos R$ 2,12 que já estavam em vigor. O montante que deixará de ser arrecadado será compensado com receitas extraordinárias do petróleo da União. O ministro do Planejamento e Orçamento, Bruno Moretti, explica os impactos das medidas.
9: Isso vai trazer ainda mais tranquilidade para a garantia de abastecimento interno, para a nossa oferta, e de estabilidade de preço. O custo, repito, dessa subvenção vai no valor de 1,6 bilhão por esse período de 30 dias.
3: Também foi apresentado um balanço da Operação Carga Pesada, que fiscalizou os preços praticados nos postos de combustíveis. Na primeira fase da operação, foram fiscalizados 11.140 postos e 463 distribuidoras. Já na segunda fase, foram realizadas 676 ações. O secretário nacional de consumidor do Ministério da Justiça e Segurança Pública, Ricardo Morishita, afirmou que o trabalho de combate às práticas abusivas continuará.
10: Foram realizadas 271 medidas nessas duas semanas e meia pela Senacom, sendo compreendidas 142 notificações, que é o acompanhamento e monitoramento de preço documentado mas também 129 processos administrativos sancionatórios, onde há uma acusação formal sobre a elevação dessa margem de preço. Essas medidas vão continuar, elas são de natureza permanente e a gente espera cada vez mais encontrar uma normalidade ou pelo menos uma adequação.
3: As ações buscam conter a alta dos preços dos combustíveis provocada pelo conflito no Oriente Médio. O preço do petróleo passou de $100 por barril, mais de 40% acima do valor registrado antes da guerra. Com locução de Thaís de Araújo, reportagem Márcia Fernandes.
2: Pois é, e abastecer o veículo com etanol ou diesel no Brasil vai além da escolha na bomba. Movimenta uma ampla cadeia produtiva, gera empregos e tem impacto na renda no país.
1: Com mudanças recentes no percentual de biocombustíveis misturados à gasolina, os motoristas também exercem papel fundamental na fiscalização, podendo denunciar irregularidades.
2: Confira na reportagem de Luana Karen.
11: Os carros ainda eram raros nas ruas quando o etanol começou a ser pesquisado no Brasil. Era a década de 1920 e a ideia era reduzir a dependência do petróleo que vinha do estrangeiro. Mas foi na década de 1970, com o encarecimento dos combustíveis fósseis após sucessivas crises, que surgiu no Brasil o Programa Nacional do Álcool, o Proálcool. Como explica o professor de Química da Universidade de Brasília, Paulo Anselmo Soares.
12: Na década de 70, quando tem aquelas crises do petróleo, e aí a gente tem várias iniciativas. Uma delas é o etanol, mas a gente teve outros também, como o carvão vegetal. Também teve a iniciativa do óleo e o biodiesel para substituir o diesel de petróleo.
11: Atualmente, o Brasil produz etanol anidro, que é misturado à gasolina, e etanol hidratado, disponível diretamente nos postos de combustível. Desde 1º de agosto, a mistura de etanol anidro à gasolina passou de 30% para 32%. Já o biodiesel está disponível apenas na mistura com o diesel. Em cada litro de diesel, está autorizada a adição de 15% de biodiesel. O professor Paulo Soares, da UNB, explica que a maior parte da matéria-prima para a produção do biodiesel vem da soja.
12: 70, 75% que vem da soja. Aí temos mais um pouquinho aí que vem de outras commodities agrícolas, como, por exemplo, o caroço de algodão. Mas a gente também tem o processamento aí de um monte de resíduos do frigorífico.
11: A diretora do Departamento de Biocombustíveis do Ministério de Minas e Energia, Lorena Mendes de Souza, destaca que o uso de biocombustíveis reduz impactos ambientais e movimenta toda uma indústria nacional criada em torno das produções de etanol e biodiesel.
13: Eles são uma das principais ferramentas que a gente tem para reduzir emissões de gás de efeito estufa. Mas, na verdade, eles acabam fazendo muito mais do que isso. Fortalecem a segurança energética, a segurança do abastecimento. Acaba gerando emprego, renda, desenvolvimento em todas as regiões do país.
11: No Brasil, a Agência Nacional do Petróleo, Gás Natural e Biocombustíveis, ANP, é o órgão responsável por definir as especificações dos combustíveis e também por fiscalizar a qualidade de toda a cadeia de abastecimento. O consumidor também pode contribuir para a identificação de possíveis irregularidades, fazendo denúncias no telefone da ANP, o 0800-970-0267. Reportagem Luana Karen.
1: Atenção, pescadores artesanais de todo o país. Foi ampliado o prazo para solicitar o seguro defeso.
2: Agora, os trabalhadores podem fazer o pedido entre 30 dias. Pedido 30 dias antes e até 90 dias depois do início do período de restrição da pesca. A mudança busca facilitar o acesso e garantir o benefício a quem tem direito.
1: O período é marcado pela pausa temporária na pesca para proteger a reprodução dos animais.
2: Além do novo prazo, o INSS confirmou o pagamento do quarto lote do seguro defeso para mais de 21 mil pescadores.
1: Os depósitos acontecem entre os dias 13 e 17 de outubro. Para consultar a data exata da liberação, o trabalhador deve acessar o aplicativo da carteira de trabalho digital.
2: Se preferir, a consulta também pode ser feita pelo telefone pela central Alô Trabalho, no número 158.
1: Quem trabalha por conta própria encontra no acesso a novos clientes a oportunidade de aumentar a renda dos pequenos negócios.
2: E na semana do empreendedor, uma ferramenta gratuita conecta prestadores de serviço a demandas de órgãos públicos. É a plataforma Contrata Mais Brasil.
1: E ainda tem a possibilidade de crédito e renegociação de dívidas para pequenos empresários. Confira na reportagem.
14: Quem trabalha por conta própria sabe. Encontrar um novo cliente pode fazer diferença no fim do mês. Assim foi com Gutenberg, que presta serviços gerais em Pernambuco e conseguiu uma oportunidade de trabalho em um posto de saúde no Recife. A contratação aconteceu por meio do Contrata Mais Brasil, plataforma que aproxima pequenos negócios de órgãos públicos e envia ao empreendedor, pelo WhatsApp, avisos sobre oportunidades de contratação de acordo com a atividade e o município.
15: Eu identifiquei uma demanda que eu poderia realizar o serviço. Contactei o gerente, realizei a visita técnica. No outro dia já fui contratado, que foi para troca de película fumê, para colocar nas janelas do posto de saúde. Emiti a nota fiscal e o gerente já realizou o pagamento no Pix.
14: Desde o ano passado, o Contrata Mais Brasil registrou 68 milhões de reais em contratos firmados. Atualmente, há 602 oportunidades disponíveis para prestação de serviços. Nesta semana do empreendedor, marcada pelo Dia do Empreendedor, no último dia 5, a experiência de Gutenberg mostra como o acesso a oportunidades pode abrir caminho para quem já está pronto para trabalhar. Mas quem trabalha por conta própria também precisa de apoio para organizar o negócio. Sobre esses serviços, fala o ministro do Empreendedorismo, da Microempresa e da Empresa de Pequeno Porte, Paulo Henrique Pereira.
16: Quando um pequeno negócio consegue chegar a um novo cliente, isso pode representar mais renda, mais trabalho e uma oportunidade de crescimento. E hoje, já existem ferramentas disponíveis para ampliar essas possibilidades e também facilitar o acesso a crédito e outros serviços importantes para quem empreende.
14: Entre essas opções estão o Procred 360, linha de crédito para MEIs e microempresas, e o Desenrola MEI, voltado à renegociação de dívidas. Para conhecer essas e outras opções, basta acessar o portal do empreendedor no endereço gov.br/empreendedor. Reportagem Andressa Conde.
2: Segunda-feira é Dia das Crianças e quem vai comprar os presentes nesse final de semana precisa ficar atento com a qualidade dos brinquedos.
1: Desde setembro, o Inmetro tem realizado operações de fiscalização em todos os estados para averiguar se os produtos atendem aos requisitos técnicos e de segurança antes de chegar ao consumidor, inclusive nas vendas pela internet.
2: Confira os cuidados que você deve ter na hora das compras, na reportagem de Márcia Fernandes.
17: Na hora de escolher o brinquedo ideal para o Dia das Crianças, tem gente que leva em conta se o objeto vai ser divertido, se vai agradar o presenteado, mas é preciso ter atenção na escolha. Segundo o Inmetro, um dos cuidados importantes é observar o selo que indica se o presente corresponde à idade da criança. É preciso observar também se há peças pequenas ou produtos tóxicos na composição. Valnei Cunha é chefe da divisão de fiscalização do Inmetro. Ele explica que uma das principais medidas que devem ser tomadas é verificar se ele possui o selo de identificação da conformidade do Inmetro.
18: Quando um produto, ele é certificado pelo Inmetro, ele obrigatoriamente vai passar por vários ensaios, vários testes, para que possa caracterizar a segurança do uso desse produto.
17: O Inmetro destaca que é preciso ter cuidado também com os chamados squishes e slimes, brinquedos macios, que muitas vezes imitam alimentos e possuem texturas atraentes. Diferente do que muitas vezes é divulgado nas redes sociais, esses materiais não podem ser aquecidos no micro-ondas, forno ou outras fontes de calor. Vale também a regra que deve ser seguida na escolha de qualquer brinquedo: observar a procedência, a faixa etária e as informações de segurança, como o selo. É o que aponta Valnei Cunha, do Inmetro.
18: Quando você tem um brinquedo, ele apresenta o selo do Inmetro, o Inmetro está atestando que ele passou por vários ensaios para mostrar a qualidade e a segurança no uso daquele produto.
17: Outra dica importante é comprar sempre no mercado formal, evitando camelôs e feiras, um cuidado que o aposentado Antônio Elcio faz questão de tomar.
19: Eu compro sempre na loja, que é mais seguro, né? A gente vê cedo de metro, vê tudo, né?
17: Daniel Carnaúba é diretor do Departamento de Proteção e Defesa do Consumidor. Ele destaca que o consumidor pode procurar órgãos competentes no caso de comprar um produto falsificado.
20: Primeiro, fazer uma reclamação direta para a loja ou para o site aonde ele adquiriu. É importante também que o consumidor reporte esse caso para os órgãos de defesa do consumidor, fazer uma denúncia para os PROCONs.
21: Empresas e estabelecimentos que comercializam produtos não regulamentados estão sujeitos a penalidades. Se o consumidor identificar um brinquedo falsificado ou sem o selo do Inmetro à venda, pode comunicar o caso à ouvidoria do Inmetro pelo telefone 0800-285-1818. Reportagem Márcia Fernandes.
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1: Imagine fazer uma viagem e ao invés de se hospedar em um quarto, você vai ficar numa cabine. Os corredores ganham outro nome, são decks. E pelas janelas do Hotel Flutuante, uma cidade diferente da costa brasileira no horizonte.
2: É chegada a temporada de cruzeiros, que vai de outubro a abril do ano que vem.
1: Os navios podem chegar a receber mais de 6 mil passageiros em uma só viagem.
2: A previsão dessa temporada é de mais de 830 mil leitos com diferentes roteiros.
1: E quem já viveu a experiência garante. Além da estrutura de lazer a bordo, viajar de cruzeiro é a oportunidade de conhecer vários destinos sem precisar desfazer as malas a cada parada.
23: Uma luz azul me guia, com a firmeza e os lampejos do farol.
24: Mais de 7 mil quilômetros do território brasileiro são banhados pelo mar, formando praias paradisíacas e paisagens de tirar o fôlego. E já que estamos falando de mar, que tal viajar por ele? No mês de outubro, abre oficialmente a temporada de cruzeiros no Brasil. Até abril, estão previstos 8 navios que vão oferecer 187 roteiros e 675 escalas. Os dados do Ministério do Turismo mostram um aumento de 24% em relação à temporada anterior. Viajar por diferentes destinos sem trocar de hotel, carregar malas ou abrir mão do lazer. Essa opção tem atraído cada vez mais gente e de todas as idades. É o que conta o Daniel Marrocos, especialista no segmento.
25: De melhor custo-benefício dentro de uma viagem, você já inclui a alimentação, hospedagem, deslocamento, todo entretenimento. Então, dentro de um pagamento só, a gente consegue englobar todos os serviços. Acaba sendo muito prático e econômico.
24: Há quem avalie o cruzeiro como um resort flutuante. A bordo, os passageiros encontram piscina, restaurantes, além de shows e festas. E uma viagem de cruzeiro também pode ter um significado especial. Para além do turismo, a experiência pode realizar um sonho. O Raimundo Feitosa embarcou no cruzeiro temático do cantor Roberto Carlos. Fã do músico, ele já repetiu a viagem, mas na segunda vez fez uma surpresa para a esposa.
26: Achei que ia vir de navio, ela olhou para minha cara assim e disse: "O que nós vamos fazer aqui?" Te acorda, mulher, nós estamos no navio de novo. Ela disse: "Eu não acredito." Aí foi uma emoção, tipo assim, resumindo, principalmente quem nasceu aqui no Aço, interior e tal, poxa, passar 5 dias no cruzeiro do Roberto Carlos é como se estivesse no paraíso, como se estivesse no céu, né?
27: Eu te amo.
24: Além da estrutura de lazer, a possibilidade de conhecer várias cidades durante uma mesma viagem também atrai passageiros. O navio segue o roteiro previsto, enquanto os viajantes podem desembarcar para conhecer os destinos e retornar à mesma cabine no fim do passeio. A Lilian Feitosa também é fã desse tipo de turismo. Ela gosta do conforto de não precisar desfazer as malas cada vez que o navio atraca em uma nova cidade.
28: As paisagens são lindas, né? A gente pode conhecer vários locais sem você ter necessariamente que se hospedar naquele local. Você pode passar o dia, muitas vezes até 2 dias. Então é muito bom, é muito bacana. Eu acho assim, eu sou uma entusiasta de cruzeiros.
24: E para quem pensa em embarcar, a dica é comparar os roteiros, verificar quais serviços estão incluídos no pacote e calcular os gastos extras, como bebidas, excursões e outras atividades cobradas à parte. Assim, dá para escolher a viagem que combina com o orçamento e aproveitar a experiência de conhecer novos destinos sem precisar trocar de hotel a cada parada e curtir muito a vista do nosso delicioso litoral brasileiro. Eu sou a Raquel Mariano e até a próxima viagem.
2: E na semana que vem, do alto mar, nós vamos direto para as serras de Minas Gerais.
1: A gente celebra o Dia do Patrimônio Cultural e Material, instituído pela Unesco, para falar de uma iguaria que está na mesa de muitos brasileiros, o queijo Minas.
2: Então, prepare o paladar e acompanhe A Voz pelo Brasil.
1: Essas foram as notícias do governo federal.
2: Uma realização da Secretaria de Comunicação Social da Presidência da República.
1: Com produção da empresa Brasil de Comunicação.
2: Fique agora com as notícias do Poder Judiciário e do Congresso Nacional. Boa noite.
1: Lembrando que segunda-feira, feriado nacional, não tem A Voz do Brasil. A gente volta na terça-feira. Boa noite, bom feriado.
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5: Presidente do STF, do CNJ, defende fortalecimento da magistratura e preservação das garantias constitucionais.
6: STJ define critérios para penhora de salário por dívidas não alimentares.
5: Parceria entre TSE e MEC vai levar educação política para as escolas brasileiras.
6: Boa noite, eu sou Marcela Luiz.
5: E eu sou Walter Lima.
6: O presidente do Supremo Tribunal Federal e do Conselho Nacional de Justiça, ministro Edson Fachin, participou nesta sexta-feira do encerramento da 22ª reunião do Conselho Nacional de Presidentes de Tribunais de Justiça, CONSEPRE. O evento ocorreu no Tribunal de Justiça do Paraná, em Curitiba.
5: Na ocasião, o ministro Fachin afirmou que a modernização do judiciário deve conciliar eficiência, independência judicial e respeito à Constituição. O ministro defendeu o fortalecimento da magistratura e a preservação das garantias constitucionais.
7: Valorizar a magistratura com transparência e sob regras bem informadas não se trata de defender corporações, trata-se sim de defender a qualidade da jurisdição, que é cidadã e que o cidadão recebe.
6: Fachin destacou várias medidas adotadas para fortalecer o sistema de justiça, como o grupo de trabalho coordenado pelo desembargador Francisco de Oliveira Neto, para analisar propostas legislativas relacionadas à remuneração da magistratura.
5: O presidente do STF do CNJ também ressaltou o projeto de modernização do sistema de justiça, conduzido pelo Centro de Estudos Constitucionais do Supremo. A iniciativa reúne contribuições de 87 instituições para a formulação de propostas de aprimoramento do judiciário.
6: STJ decide que, em casos excepcionais, salários e outras verbas remuneratórias podem ser penhorados para pagar dívidas não alimentares, independentemente do valor recebido pelo devedor.
5: O entendimento foi firmado em recurso repetitivo. Fátima Uchoa.
8: A tese definida servirá para orientar juízes e tribunais de todo o país na análise de casos com a mesma questão jurídica. Ainda segundo o STJ, a penhora só será permitida quando frustrados outros meios de cobrança e, mesmo assim, deve sempre preservar o mínimo necessário para o sustento do devedor e da família dele. O relator ministro Raul Araújo afirmou que a obrigação de provar o comprometimento do sustento digno é do próprio devedor, que detém maior possibilidade de apresentar em juízo informações sobre despesas essenciais como moradia, alimentação, educação e saúde.
6: O Tribunal Superior Eleitoral e o Ministério da Educação fecharam uma parceria para levar educação política e o direito da cidadania às escolas.
5: O assunto passou a ser obrigatório na educação básica depois de uma mudança na Lei de Diretrizes e Bases da Educação Nacional, aprovada em julho. Vitor Struck.
9: O presidente do TSE, ministro Cássio Nunes Marques, e o ministro da Educação, Leonardo Barchini, firmaram compromisso de parceria para levar a educação política e o direito da cidadania às escolas de todo o Brasil. Os dois órgãos irão definir como esses conteúdos vão ser trabalhados, temas como a história do voto e como as eleições acontecem devem entrar em discussão. O TSE vai fornecer material didático e indicar especialistas para apoiar professores e estudantes.
6: O Brasil tem 1.650.000 crianças e adolescentes em situação de trabalho infantil.
5: A Justiça do Trabalho está atenta e atua para combater esse tipo de exploração. Simone Moura.
3: A lei proíbe o trabalho antes dos 16 anos, exceto como aprendiz a partir dos 14. Os últimos dados do IBGE apontam mais de 500.000 de crianças e adolescentes nas piores formas de trabalho infantil, como as que oferecem riscos à saúde e ao desenvolvimento. Por isso, o TST e o Conselho Superior da Justiça do Trabalho reforçam a prevenção e o combate ao trabalho infantil em todo o país.
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6: Uma boa noite.
5: E um bom fim de semana.
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0: Boa noite.
1: Boa noite.
0: O fim da escala 6x1, que pode garantir mais dias de descanso aos trabalhadores, avança no Senado.
1: Os senadores realizaram a terceira sessão de discussão da proposta em primeiro turno. E o calendário de votação em segundo turno pode ser acelerado. Repórter Pedro Pincer.
2: As duas últimas sessões devem ocorrer na próxima semana, quando também é esperada a votação em primeiro turno. A votação em segundo turno depende da aprovação de um requerimento de calendário especial, mais curto, que está sendo elaborado pela liderança do governo no Senado. O documento está em fase final de coleta de assinaturas e deverá ser apresentado na próxima semana. A líder do governo, Tereza Leitão, do PT de Pernambuco, acertou com o presidente da Casa, Davi Alcolumbre, que vai encaminhar o pedido. Ele disse que vai enviar o requerimento para votação no plenário logo que o receber. Se aprovado, o calendário especial poderá permitir a votação da PEC em dois turnos na mesma semana. Para o senador Paulo Paim, do PT do Rio Grande do Sul, o Senado deveria aprovar o texto por unanimidade. Segundo ele, nenhum parlamentar deveria querer ter no currículo um voto contra a redução da jornada.
3: Não podemos aceitar que alguém passe a vida inteira trabalhando 6 dias e descansando 1 dia. Chegou a hora da mudança. Não podemos aceitar jornadas que afastem pais, mães, filhos, netos e bisnetos. Não podemos aceitar que o trabalhador chegue à aposentadoria doente, cansado, sem forças para aproveitar a vida.
2: Uma PEC precisa ter ao menos 3/5 dos votos favoráveis nas duas votações, o que representa o apoio de pelo menos 49 senadores.
0: A senadora Zenaide Maia, do PSD do Rio Grande do Norte, também se manifestou a favor da redução da jornada de trabalho, que, segundo ela, é especialmente importante para as mães solo. De acordo com a parlamentar, essas mulheres precisam conciliar o trabalho, a educação dos filhos e a responsabilidade pelo sustento da família.
1: Ao citar que algumas empresas já adotam voluntariamente a jornada de 40 horas semanais, Zenaide Maia ressaltou que o fim da escala 6x1 também pode estimular o consumo, pois trabalhadores com mais tempo disponível teriam melhores condições de participar da economia.
4: Nós temos no Brasil 10.300.000 mulheres que são mães solo, ou seja, cuida dos seus filhos sozinhas. Essa mulher só tem um domingo para olhar seus filhos, para fazer sua feira, adoece qualquer ser humano normal, mentalmente, exaustivamente.
0: Na mesma linha, a senadora Leane Lemos, do PSB do Distrito Federal, afirmou que 57% das pessoas que seriam beneficiadas pela redução da jornada de trabalho são mulheres, que também enfrentam jornadas de trabalho doméstico e de cuidados com a família. De acordo com a parlamentar, desde 1935, a Organização Internacional do Trabalho fala em 40 horas como a carga ideal a ser alcançada por todos os países. Segundo ela, atualmente 50% dos países já adotam essa carga horária semanal.
1: Para Leane Lemos, a redução da jornada não significa necessariamente queda de produtividade e acrescentou ainda que há uma tendência mundial de buscar maior equilíbrio entre a vida profissional e a pessoal. Na avaliação da senadora, o fim da escala 6x1 pode beneficiar principalmente trabalhadores de menor escolaridade e em situação de maior vulnerabilidade.
5: Os mais afetados são aqueles que têm menor escolaridade, maior vulnerabilidade, analfabetos e pessoas com ensino fundamental incompleto. 91% das pessoas trabalham mais do que 40 horas semanais nessas condições.
0: Um projeto em análise no Senado prevê a suspensão da remuneração de agente público afastado por violência contra a mulher.
1: O texto está pronto para votação na Comissão de Direitos Humanos, mas o relator considera que a medida pode ser inconstitucional. A reportagem é de Luísa Mello.
6: A proposta do senador Nelsinho Trade, do PSD do Mato Grosso do Sul, inclui a suspensão de salário de agente público enquanto estiver afastado por violência doméstica contra a mulher. O texto muda a Lei Maria da Penha com o objetivo de ampliar a proteção de mulheres vítimas de violência. A senadora Damaris Alves, do Republicanos do Distrito Federal, disse em plenário que é preciso revisar as políticas públicas de proteção feminina.
7: Nós temos mecanismo de defesa, proteção, e nós não estamos dando conta. O que

0: está acontecendo. Nós vamos ter que parar tudo.
1: E a gente vai ter que rever a violência contra a mulher no Brasil.
2: A proposta está pronta para votação na Comissão de Direitos Humanos. O relator, Sargento Reginauro, do PSDB do Ceará, apresentou em setembro um parecer pela rejeição porque a considera inconstitucional. Segundo ele, seria uma espécie de punição antes da sentença definitiva.
3: A geração de parlamentares que ajudou a escrever a Constituição Brasileira de 1988 não terá mais representantes no Senado a partir de 2027.
4: A mudança marca uma transição histórica na Casa, que pela primeira vez desde a promulgação da Carta não contará com nenhum constituinte entre seus integrantes. Repórter Rodrigo Rezende.
5: Depois de quase 40 anos da promulgação da Constituição Cidadã, em 1988, pela primeira vez em 2027, o Senado não terá entre seus integrantes pelo menos um representante que participou da Assembleia Constituinte na década de 80. O senador Renan Calheiros, do MDB de Alagoas, era um dos integrantes daquele colegiado, mas perdeu a eleição para Arthur Lira, do PP, e Marina JHC, do PSDB. Outro constituinte que deixa o Congresso a partir de 2027 é o senador Paulo Paim, do PT do Rio Grande do Sul. Ele não disputou as eleições de 2026. Paim destaca que a constituinte foi um dos marcos de sua carreira política.
6: Por decisão de um congresso de trabalhadores, liguei deputado federal constituinte, que escolhi um para ser o deputado federal constituinte. Eu fui eleito pelo Rio Grande do Sul. Depois de 40 anos, deixarei o congresso.
5: No caso da Câmara dos Deputados, apenas um representante da constituinte de 1988 conseguiu mandato a partir de 2027. O deputado federal Sérgio Brito, do PSD da Bahia.
7: Eleições 2026.
3: Quem não votou no primeiro turno e ainda não justificou tem até o dia 3 de dezembro para regularizar a situação. O pedido pode ser feito pelo aplicativo e-título, pelo autoatendimento eleitoral, na internet ou presencialmente em qualquer cartório eleitoral. É necessário apresentar documento que comprove o motivo da ausência.
4: Quem não justificar ou não pagar a multa fica com o título irregular e pode ter restrições, como a impossibilidade de obter passaporte, tomar posse em concurso público e renovar matrícula em instituição pública de ensino. A multa é de R$3,51 por turno não votado. Quem não votar no segundo turno terá até 8 de janeiro de 2027 para justificar a ausência. Edição de Paula Groba e trabalhos técnicos de Eliseu Caires, o Jornal do Senado fica por aqui. Acompanhe agora as notícias do Tribunal de Contas da União e da Câmara dos Deputados. Boa noite.
3: Uma boa noite e um bom fim de semana.
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8: Estão abertas as inscrições para a última edição do ano do Diálogo Público, promovido pelo Tribunal de Contas da União. O encontro será nos dias 11 e 12 de novembro, em Brasília. Gestores públicos municipais de todo o país podem participar. Durante os dois dias, serão realizadas oficinas, atividades de formação e troca de experiências sobre desafios enfrentados para melhorar a gestão pública. A programação também vai permitir que os participantes conheçam experiências de outros municípios e discutam soluções que podem ser aplicadas na administração pública. 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
9: Plenário pode criar assentamentos agrícolas nas periferias das cidades.
10: Outubro Rosa alerta sobre prevenção e tratamento do câncer de mama.
9: Comissão aprova pena maior para feminicídio em situações específicas.
11: Boa noite. A Comissão de Constituição e Justiça aprovou o aumento da punição para feminicídio em determinadas situações. O objetivo é modernizar a legislação para não dar chance de o criminoso

0: receber uma pena mais leve. Quem tem os detalhes é a repórter Paula Bittar.
1: A Comissão de Constituição e Justiça da Câmara aprovou uma proposta que prevê o aumento de pena para o crime de feminicídio em determinadas situações. O feminicídio é o assassinato de mulheres no contexto de violência doméstica ou por discriminação por elas serem mulheres. A versão aprovada pela CCJ foi um texto apresentado pela relatora, deputada Laura Carneiro, do PSD do Rio de Janeiro. O original da deputada Érica Hilton, do PSOL de São Paulo, torna mais rigorosa a punição para quem agredir mulheres com o objetivo de causar lesões, mutilações ou traumas em áreas como rosto, pescoço, cabeça, seios e genitália. Mas Laura Carneiro argumentou que o Código Penal já prevê como circunstâncias agravantes o motivo fútil ou torpe, o emprego de tortura ou outro meio cruel e a prática de violência contra a mulher. Isso já abrangeria o objetivo do projeto, segundo ela. O texto apresentado por Carneiro, segundo a relatora, busca modernizar a legislação, fazendo com que o feminicídio passe a ter total consonância com o crime de homicídio de mesma natureza, não deixando nenhuma brecha legal que possa resultar numa punição mais leve ao criminoso.
2: Boa parte dessas situações cruéis e covardes já encontram amparo e punição severa nas agravantes gerais, nas qualificadoras do nosso Código Penal, na Lei Maria da Penha. Ou seja, o sistema jurídico já reprova duramente essa violência. Então, nós adequamos nosso relatório, mudamos um pouquinho o texto da deputada Érica Hilton para dar um recado social ainda mais firme. É o Estado endurecendo a lei para dizer que a vida, a integridade, a dignidade das mulheres brasileiras não serão toleradas se forem violadas dessa maneira.
1: De acordo com o texto aprovado, a pena para o crime de feminicídio, que atualmente é de reclusão de 20 a 40 anos, será aumentada em um terço se o crime for cometido por motivo torpe ou fútil nas dependências de instituição de ensino ou por integrante de organização criminosa ultraviolenta, grupo paramilitar ou milícia privada. Hoje, o Código Penal já prevê esse aumento quando o feminicídio for cometido em outros casos, como durante a gestação, nos 3 meses posteriores ao parto, se a vítima é a mãe ou a responsável por criança, adolescente ou pessoa com deficiência de qualquer idade, contra pessoa menor de 14 anos ou maior de 60 anos, ou em descumprimento das medidas protetivas de urgência previstas na Lei Maria da Penha, entre outros. A proposta que aumenta a pena para o crime de feminicídio em determinadas situações ainda depende de análise pelo plenário. Da Rádio Câmara de Brasília, Paula Bittar.
3: Projeto de Fausto Pinato, do União de São Paulo, cria o programa Mulher Segura para prevenir o feminicídio por meio de um sistema de alerta precoce e sigiloso. Pelo texto, familiares, vizinhos ou serviços de saúde poderão informar sinais de risco e violência doméstica antes mesmo do registro de boletim de ocorrência.
0: De acordo com Fausto Pinato, a aproximação será feita de forma discreta em locais que a vítima já frequenta, como postos de saúde ou escolas dos filhos. Ele reforça que a medida busca agir antes da tragédia, oferecendo proteção, suporte psicológico e ações de autonomia financeira para as mulheres.
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5: Segurança Pública.
6: Gilvan
3: Câmara Federal do PL do Espírito Santo apresentou o projeto que aumenta as penas para o crime de estupro de vulnerável. O texto também prevê castração química como condição para benefícios na execução penal, mediante avaliação médica e decisão judicial.
0: O projeto de Gilvanda Federal também estabelece o uso de tornozeleira eletrônica por no mínimo 5 anos após a soltura de condenados por crimes sexuais. Para ele, a medida reforça a segurança de crianças e adolescentes, mantendo o devido processo legal.
3: Projeto de Pinheirinho, do PP de Minas Gerais, torna obrigatória a realização de campanhas educativas permanentes nas escolas públicas e privadas sobre a prevenção da violência contra crianças e adolescentes. O deputado propõe foco especial no mês do Maio Laranja, com orientações para cada faixa etária.
0: Pinheirinho avalia que as denúncias são subnotificadas porque a maioria dos abusos acontece dentro do ambiente familiar. Ele reforça que a escola é essencial na identificação precoce dessas situações e defende a capacitação dos educadores para reconhecer sinais de violência.
3: Daniel Freitas, do PL de Santa Catarina, defende a aprovação da proposta que reorganiza o sistema de segurança pública para ampliar a integração entre União, Estados, Distrito Federal e municípios. O texto que cria o Sistema Único de Segurança Pública foi aprovado pela Câmara e está em análise no Senado.
0: Daniel Freitas entende que a medida pode tornar mais eficiente o enfrentamento ao crime organizado, com o planejamento conjunto e o compartilhamento de informações entre os órgãos de segurança das 3 esferas de poder.
3: Jadiel Alencar, do Republicanos do Piauí, apresentou o projeto que obriga provedores de serviços digitais a comunicar às autoridades situações que indiquem risco concreto e grave à vida ou à integridade física. A medida alcança também informações de sistemas de inteligência artificial.
0: Segundo Jadiel Alencar, a proposta determina que situações de risco identificadas pelas plataformas sejam analisadas por uma pessoa antes da comunicação às autoridades. Ele aponta que o objetivo é prevenir ameaças, mas sem permitir vigilância generalizada ou decisões baseadas apenas em sistemas automatizados.
5: Transportes.
3: A Comissão de Viação e Transportes aprovou a remarcação gratuita de exames e aulas para tirar a carteira de motorista. A repórter Raquel Kewi nos conta como deve funcionar.
6: No processo de tirar a carteira de motorista, as aulas práticas e os exames são presenciais. Quando um aluno fica doente, é possível justificar, mas é necessário pagar a taxa para refazer o exame. Por situações como essa, a Comissão de Viação e Transportes aprovou o projeto de lei da deputada Benedita da Silva, do PT do Rio de Janeiro, que busca gratuidade para remarcar exames e aulas desde que o aluno apresente a justificativa médica em até 5 dias úteis. O objetivo é garantir o direito dos alunos que precisarem se ausentar por motivos médicos. O projeto foi aprovado com alterações feitas pelo deputado Beto Preto, do PSD do Paraná, que afirma a necessidade dos exames e aulas gratuitas.
7: Há uma completa pertinência daqueles alunos que, eventualmente, nos cursos de formação de condutor, eventualmente fiquem doentes ou não possam comparecer, que eles, de alguma forma, possam ressarcir essas aulas sem a necessidade de pagamento de novos volumes financeiros.
6: As regras para habilitação mudaram em 2026. Atualmente, as aulas teóricas são obrigatórias, mesmo que o curso teórico possa ser feito online. Já as aulas práticas e os exames são feitos de forma presencial, como o de aptidão física e mental, a avaliação psicológica, o exame teórico e o prático. Agora, o projeto será analisado pela Comissão de Constituição e Justiça e, caso aprovado, será encaminhado ao Senado. Da Rádio Câmara de Brasília, Raquel Kewi.
5: Consumidor.
0: Áureo Ribeiro, do Solidariedade do Rio de Janeiro, defende a criação do rótulo digital acessível em embalagens de produtos de consumo contínuo. Segundo o deputado, a ideia é incluir um QR Code nas embalagens para direcionar o consumidor a uma página com a íntegra das informações do rótulo.
3: Áureo Ribeiro acrescenta que a ferramenta permite o uso de recursos como leitura por voz e ajuste de fonte e contraste no celular, o que, segundo ele, beneficia beneficia idosos e pessoas com deficiência visual. Para o deputado, a novidade garante autonomia nas compras.
0: Celso Russomano, do Republicanos de São Paulo, apresentou o projeto que obriga fabricantes a produzir papel higiênico capaz de se dissolver rapidamente em contato com a água. O objetivo é facilitar o descarte pelo vaso sanitário sem causar entupimentos nas tubulações e redes de esgoto.
3: Pela proposta, o papel higiênico terá de se desfazer na água em até 30 segundos depois da descarga. Celso Russomano avalia que a medida pode reduzir o volume de resíduos enviados à coleta de lixo e aos aterros sanitários.
5: Previdência.
0: Diego Andrade, do PSD de Minas Gerais, é autor da proposta que permite a manutenção temporária do Bolsa Família para quem conseguir emprego com carteira assinada e renda de até 3 salários mínimos. A ideia é facilitar a entrada desses beneficiários no mercado de trabalho.
3: Diego Andrade argumenta que a medida reduz o receio de perder o benefício ao aceitar um emprego formal. Pelo projeto, o empregador deve informar a contratação aos sistemas oficiais e depositar o valor correspondente ao benefício durante o período previsto na proposta.
5: Saúde.
0: A campanha Outubro Rosa já está em curso em todo o país para conscientizar a população sobre a importância da prevenção e do tratamento precoce do câncer de mama e de colo de útero.
3: A repórter Silvia Munhato ouviu a procuradora adjunta da Secretaria da Mulher da Câmara sobre os desafios de levar assistência às mais de 78 mil mulheres que devem ser diagnosticadas com câncer de mama somente neste ano.
8: Outubro é o mês de conscientização sobre a prevenção e tratamento do câncer de mama e também do câncer de colo de útero. É o Outubro Rosa. A deputada Flávia Moraes, do MDB de Goiás, procuradora adjunta da Secretaria da Mulher da Câmara dos Deputados, afirma que já ocorreram muitos avanços na legislação, como a fixação de prazo de 30 dias para a realização de exames após a consulta inicial e de 60 dias para o início do tratamento de qualquer tipo de câncer após o diagnóstico. Flávia Moraes citou as projeções do Instituto Nacional de Câncer para o câncer de mama no triênio 2026-2028.
9: A previsão do INCA para esse ano é de mais de 78 mil novos casos no Brasil. No meu estado de Goiás, mais 2.150 casos, novos casos também. Então a gente tem uma preocupação muito grande de poder ter esse diagnóstico precoce.
8: A deputada explicou a importância da prevenção para as mulheres e para o Sistema Único de Saúde.
9: Quando o paciente é diagnosticado no estágio mais avançado, o custo para o sistema é muito maior. E o que a gente tem hoje é mais de 50% dos diagnósticos são tardios. Então a gente precisa investir na prevenção. O colo de útero também é outro tipo de câncer, tem uma janela de mais de 5 anos. Então é possível que esse paciente, se ele fizer de 2 anos em 2 anos a prevenção bem feita, ele dificilmente vai ter essa lesão avançando para um câncer.
8: Flávia Moraes disse que ainda há muito o que fazer, porque muitos estados não têm conseguido cumprir os prazos legais. Da Rádio Câmara de Brasília, Silvia Munhato.
0: Antônio Andrade, do PSDB do Tocantins, votou favorável ao projeto aprovado no Congresso e transformado em lei, que permite manter em 2026 incentivos tributários destinados a ações de combate ao câncer e de atendimento às pessoas com deficiência.
3: A proposta inclui as medidas entre os casos que ficam fora das limitações fiscais previstas. Antônio Andrade explica que, pelo texto, os incentivos poderão financiar ações de prevenção e tratamento do câncer, além de serviços de habilitação e reabilitação de pessoas com deficiência.
0: Raimundo Santos, do PSD do Pará, propõe a criação da Carteira Nacional de Identificação da Pessoa com Fibromialgia. A ideia é agilizar a comprovação da condição de saúde e reduzir a necessidade de apresentar laudos médicos repetidamente.
3: Raimundo Santos ressalta que, pela proposta, a carteira pode ser emitida em formato físico ou digital. Segundo o parlamentar, a medida também visa facilitar o acesso a serviços e políticas públicas, sem criar benefícios ou alterar direitos já previstos em lei.
5: Votação.
0: Os deputados podem incluir na pauta de votações o projeto que cria assentamentos agrícolas nas periferias das grandes cidades. A reportagem é de Antônio Vital.
10: Ganhou regime de urgência e pode ser votado a qualquer momento no plenário da Câmara, projeto que prevê a criação de assentamentos nas periferias das cidades, entre a zona urbana e rural, regiões conhecidas como áreas periurbanas. A proposta cria um programa de regularização de imóveis rurais localizados em áreas de transição entre o campo e a cidade, com foco na produção familiar de alimentos e no abastecimento local. O programa tem o objetivo de beneficiar famílias em situação de vulnerabilidade social, agricultores sem terras, trabalhadores rurais, mulheres chefes de família e jovens vocacionados para o trabalho no campo. De acordo com o projeto, a intenção é aproximar a produção familiar dos mercados consumidores, reduzir custos logísticos e fortalecer feiras livres, mercados locais e programas públicos de compras de alimentos produzidos pela agricultura familiar. De acordo com um dos autores da proposta, o deputado João Daniel, do PT de Sergipe, a legislação atual não tem normas específicas para assentamentos em áreas de transição urbano-rural, regiões que reúnem condições favoráveis à produção de alimentos frescos e de ciclo curto, mas sofrem pressão da especulação imobiliária e ocupação desordenada. Para João Daniel, a ausência de regularização desse tipo de ocupação impede políticas públicas voltadas para essas populações.
11: É um projeto que trata de cuidar de populações que estão em áreas públicas federais, estaduais, municipais ou mesmo em áreas privadas, como em muitas grandes cidades estão lá há décadas e não conseguem implementar nenhuma política porque não tem a sua regularização.
10: O regime de urgência para a proposta foi aprovado de maneira simbólica pelo plenário da Câmara, mas foi criticado por deputados da oposição. Para o deputado general Girão, do PL do Rio Grande do Norte, é preciso cautela em relação à regularização de áreas já ocupadas.
12: Nós precisamos ser conscientes em relação a toda e qualquer regularização fundiária. E esta, em especial, ela pode prever algumas situações que ainda não foram bem estudadas aqui pelos deputados. E em função disso daí, nós insistimos de que não merece ter urgência um PL com essa situação. Qualquer tipo de regularização fundiária tem que obedecer a princípios legais.
10: Com regime de urgência, o projeto que prevê a criação de assentamentos nas periferias das cidades, entre a zona urbana e rural, pode ser votado diretamente no plenário da Câmara, sem passar pela análise das comissões permanentes da Casa. Da Rádio Câmara, de Brasília, Antônio Vital.
5: Economia.
3: Sônia Guajajara, do PSOL de São Paulo, é favorável à ampliação do acesso de povos indígenas, quilombolas e ciganos ao crédito do Fundo de Terras e da Reforma Agrária para a compra de imóveis rurais. O texto permite ainda o uso da renda familiar no cálculo do financiamento.
0: Sônia Guajajara argumenta que a medida corrige uma lacuna na legislação e amplia o acesso dessas comunidades às políticas públicas de crédito fundiário. Segundo ela, a proposta contribui para reduzir conflitos por terra, fortalecer a organização coletiva e preservar tradições culturais.
3: Luciano Vieira, do PSDB do Rio de Janeiro, apresentou o projeto que separa, no cálculo do imposto de renda, os ganhos entre aposentadoria e rendimentos do trabalho. O deputado quer evitar que a soma das rendas leve a uma faixa mais alta de tributação.
0: Pela proposta, cada tipo de rendimento terá suas próprias faixas de isenção, deduções e alíquotas. Luciano Vieira assinala que a mudança reduz a carga tributária sobre aposentados e pensionistas que continuam exercendo atividade remunerada.
3: Miguel Lombardi, do PL de São Paulo, apoia a medida que eleva para R$130 mil o limite de faturamento anual do microempreendedor individual. O texto também permite que o MEI tenha até 2 empregados, desde que cada um receba pelo menos o salário mínimo ou o piso da categoria.
0: A mudança amplia a possibilidade de pequenos negócios permanecerem no regime do MEI, mesmo com um faturamento maior. Nos casos de afastamento legal de um ou dos 2 empregados, a proposta de Miguel Lombardi ainda autoriza a contratação de substitutos enquanto durar o afastamento.
3: Termina agora o Jornal Câmara dos Deputados, produzido pela Rádio Câmara, com trabalhos técnicos de Wellington Teles e apresentação de Luciana Vieira e Val Monteiro. Boa noite.
0: A Voz do Brasil volta na terça-feira. Um bom final de semana e um bom feriado para você.
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1: Educadora FM. 5 horas e 1 minuto.

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0: povo! Alô, minha gente, alô, vaqueirama do meu sertão, bom dia, bom dia, bom dia! Louvado seja nosso Senhor Jesus Cristo e para sempre seja louvado com as bênçãos de Deus, com as graças divinas, com a proteção da padroeira do Brasil, Nossa Senhora da Conceição Aparecida, a rainha dos vaqueiros, que interceda Deus por nós, ó mãe querida. Bom dia, bom dia! Bom dia para você que se liga na gente, você que tá em casa, no carro, no trabalho, ouvindo, claro, a nossa potente Educadora FM 100,7, Caetité, Bahia, Brasil. É o programa No Calor da Vaquejada, minha gente. É o programa No Calor da Vaquejada. Só moda boa, hein? Só moda alinhada do jeito que o povo gosta. Bom dia, bom dia.
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0: Pegando direito no pé do eito. É a tradição e a cultura do povo sertanejo. É a tradição e a cultura do povo nordestino. Só moda boa do jeito que o povo gosta. E só tem gente boa ouvindo a gente aí. Bom dia, bom dia. Bom dia, bom dia pra você que se liga na gente, você que tá em casa, no carro, no trabalho, ouvindo, claro, o programa No Calor da Vaquejada. Você pode participar com a gente, viu, no Zap Zap Educadora, que é o 999-07-1007. Aí você manda bom dia, manda alô, manda recado, manda música pra quem você gosta, ou tem um carinho muito mais que especial. Bom dia, meu povo. Vamos que vamos nessa, minha gente. Quem vos fala, se apresenta, sou doçura, sou pimenta, sou grosso, sou gentil. 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
0: Vamos que vamos nessa, vamos alinhando a tropa aí. Bom dia, alô, vaqueirama do meu sertão. Aos amigos carreiros de boi, forte abraço, bom dia. Ô, saudade das carreatas de carro de boi. Bom dia, meu povo. Aos amigos das cavalgadas, forte abraço, bom dia também.
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0: Grande abraço a todas as comitivas.
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0: Aos grupos de montarias, forte abraço, bom dia. Vamos alinhando a tropa, meu povo. Vamos alinhando a tropa aí, bom dia. Às 6:02, 6:06, 6:02. Até às 7, só moda boa do jeito que o povo gosta. 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Oh, comercial Malheiros. 6:03, 6:03, minha gente. Por aqui, Paulão Locutor, o gigante das cavalgadas.
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0: Ó, pegando direito no pé do eito e tocando moda boa pro povo. 6:04, bom dia.

0: Beleza, beleza. 6:22, 6:22. Alô, você, alô, gente, amiga, bom dia, bom dia, bom dia. Louvado seja nosso Senhor Jesus Cristo e para sempre seja louvado. Com as bênçãos de Deus, com as graças divinas, a proteção de Deus para todos nós. Bom dia, meu povo. É o programa No Calor da Vaquejada e o Zap Zap vai bombando por aqui. Só gente boa ouvindo a gente aí. Bom dia, bom dia.
1: Paulão, bom dia. Aqui é Zezão.
0: Ô, Zezão.
1: Quero ouvir uma música do seu programa com o William Vaqueiro, Mulher de Cachaceiro. Oferecer pra todos aqui de Sumidouro. Oferecer pra meu grande amigo Zé de Cimira, lá na comunidade Boa Vista. Com a família. Oferecer também para o irmão dele, Edmundo.

0: com a família, Erecê para Otávio e Edson, aí na região de Maniaçu. Valeu, Palão, muito obrigado.
1: Valeu, com Deus.
0: Tenho feliz sábado para você e
1: pra
0: toda a sua família
1: também,
0: e todos
1: nós,
0: todos os ouvintes do seu programa.
1: Para você também, meu amigo Zezão, bom dia, bom dia, bom dia.
2: Bom dia, Palão, Vaninho, Zé da Silva, manda um alô para ele aí.
1: Vaninho, José da Silva.
2: Valeu, Palão, um pouquinho pelo rádio, bom dia.
1: Valeu, valeu, Vaninho, José da Silva, forte abraço, bom dia, bom dia. Só gente boa ouvindo a gente aí, ó.
3: Oi, Paulão. Bom dia, Paulão. Tudo
1: bom
3: bem, Paulão?
1: Dia,
3: sou o André aqui, Varginha Brejinho. Participo do seu programa do Calor da Cucujada.
1: Valeu,
3: André. Eu vi uma música aí, toca para nós escutar. É, Gil Martins, viu? Toca para nós escutar. Ofereço para todos os ouvintes da Rádio Educadora, presente nas corações e educadoras. Bom dia, Paulão. Muita paz, muita saúde para você. Bom final de semana, Paulão.
1: Amém.
3: Muitas bênçãos de Deus.
1: Amém.
3: Paulão, convida você para aqui na nossa comunidade de Varginha, aqui na Santa Missa, Nossa Senhora Aparecida. Você vem, você está convidado, viu, Paulão?
1: Oh,
3: aqui na
1: sessão
3: também, da Carreata de Boi, vai ter. E amanhã também, Paulão. Tá convidado, viu? Bom dia, Paulão. Fica Jesus, Paulão.
1: Valeu, minha amiga Andréia, lá da comunidade Varginha, região de Brejinho das Ametistas. Forte abraço, bom dia pra você, minha amiga, e toda a sua família. Muito obrigado aos amigos da comunidade também de Varginha. Forte abraço, bom dia. É, Deus abençoe vocês aí, Deus abençoe vocês aí. 6:24, 6:24, zap, zap, vai bombando por aqui. Bom dia, bom dia.
4: Bom dia, Paulão. Gostaria de oferecer as músicas do programa para Valtando, Esmeralda, Nelly. Ofereço para Vem em Senhor no Papel Juazeiro, Cid se esposa na Craia, Neuza lá em João Barroca e meus parentes, um buzeiro, era Sá, Vintém e Malhada de Baixo. E meus pais na rua Padre Antônio Vieira. Tô ligadinha, viu, Paulão?
1: Valeu, Elma, forte abraço, minha amiga, muito obrigado pela audiência também. Tem mais zap, zap chegando, tem mais zap, zap chegando, minha gente. 6:25, 6:25, bom dia, bom dia.
5: Oi, Paulão, bom dia, meu amigo, sou a Bia da Fazenda Pirajá, tô na escuta, seu maravilhoso programa, viu, Paulão? Paulão, gostaria de você rodar os parabéns aí, minha grande amiga, Cinha, que tá integrando data nova, segunda-feira, viu, completando o ano. Vamos parabéns pra ela aí, viu, Paulão? Desejo pra você, Cinha, muita saúde, paz, prosperidade, amor e carinho, e que essa data repite, repite muitas vezes sua vida, viu, amiga? Parabéns, parabéns pra você, viu, Cinha? Vamos parabéns pra ela aí, viu, Paulão?
1: Beleza.
5: Tchau, meu amigo, fica com Deus.
1: Amém, Bia. Tchau, minha amiga, fica com Deus, você também. Bom dia, 6:25, 6:25, só gente boa ouvindo a gente aí, ó. Só tem gente boa ouvindo a gente aí.
6: Bom dia, Paulão.
1: Bom dia.
6: Sou ouvinte de todos os sábados.
1: Maravilha.
6: Do Calor da Vaquejada.
1: Opa.
6: Paulão, passa uma música aí de Amado e Edilson. E se você puder e tiver na programação, uma música da mulher do Short Apertado.
1: Beleza.
6: Ofereço para todos os ouvintes que estiver ouvindo e para me curtir. E para você, Paulão, tenha um ótimo sábado.
1: Amém.
6: Abençoado por nosso Senhor Jesus.
1: Amém, minha amiga. Forte abraço. Ótimo sábado para você também, minha amiga. Bom dia, Deus abençoe você e toda a sua família. Minha amiga Maria do Carmo tá ouvindo a gente. Bom dia, obrigado pela audiência, viu? Só gente boa ouvindo a gente aí. Paulão, bom dia. Eu sou a Maurita de São Paulo, tô ouvindo o programa. Eu e toda a minha família, tá certo? Um alô pra toda a minha família, em Três Unidos, meu esposo Silvano, minha filha Isabela, a minha sogra Maria e o sogro Fidelon, e as minhas cunhadas, e pra minha amiga Diná, dona Diná lá em São Bento. Valeu, Maurita, forte abraço, bom dia, tem mais zap zap chegando, minha gente, tem mais zap zap chegando por aqui. Paulão, bom dia, aqui é o Luiz do bairro Ovidio Teixeira, manda um alô aí pra minha mãe Almira e minha esposa Sônia e pros colegas da Copercicle. Forte abraço, bom dia, zap, zap, zap chegando. Paulão, bom dia, aqui é o Juarez, tudo na paz, Juarez. Quero ouvir a música do Amado Edilson, valeu, Juarez, já tá aqui na ponta da agulha. Forte abraço, bom dia, Paulão, bom dia, aqui é o Daniel da Fazenda Brejo Sujo, quero ouvir a música de Sem Pareia, valeu, Daniel, forte abraço pra você também, bom dia, Paulão, bom dia, aqui é o Jairo Antônio, né, do bairro Santa Terezinha, quero ouvir a música do Edgar Mão Branca e Tome Forró, e oferecer pra todos de Lagoa do Rocha, Lagoa Real, pro meu pai, pra minha mãe, dizendo as melancias também, beleza, você falou, tá falado, bom dia, tem mais zap, zap, chegando meu amigo Neguinho, lá na Lagoa do Mato, forte abraço, bom dia, tá ouvindo a gente aí, Paulão, bom dia, manda alô aí pra toda a turma da Lagoa do Mato, meu amigo Fit e Santo, Lagoa do Mato, forte abraço, bom dia, tem mais zap, zap, chegando, minha gente, mais zap, zap, chegando, Paulão, bom dia, aqui é o Nilton Mototáxi de Caetité, bom sábado, aliás, um ótimo sábado a todos vocês da rádio, valeu Nilton, forte abraço, um ótimo sábado pra você também, bom dia, alô, Paulão, bom dia, manda um alô pra nós aí, a Isabela e Fábio do Frete e a Casa da Silagem, estamos na escuta, ô, Fábio do Frete, forte abraço, meu vaqueiro, velho. Ô, Isabela, bom dia pra você, viu? Deus abençoe sempre você e toda a sua família e toda a turma da Casa da Silagem, tá ouvindo a gente aí, bom dia.
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1: Às 6:28, 6:28, zap zap vai bombando por aqui, só gente boa ouvindo a gente aí, só tem gente boa ouvindo a gente, ô dona Dilma de Gaporã, bom dia.
8: Rádio Educadora Santana de Caetité, Dilva de Gaporã, bom dia Paulão,
1: bom
8: assistindo
1: o calor
8: da vaquejada, que amor Paulão, tô passando para te desejar tudo de bom, um ótimo sábado para você e toda a sua família, viu, Paulão?
1: Maravilha.
8: Então, bom dia, meu filho Isaldi, minha comadre Terezinha, com toda a família, na Fazenda Pedra Redonda, município de Caetité. Um bom dia, meu sobrinho Teg e minha sobrinha Alessandra, na Fazenda Parra, município de Gaporã. Um bom dia, minha amiga Iraci, família, Delva de Seu Cândido e família, Rita e família, na Fazenda Gamileira, município de Gaporã. Bom dia para todo este povão que está ouvindo este programa maravilhoso neste momento, tá bom, Paulão?
1: Beleza.
8: Deus te abençoa, tudo de bom,
1: amém,
8: fico com
1: amém.
8: Deus, umas músicas ótimas, Deus também é muito ótimo e
1: amém.
8: Tudo de bom na sua vida,
1: tudo
8: Paulão, e na vida
1: também.
8: Da sua família, viu, Paulão? Fica com
1: valeu.
8: Deus, ótimo sábado e tudo de bom desejo pra nós, viu, Paulão? Deus
1: valeu,
8: é maravilhoso.
1: Minha amiga, forte abraço, Deus é maravilhoso, bom dia, dona Dilva de Gaporã, tá ouvindo a gente, bom dia, Paulão, bom dia, tô na escuta do programa, no calor da vaquejada, é a Sandra do bairro Santo Antônio, valeu Sandra, forte abraço, bom dia, 6:30, 6:30, bom dia pra você que se liga na gente. É o programa do calor da vaquejada, meu povo. 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
2: Nota de falecimento, Maria Alves dos Santos, do China. Os irmãos Oswaldino Alves, Dino do Tabuleiro, e José Alves, sobrinhos e demais familiares, comunicam com pesar o falecimento de Maria Alves dos Santos. O corpo está sendo velado na residência do irmão Oswaldino, em Vereda Suja, Tabuleiro. E o sepultamento será neste sábado no cemitério de Maniaçu, com horário a ser divulgado. Os familiares agradecem a todos pelo ato de solidariedade cristã.
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0: vamos nessa, 6:39, 6:39, bom dia.
1: Bom dia, Paulão.
0: Bom dia.
1: Paulão, e a do Elefante, tudo bem com vocês? Esse dia eu tô aqui em Caetité. Dá um alô pra galera da comunidade do Elefante, pra todos que tiver com rádio ligado. Pessoal da Lagoa do Mato, pessoal do Junquim, a minha amiga Ana, do comunidade Junquim, minha amiga Dona Lu, da comunidade do Elefante, pra Elza, minha amiga também na comunidade Imburana, a minha irmã da Elza.
0: Beleza.
1: Fala música pra gente aí, Paulo.
0: Pode deixar com nós.
1: Qualquer música que você tocar aí, música boa, né?
0: Falou, tá falado.
1: Obrigado desde das 5 horas da matina.
0: Amém.
1: É nóis, tô fazendo faxina, amigo.
0: E já ouvindo o programa.
1: Sabadão animado, hein?
0: Bom dia.
1: Por aí vai.
0: Vamos dessa.
1: Um abraço, fica com Deus.
0: Amém, fica com Deus também. Bom dia. O zap vai bombando por aqui. Só gente boa.
2: Bom dia. Que é isso, de Boa Vista, município Lago Real. Manda um alô aí pra toda a minha família aqui de Boa Vista, para meus amigos e vizinhos, para minha sogra Tintim, para minha irmã Bia, para minha irmã Diana e Eva, agora em Esté. E todos os ouvintes estão ouvindo a rádio. Um bom dia para você, viu? Tem um excelente sábado.
0: Valeu,
2: feliz sábado,
0: minha amiga Elza. Forte abraço a você também, Elza. Grande abraço. Dá de Boa Vista, Lagoa Real. Bom dia. Paulão, bom dia, tudo bem? Manda um alô aqui para nós, da comunidade da Cristina. Turma da Cristina tá ouvindo a gente. Toca uma música aí, Paulão, tá? É, tem um ótimo abençoado fim de semana. Liliane, forte abraço pra você, Liliane. Você e toda a sua família, bom dia. Meu amigo Jailson, lá da Malhada, também tá ouvindo a gente. Grande abraço, bom dia. Só gente boa ouvindo a gente aí, ó. Só gente boa ouvindo a gente aí. É o programa No Calor da Vaquejada e só moda boa do jeito que o povo gosta. Bom dia. Mandar um forte abraço aqui à turma lá de Lagoa de Félix Pereira, Cabeça da Vagem, a Moana, ô Moana, forte abraço, bom dia pra você e toda a família aí, viu, tá ouvindo a gente, bom dia. 6:42, meu povo, 6:42, bom dia. É o programa No Calor da Vaquejada, só moda boa do jeito que o povo gosta. Vamos nessa, minha gente.

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Vamos nessa, 6:57, 6:57, bom dia, bom dia meu povo, alô você, alô gente amiga, bom dia, vamos pegar direito do pé do ente, final do programa no calor da vaquejada, final do programa no calor da vaquejada, novo encontro marcado para o próximo sábado com as bênçãos de Deus, com as graças divinas, aqui através da nossa potente educadora FM 100,7, Caetité, Bahia, Brasil, forte abraço a todos, bom dia, bom fim de semana, muita paz, muita saúde, muita prosperidade. Bom dia, Deus no comando sempre. Não se esqueça, onde Deus passa, nada embaraça. Bom dia, meu.

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0: Kaitite, bom dia! E aí, como é que você tá? Tudo beleza? Tudo massa? Tudo legal? Eu tô ótimo, graças a Deus!
1: Eu confio em ti, mas...
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1: Pra seguir
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Nosso muito obrigado pelo carinho da audiência. A você que tá sempre, sempre, sempre esperando todos os sábados a gente fazer esse programa maravilhoso para todos vocês. Nosso muito obrigado a você que está aí com o radinho ligado desde cedo, a você que tá aí deitado, né? Ligou o radinho para acompanhar a gente, tá acompanhando a educadora desde o primeiro momento. Bom dia. Bom dia para você na zona rural, meus amigos e minhas amigas da zona rural, que sempre que me encontro na rua de Zuíra, eu tô ouvindo o programa. Então, muito obrigado a você de todas as regiões, de todos os distritos, Pajeú do Vento, Caldeiras, Maniaçu, Brejão das Ametistas e o povoado de Santa Luzia. O nosso muito obrigado a você das cidades circunvizinhas que sintonizam a educadora. Nosso muito obrigado por você estar sintonizado com a gente, ouvindo a pioneira do sertão, a nossa educadora, 45 anos no ar. Bom dia para você que tá na feira. Nossa feira é maravilhosa. Pessoas de todas as regiões, de todas as cidades, vindo vender, comprar, participar, encontrar as pessoas. Bom dia para você que tá na praça do mercado, para você que tá aí vendendo seus produtos, suas frutas, seus cereais, seus mantimentos, né? Para poder aí garantir o pão de cada dia. É o que eu sempre digo, se a roça não planta, a cidade não come. Se a roça não produz, a cidade não come, né? Se o campo não faz aí a sua produção, a cidade não se alimenta. Então é por isso que eu sempre digo, né, gente, que nós temos que valorizar a nossa agricultura familiar e é importantíssimo que a gente sempre esteja aqui no programa falando sobre isso. Quero abrir o programa falando justamente nesse ponto extremamente importante que é a agricultura familiar. Todas as quintas-feiras aqui em Caesté, a partir das 16 horas, a gente tem ali a Feira da Agricultura Familiar. Tem ali a organização da Associação dos Agricultores Familiares de Caetité e região, sob a batuta do meu amigo Antônio, se eu não me engano, Antônio Ribeiro, né? Antônio Santos, ali conhecido do Antônio Caldicana, que é o presidente da associação, juntamente com a nossa amiga Gina Lúcia, ali da Secretaria de Desenvolvimento Econômico. E eu quero convidar você, fazer esse convite especial logo na abertura do programa, para prestigiar a Feira da Agricultura Familiar, que acontece todas as quintas-feiras, a partir das 15h30, né? A partir de 3h30 da tarde, ali na Praça da Juventude, na pracinha ali ao lado do laboratório. O pessoal já tá por ali, montando as suas barracas e trazendo de tudo um pouco, né? Inclusive, essa semana a gente vai mostrar, né, o jornalista William Silva lá no meu Instagram. Vou mostrar um pouquinho dessa feira que tá por lá. Mas eu quero fazer esse convite para você. Você que gosta de produtos oriundos da agricultura familiar, faz a sua compra na feira, né? E às vezes tem uma família mais numerosa, uma família maior, e não dá para chegar até o final da semana para vir na sexta ou no sábado comprar de novo. A minha dica para você é a Feira da Agricultura Familiar. Sem falar que você vai lá fazer a sua compra, você vai encontrar de tudo, desde artesanato a produtos da agricultura familiar, né? Tem frutas, verduras fresquinhas. Você vai encontrar aqueles bolos, os tradicionais chimangos, xiringas, enfim, de tudo um pouco, artesanato, de tudo um pouco, tem ali na Feira da Agricultura Familiar. E a minha sugestão é que às quintas-feiras, olha, William, eu já compro, mas leve para alguém, presentei para alguém, faça ali a sua compra. E eu digo para você, é um preço que está ao alcance de todos, né? Às vezes a gente fala de agricultura familiar e as pessoas já imaginam que é um preço ali exorbitante, um preço absurdo, e não é, gente, não é. São preços acessíveis, é um material de altíssima qualidade, são produtos de altíssima qualidade que estão disponíveis ali para a população, disponíveis ali para o público, né, da agricultura familiar. Então, para você, meu amigo, minha amiga, às quintas-feiras você vai encontrar ali na Praça Juventude, a partir das 15h30, entre 15h30 o pessoal já começa a vender a partir das 16 horas. O pessoal vai estar por ali vendendo seus produtos, participando desse momento e, sobretudo, pessoal, a gente tem que pensar no seguinte: quando você compra da agricultura familiar, você está dizendo assim, ó, você não precisa sair da sua terra para ir embora para São Paulo, pro Cor de Cana, para ir para... esses dias eu vi, né, uma cena lamentável na internet, onde um grupo de pessoas estava indo para uma cidade aqui, um estado brasileiro, e estava indo para a colheita de alho, né? As pessoas estavam viajando 1.500 quilômetros para ir para a colheita de alho e ainda tinha que pagar o transporte em valor de R$450. Cada pessoa pagou, né? E ainda em situações assim deploráveis naquele transporte. Então, quando você compra da agricultura familiar, você está dizendo para aquela família, ó, não precisa você sair da sua terra, não. A gente está aqui para apoiar, né? O campo está colocando produtos de altíssima qualidade na sua mesa. Desde o leite,
desde a cebolinha, o coentro, o tomate, a brevidade, um artesanato, uma coisa e outra. Então, essa colaboração que faz com que as pessoas, né, não é nem uma colaboração, a compra mesmo. Quando você apoia a agricultura familiar comprando os produtos, você evita com que as pessoas precisem sair daqui para São Paulo, para colheita de, para o acorde de cana, para Minas Gerais, ou então até mesmo o estado de São Paulo, para colheita da laranja. Então, você faz com que essas pessoas mantenham as suas raízes, estejam próximas das suas famílias e, sobretudo, ganhando o seu dinheiro, ganhando a sua grana, sem precisar sair da nossa querida Caetité. 8:16, 8:16, aqui na sua Rádio Educadora, 45 anos no ar. Simbora trazendo mais informação e deixa eu falar aqui uma informação importante. Nós, a Prefeitura, havíamos divulgado o Caravana Infância Plena, que aconteceria neste sábado, aconteceria hoje, dia 10. Porém, devido ao feriado e devido a muitas pessoas que já, algumas foram passar o feriado na roça, outras acabaram viajando, indo para outras cidades, o Caravana Infância Plena foi transferido para o próximo dia 18, ou seja, de hoje a 8, como diz o baiano. E aí, a gente faz o convite para toda a meninada, toda a criançada, poder participar no próximo dia 18. Deixa eu olhar o horário certinho, como eu sempre digo, deixa eu olhar certinho aqui para eu não trazer informação errônea, né? Deixa eu abrir aqui da prefeitura, abrir aqui o comunicado que eu sempre separo aqui para vocês, pra gente tá trazendo essa informação aqui. Vamos lá, vamos lá, vamos lá. Abrir aqui, pronto. Caravana Infância Plena, próximo sábado, de hoje a 8, a partir das 16h. E aí vai ter um monte de brincadeira, vai ter parquinho, vai ter um tanto de coisa lá pra meninada poder participar. Então, o que aconteceria hoje, dia 10, foi transferido para o dia 18. Então, a meninada se prepara, papai e mamãe, prepara a meninada para levar. Onde é que vai ser o Caravana Infância Plena, William? Lá na Praça da Juventude, que inclusive a gestão tá fazendo uma reforma maravilhosa, tá adiantando ali o serviço, tá ficando bonito demais. Lindo, lindo a Praça da Juventude. Então, próximo sábado, às 16h, Caravana Infância Plena, lá na Praça da Juventude. Oito com mais dezoito, aqui na nossa Rádio Educadora. Bora trazer informação importante, vacinação na zona rural. Atenção, meus amigos e minhas amigas da zona rural, a gente começa lá pela região de Caldeiras. Hoje já tá rolando, né? Já são 8:18. Tem vacinação agora às 8h no Tabuleirinho, às 9h no Fundo da Várzea, às 10h no Jatobazinho e às 11h no Furadinho, região de Caldeiras. A gente vai agora para a região de Maniaçu. Tem vacinação hoje às 8h no Angico, às 9h no Olho d'Água, às 10h na Lagoa de Fora, às 11h na Lagoa de Dentro, ao meio-dia na Lagoa Redonda e ao meio-dia e 30 na Lagoa de Aparecida. Atenção, região de Caldeiras. A gente volta para a região de Caldeiras. Tem vacinação agora às 8h em Cajazeiras, às 9h na Lagoinha, às 10h no Angico e às 11h na Formosa 1. Atenção, região de Santa Luzia. Tem vacinação hoje, agora às 8h, né? A partir das 8, na Água Quente, a partir das 9, no Palmital, às 10h no Moinho, às 11h no Taquaril, ao meio-dia no Jatobá e ao meio-dia e 30 na Casa de Rosalino. Região de Santa Luzia, a gente continua. Vacinação agora às 8h na Cana Brava, às 9h na Lagoa dos Bois, às 10h na Lagoa do Jacaré, às 11h na Lagoa das Vargens e ao meio-dia na Lagoa da Cobra. A gente vai agora para a região de Aroeiras. Atenção, região de Aroeiras, tem vacinação hoje às 8h no Paraguai, às 9h na Taboca, às 10h no Aguani, às 10h30 na Passagem do Limoeiro e às 11h no Tigre. Vamos agora para a região do meu querido Cercado. Tem vacinação agora às 8h no Buracão dos Magalhães, às 9h no Brejo, às 10h no Riacho do Pinto e às 11h na Vereda dos Cais. Vamos agora para a região aí da nossa querida Cachoeirinha. Vacinação agora às 8h no Tanque do Governo. Daqui a pouquinho, às 8h30, tem vacinação na Lagoa do São Sebastião. Às 9h na Caraíba, às 9h30 no Serrote 1, às 10h no Serrote 2
e às 11 horas na Sussapara. E a gente fecha com a região de Maniaçu. Atenção, região de Maniaçu, na Vargem Grande, tá acontecendo vacinação agora às 8 horas, viu? Às 9 horas vai ser a vez do Junquinho. Às 11 horas no Tabuleiro, às 11 horas nas Umburanas e ao meio-dia no Tanque do Governo. Gente, eu vou deixar aqui bem claro, inclusive, até vi uma matéria essa semana que nos Estados Unidos tá tendo um surto de sarampo, porque muitos pais, por conta de suas convicções, estão deixando de vacinar os seus filhos. E o Brasil acendeu o alerta para isso. Tanto que o Ministério da Saúde está reforçando. Em breve, nós teremos aí uma campanha especial para a questão da vacinação contra o sarampo. Pois é, uma doença que já havia sido erradicada há muitos anos nos Estados Unidos está voltando com força, porque os pais não estão, alguns pais não estão vacinando seus filhos. E acende o alerta, isso acende o alerta nas Américas, né? Porque muita gente vai para os Estados Unidos, volta ou a passeio, ou a negócios, ou para conhecer, enfim. E acaba passando por outros países, né? Acaba vindo de voo. Inclusive, nessa mesma matéria eu vi que São Paulo já tinha registrado, se eu não me engano, dois casos importados, né? Ou seja, veio dos Estados Unidos e chegou aqui, a doença acabou desenvolvendo. Então a gente fala, quando tem a vacinação na zona rural, pessoal, não deixe vacinar. Não deixe. Por favor, é uma alerta que nós da prefeitura estamos fazendo. Não deixe de vacinar o seu filho ou a sua filha. Estamos perto de casos de sarampo que estão vindo dos Estados Unidos e as pessoas, lamentavelmente, algumas pessoas estão deixando de vacinar por lá nos Estados Unidos, por conta de suas convicções. E aí desencadeou uma série de doenças. E o Brasil tem um sarampo já erradicado, já controlado há muitos anos. Então, quando a gente fala aqui, traz o calendário de vacinação, não é pra gente estar aqui só falando no programa ou pra fazer post bonito lá nas redes sociais pra dizer que tá vacinando, não. É uma convocação para que as famílias possam vacinar os seus filhos. Se eu não estiver enganado, se eu não estiver errado, alguns programas sociais, escolas, e bem como alguns programas de estágio, como foi o meu caso quando eu fui estagiário, quando eu entrei no estágio, a primeira coisa que a coordenação de estágio disse, ó, cadê seu cartão de vacina? Você tá vacinado contra SSS? Eu não tinha mais cartão de vacina por conta de que acho que a minha última vez que eu vacinei tinha sido há mais de 30 anos. Aí eu fui no posto de saúde, fui lá, conversei com o pessoal da vacina, tomei as vacinas, né? Inclusive tô precisando tomar de novo, para poder manter o cartão em dia. E é claro, proteger a minha saúde. Então, as escolas hoje só matriculam seu filho se você estiver com cartão de vacinação em dia. Programas sociais, quando faz aí o recadastramento, pede o cartão de vacina, né? Para quem vai estudar, vai pra escola, pede o cartão de vacina. Então tem que estar em dia, meu amigo, minha amiga. Então não deixe vacinar, por favor. É um pedido que nós, a prefeitura, estamos fazendo. Falamos aqui no rádio, viu nas redes sociais, pega o seu filho, vai pro posto de saúde, o pessoal vai ter ali a boa vontade de vacinar o seu filho, porque vacinar é um cuidado de amor. 8 horas mais 24 minutos, um abraço para os meus ouvintes, as minhas ouvintes que estão sempre ouvindo o programa Dedo de Prosa. Um abraço para nossa amiga Noêmia, lá na região da Mata, em Pajeú do Vento. Obrigado, Noêmia. Meu amigo Célio, tá sempre ouvindo a gente, obrigado, viu, Célio? Um abraço, meu irmão, pra você, pra sua esposa e pra sua família. Célio, você é um cara que tá aqui no meu coração, viu, meu irmão? Deus te abençoe. Manda um abraço pra ele, que sempre que eu encontro ele na rua, eu falo, William, ó o dedinho de prosa, meu amigo Vila, que inclusive ontem, né, a procissão de Aparecida saiu lá da residência dele. Um abraço pro meu amigo Vila e toda a sua família. Vila, só um dedinho de prosa, que a gente tem todo sábado aqui. Um abraço, Vila, e toda a sua família. Ouvindo a gente aí no bairro Prisco Viana. Um abraço, Vila. Um abraço aqui para o meu amigo Clésio do Espetinho. Um abraço, Clésio. Tá aí preparando os espetinhos para mais tarde. Tá lá na Rua Barbosa vendendo os espetinhos. Um abraço, Clésio. Um abraço pro meu amigo Neguinho da Lagoa do Mato. Alô, Neguinho. Aquele abraço para você e toda a sua família, meu irmão. Obrigado pelo carinho da audiência. Pessoal em Salinas, Lagoa Real, tá sempre ouvindo a gente, viu? Um abraço pra galera em Salinas, Lagoa Real. Forte abraço pra todo mundo aí que tá ouvindo sempre o programa D de Prosa. Obrigado pelo carinho da audiência. Um abraço também pra o meu amigo Boni Silva, o radialista Boni Silva lá em Guanambi, que sempre tá ouvindo o programa D de Prosa. Obrigado, viu, Boni? Ó, bora prosseguir aqui, porque eu tenho um recado importante pra trazer pra vocês.
quer falar sobre a dengue. O Ilha nem tá chovendo. Pois é, gente, mas a gente não pode dar trégua pra dengue. Essa semana, eu tive acesso à informação do governo federal sobre a questão do número de casos de dengue que tem crescido no Brasil. Pois é, eu quero chamar a atenção de vocês para essa informação sobre os casos de dengue. E a gente fica sempre naquele alerta, né? A gente lembra o que aconteceu aqui em Caeté mais ou menos uns 2 anos, né? Acho que foi 2024, se eu não me engano. E a gente não quer que esse quadro retorne, né? A gente não vai querer que esse quadro retorne. E aí é o que eu chamo a atenção para todos vocês. Você já olhou sua caixa d'água essa semana? Porque fica lá em cima, tem ventado bastante, e aí às vezes a tampa voou, você não viu, e acaba ficando, né, aquela caixa d'água aberta. Você já dá uma olhada no seu quintal, aquela garrafa, aquela planta aquática, aquele pneu, blocos, telhas, aquela tampinha que fica aí no seu quintal. Você já olhou? Você já olhou aí como é que tá a vasilha do seu cachorro, do seu gato, do seu passarinho? Pois é. E aí eu quero chamar a atenção de todos vocês, meus amigos e minhas amigas, onde o governo federal tem chamado a atenção sobre essa questão da dengue, né? Sobretudo nesse período que a gente tá chamando a atenção de vocês, e logo logo, com fé em Deus, né? Que a gente tem uma previsão de chuva agora pro mês de novembro. A gente tem que falar sobre isso aqui, aqueles 10 minutos. Dá uma olhadinha no seu quintal, dá uma olhadinha aí no seu banheiro. Tem aquele banheiro que não tá usando ou que tá lá com ralo cheio d'água. É um possível transmissor da dengue. Esses dias, e a gente tem visto, inclusive, aumento das muriçocas. Na minha casa, Ave Maria, tá um horror, né? E nessa esteira também pode ser que tenhamos um mosquito da dengue. Então é importante que você fique de olho. São aqueles 10 minutos que o governo federal, que o Ministério da Saúde prega, né? 10 minutinhos você dá uma olhada, vasculhada na sua casa todinha para procurar os possíveis focos do mosquito. E a gente vem aqui ao programa de rádio falar justamente sobre isso. Nós estamos aproximando aí um período de chuva. Pode ser que nós tenhamos aí uma previsão de chuva para o mês de novembro, conforme nós mostramos aqui na entrevista com o secretário Jefferson Fernandes. Então, a possibilidade de uma chuva, né? A previsão é de uma chuva muito pouca, mas a previsão certa é para entre dezembro e janeiro de 2027. Então, gente, vamos ter esse cuidado, né? São os pequenos cuidados do dia a dia que a gente evita o foco do mosquito da dengue. Então, se você notou aí que tem um terreno baldio na sua casa, entre lá no Instagram da prefeitura, peça o contato, o pessoal das redes sociais vai te passar o contato da Secretaria de Meio Ambiente, vai te passar o contato da Secretaria de Saúde. Chegou o pessoal das endemias, vai lá, recebe o pessoal e deixa o pessoal, ele vai aplicar lá um produto, né? A última vez que eu vi, eles aplicavam ali um pozinho, né? Aplicava ali um granuladozinho ali no ralo, ou na caixa d'água que você utiliza ali para fazer suas coisas, você tem aquela reserva. Então, é importante que a gente tenha esse cuidado no dia a dia, né? Tem aquelas soluções simples, como tampar os ralos, tirar a água do ralo, então tampar o ralo, né? Ver ali com uma fita ou com sacola plástica, mas o importante é que você não deixe sua casa exposta ao mosquito da dengue. A prefeitura faz a parte dela, mas cabe a nós, dentro da nossa casa. A prefeitura não vai ter como estar lá olhando todo dia o seu pote, o pote d'água do cachorro, do passarinho, do gato, a sua planta aquática, aquela água, inclusive, para quem tem esses refrigeradores mais novos, né? Aquele do degelo seco, né? Que não precisa mais abrir a geladeira e fazer aquele melequeiro todo na cozinha. Às vezes já a própria geladeira tem um tempo, ela vai e tem um reservatório no fundo. Você já prestou atenção nesse reservatório da sua geladeira, do seu freezer? Pois é também um localzinho bonito, lindo e maravilhoso para que o mosquito da dengue possa ali depositar os seus ovos e fazer da sua casa um verdadeiro hotel. Então, vamos ficar atento, pessoal, porque o mosquito da dengue, ele não dá trégua e também ele não passa a mão na cabeça de ninguém.
8:30, 8:30 aqui na sua Rádio Educador. Uma ótima manhã para você, onde quer que você esteja ouvindo o nosso programa, o nosso muito obrigado pelo carinho da sua audiência. 8:31, vamos de interlúdio musical. Jorge Benjor, País Tropical, ótimo dia, 8:31.

Jorge Benjor, País Tropical. 8h37 aqui na sua educadora. Deixa eu trazer aqui mais informação para você. E agora para os meus amigos e amigas, idosos e idosas. Deixa eu trazer uma informação importante aqui no nosso programa. Sobretudo porque houve mudança na vacinação dos idosos e das idosas, né? Deixa eu trazer aqui essa informação direitinho para os meus amigos que estão nos ouvindo. Olha, desde o último dia 5, na verdade, né? As unidades de saúde já estão aplicando a vacina pneumocócica 20 valente, a PN20. O que é essa vacina, William? Essa vacina protege contra 20 sorotipos da bactéria pneumococo, prevenindo infecções graves como pneumonia, meningite e infecções no sangue, a famosa bacteremia. O público-alvo é para idosos a partir de 85 anos, porque o que nós acabamos de citar atinge, sobretudo, essa faixa etária. Então, você, meu amigo, minha amiga, idoso, idosa da nossa Caetité, pode procurar aí a unidade de saúde mais perto de você, né? Na zona rural ou aqui em Caetité, e procurar pela vacina pneumocócica 20 valente, a PN20. Porque essa vacina, vou repetir, ela protege contra 20 sorotipos da bactéria pneumococo, prevenindo infecções graves como pneumonia, meningite e infecções do sangue, a famosa bacteremia. E aí a gente

alvo dessa idade, tá bom? Então, não deixe de levar o idoso, a idosa que está lá. Se tiver acamado ele, o que é que eu faço? Procure a unidade de saúde mais próxima, faça aí o relato, né, para a pessoa ali na unidade de saúde, e eles estarão providenciando, né, fazendo com que o idoso ou a idosa possa receber a vacina mesmo estando acamado. Então a gente faz esse alerta aqui dentro do nosso programa para que a gente mantenha, né, também esse público-alvo saudável e protegido. 8:40 aqui na Rádio Educadora, 8:40, faltando 20 minutos para as 9 da manhã. Olha, esse ano o ITR 2026 já emitiu mais de 2.000 documentos. Isso mesmo, entre agosto e setembro, a Secretaria Municipal de Desenvolvimento Econômico emitiu 2.256 documentos. William, eu não emiti o meu ainda, meu ITR, o que é que eu faço? Procure a Secretaria de Desenvolvimento Econômico. Nosso secretário Gilson Fraga e toda a sua equipe estarão ali de portas abertas para atender bem você. Mas é preciso que você tenha o ITR nas mãos, né? Porque o ITR, você estando com o documento ali da sua terra em dia, você tem acesso a vários benefícios, sobretudo voltados para o produtor e a produtora rural. Então, a Secretaria de Desenvolvimento Econômico, ela vem, né, nesse cuidado, nessa tranquilidade em cuidar do produtor e da produtora rural. A gente tem aí a Feira da Agricultura Familiar, em que a Secretaria tem sempre buscado os recursos, angariando ali mais pessoas para estarem participando da feirinha. A gente tem o ITR, Garantia Safra, entre tantos outros programas que são voltados para o produtor, a produtora rural, né, as pessoas que moram na zona rural de Caeté. Então foram mais de 2.000 documentos de ITR emitidos, né, ali na Secretaria de Desenvolvimento Econômico, que vem trabalhando cada dia mais, cada dia que passa, pelo bem em prol do povo da zona rural. 8:42, 8:42 aqui na sua Rádio Educadora, desejando para você um excelente dia, um excelente final de semana. E olha, nesse final de semana, se você vai viajar, se você vai sair, procure revisar o seu carro, deixar o seu carro revisado e aquela história, né, gente? Se beber, não dirija, se dirigir, não beba, né? Vamos evitar mais acidentes nas estradas. Você que tá me ouvindo, você que passou aqui agora, tá cansado, aproveita, para aqui em Caeté, descansa. O importante é que você chegue até o seu destino final, até o seu passeio, na tranquilidade, na paz e no sossego, tá bom, gente? Nesse feriado, aproveite para ficar em paz, descansar, você que tá aí. E, gente, a gente chama a atenção, né? A gente tá vendo tantas situações envolvendo questões políticas, né? Vamos fazer política, né? Vamos ser apenas adversários. Vamos brigar por A, por B ou por C. Vamos manter a paz, a tranquilidade, porque é um momento que é uma festa da democracia. E a gente tem visto, né, tantas situações chatas nas redes sociais, né? As pessoas parecem que agredem umas às outras, é gratuito, né? Algo assim que a gente fica até chateado. Vamos fazer da democracia, desse período eleitoral, a festa da democracia, e é claro, aquele que vença o melhor. 8:43, 8:43 aqui na sua Rádio Educadora. E ó, essa semana a Prefeitura de Caetité já soltou a primeira atração da lavagem da Esquina do Padre. Mas o William, a gente nem falou do Natal ainda. Natal tá sendo produzido. Eu garanto pra vocês que vai ser um Natal lindo, lindo, lindo, lindo. O pessoal tem se empenhado bastante pra gente fazer um Natal maravilhoso. Mas ó, a gente já tá com o pensamento de, depois do Natal, lavagem da Esquina do Padre. E o Olodum vem aí, gente. Vamos confirmar a data, tudo certinho, bem direitinho, pra que na lavagem da Esquina do Padre, que ocorre geralmente, né, uma das últimas semanas do mês de janeiro, possamos ter uma festa maravilhosa, tudo sendo muito bem planejado pela CECELT, né, pela Secretaria de Cultura. E dessa vez nós teremos o Olodum com seus potentes tambores agitando o chão da praça, balançando o chão da praça com o Olodum, que é a primeira atração confirmada para a lavagem da Esquina do Padre de 2027. Então já vai se preparando. Tem gente que não gosta do Natal, mas já quer já chegar logo para a lavagem. Mas tem gente que prefere o Natal e não tá muito preocupado com a lavagem. Então, ó, lavagem da Esquina do Padre já confirmada, a primeira grande atração, Olodum, que estará na nossa mega lavagem. Inclusive, já tem gente que já tá preparando a fantasia para o cortejo. Então vai se preparando, que logo, logo, até o próximo mês, até o final.

0: do mês, a prefeitura estará anunciando as próximas atrações para a lavagem da esquina do parque. Beleza? 8:44, 8:44, deixa eu fazer um chamamento aqui do programa Regularize Caetité, né? Do REURB. A gente chama atenção para os moradores do bairro Ovídio Teixeira. Trazer aqui primeiro a documentação, não é? William, moro no bairro Ovídio Teixeira. Minha quadra foi a contemplada, é a que está sendo chamada. Quais são os documentos? Se você for casado, RG e CPF do cônjuge e certidão de casamento atualizada, né? A gente tá casada há mais de 30, 40 anos, tá com a mesma certidão. Então é importante que renove o documento, né? Procure o cartório de registro civil para poder renovar a sua certidão de casamento. Se você é solteiro, certidão de nascimento atualizada, ou seja, da mesma forma. Até ver se você tá com a certidão de nascimento tem 20, 30 anos, acho que o documento hoje, a validade é no máximo de 5 anos, né? Então, você procura o cartório de registro civil para tirar uma segunda via atualizada do seu documento. Se divorciado, tem que constar lá na certidão de casamento, tem que constar a averbação do divórcio, ou seja, que lá o juiz determinou, né, a separação do casal, etc e tal, tem que ter essa observação lá. Se é viúvo, certidão de óbito do cônjuge sem união estável, você tem que fazer um documento com registro em cartório, aí você procura um advogado, procura um tabelião, procura até mesmo cartório de registro civil, que o pessoal lá vai te orientar certinho como fazer esse documento com firma reconhecida do casal, né? Seu fulano mais dona fulana, A mais B, tem que estar lá com o nome registrado bonitinho, com firma reconhecida. Comprovação de renda, contra-cheque, benefício previdenciário ou social. Quem é autônomo ou pessoa ou comprovação formal, folha V7 que você tira na Secretaria de Desenvolvimento Social. Os documentos do imóvel, aí aquele famoso recibo de compra e venda, ou você tem lá um documento que foi passado por uma sessão de herança, ou algum documento que comprove que você está ali naquele imóvel, aquele imóvel é seu. E um comprovante de residência, conta de água, de luz, boleto de internet, né? Tudo isso vale. Bom, quais são as quadras? Bairro Ovídio Teixeira, quadra 41, que compreende as ruas Avenida Noé Junqueira de Souza, Avenida Valdir Soriano, Travessa Érico Veríssimo e Rua Altacílio Gomes, que fica ali nas proximidades do Grotão, né? Aqui, mais ou menos nesse entroncamento ali. Quadra 34, que é a Rua José Quirino dos Santos e a Avenida Noé Junqueira de Souza. Isso, são essas duas quadras que estão sendo chamadas agora dentro desse programa do REURB. Então está convidando os moradores para irem até a secretaria, levando esses documentos que eu acabei de citar. Quadra 41, Ovídio Teixeira, que compreende a Avenida Noé Junqueira de Souza, Avenida Valdir Soriano, Rua Otacílio Gomes e Travessa Érico Veríssimo. E a quadra 34, que compreende a Rua José Quirino dos Santos e a Avenida Noé Junqueira de Souza. Essas são as quadras. William, meu bairro será quando? Calma, que a gente precisa finalizar também essas quadras para começar as outras. Porque quando a gente finaliza uma quadra, quando a prefeitura finaliza essa ou quadras, é preciso que essa documentação seja juntada, conferida, para ser encaminhada para o cartório, para que se dê por lá todo o trâmite de realização da documentação. É um processo um pouco demorado. Ah, William, mas porque tem aqui no meu bairro tal, no meu bairro A, meu bairro C, ainda não chegou. Porque, gente, é um processo demorado. É um processo que leva um tempo. Porque às vezes a pessoa mandou o documento, conferiu, mas chegou lá no cartório e não bateu. Por que não bate? Porque todos os dados hoje é o cruzamento do CPF, né? Tudo passa pela Receita Federal, Bolsa Família, os programas sociais, tudo é cruzado. E aí chegou lá, tem inconsistência de informações, a pessoa é chamada novamente para que se corrija. Aí quando se finaliza todo esse processo das quadras, como nós citamos aqui, é que se começa um novo processo com as mobilizadoras sociais, com o levantamento dos imóveis, para que se comece um novo processo para as novas quadras, para os novos bairros. Beleza, gente? 8:49 aqui na sua Rádio Educadora, 8:49, olha, Vem aí a nova pracinha do Santa Mônica, viu, gente? Pois é, as obras estão ali em processo de adiantamento para em breve estarmos ali entregando essa pracinha ali do bairro Santa Mônica. Uma pracinha que tá ficando muito bonita, tá ficando uma maravilha para a criançada poder brincar, para a criançada se divertir e, é claro, para as pessoas terem ali aquela área de convivência. Mas uma coisa, pessoal, que a gente chama atenção e que me deixa muito triste é que, lamentavelmente, esses dias um colega, né, o Ivan Martins, inclusive, postou num grupo da imprensa que na Praça do São Vicente 2, que foi inaugurada acho que tem um mês e meio, pessoal, alguém foi lá e quebrou a corrente do balanço, né? E alguns outros brinquedos. A prefeitura foi lá, consertou, deixou bonitinho, mas lamentavelmente a gente tem várias situações, não só de quebra dos brinquedos, mas de furto das plantas, né? Ah, não, é porque aqui é meu dinheiro, eu vou levar. E a prefeitura tem que ir lá e repor novamente, né? Então a gente lamenta esse tipo de ação, porque a prefeitura tem feito o máximo para deixar as praças funcionais e utilizáveis por toda a população. Mas, lamentavelmente, algumas pessoas destoam desse pensamento, vai lá, quebra um brinquedo, né? Tem um homem grande, vai lá, vê com o brinquedo, tá ali, ah, não, eu vou sentar aqui que me aguenta. Aí quebra a corrente, quebra um balanço, quebra uma coisa. Ah, não, essa planta aqui eu vou levar, que eu achei tão linda, eu vou levar pra minha casa essa planta, né? Aí pega lá, pega a planta e leva pra casa. Aí vai lá, deixa o cachorro fazer cocô em cima do gramado, em cima da área que as crianças brincam. É outra situação. Esses dias fui interpelado na rua por uma pessoa, disse assim, William, fale lá, eu fui caminhar na pracinha do São Vicente e aí cheguei lá, tava um monte, né, de cocô, de cachorro, cocô, de gato, né? Ah, mas aí, às vezes entenda teu controle, mas a pessoa me disse, não, William, não foi cachorro de rua, foi algumas pessoas e eu tava observando e aí algumas pessoas estavam com seus cães lá passeando e o cachorro tava fazendo cocô em cima da pista de caminhada, em cima do gramado, e aí deixam por lá. Então, gente, vamos ter essa sensibilidade. É um investimento que o município faz, que corre atrás do recurso para poder fazer as praças, mas lamentavelmente as pessoas levam seus animais para brincar e aí deixam os animais fazerem as suas necessidades e ficam por lá causando mau cheiro. Uma criança pode pisar, um adulto pode pisar, e aí uma situação bem chata. Então vamos pedir mais uma vez que as pessoas mantenham as praças limpas, arrumadas, organizadas. Chupou o picolé, tem ali o lixeirinho, ou então pega uma sacolinha, pega o papelzinho do picolé, o cocô do cachorro, embrulha na sacolinha. Nos pet shops de Caeté tem aquelas sacolas higiênicas, né, para que o cachorro fez o cocô, pegue lá, coloque, amarre bem bonitinho, jogue no lixo, faça o descarte correto. Mas vamos deixar as nossas praças limpas, bonitas, para que todo mundo possa participar, possa brincar e fazer ali, né, naquele momento, um espaço, daquele espaço, um local de convivência. 8:52 aqui na sua Rádio Educadora, 8:52 aqui na nossa Caetité. E a gente fecha, eu vou fechar o nosso programa trazendo aqui, fazendo um apelo, né? Sobretudo para você que tem o seu cão de rua, né? Primeiro a gente faz um apelo no sentido de que você que deixa o seu animal solto durante todo o dia, né? Deixe seu animal em casa, né? Às vezes as pessoas pegam um cachorro, não, tô criando esse cachorro aqui pra não deixar ele morrer de fome. Eu já ouvi muito isso, né? Eu tô criando esse cachorro aqui pra não deixar morrer de fome, mas eu não tenho condição de manter ele dentro de casa porque o cachorro é muito rueiro, né? Ou a cadela é muito rueira. Então, gente, ó, lugar do seu animal de estimação não é na rua, porque na rua ele tá vulnerável a tudo, tá suscetível a qualquer situação, ser atropelado, alguma pessoa maldosa poder machucar seu animal, e aí você vai ter que gastar com ele. Quando você tá ali com ele em casa, numa casinha bonitinha, né? Não precisa ser uma casa luxuosa, não, uma casinha bonitinha pro seu cão, pra sua cadela, você tá ali com ele debaixo dos seus olhos e ele tá ali guardado. E para você que está planejando adotar um animal, mas não para deixar numa situação de rua, como a gente vê muito, e aqui eu gostaria de falar do trabalho do pessoal do canil, né? Que está sempre nas ruas resgatando esses animais, levando lá para o canil, e a gente faz um parênteses aqui para as cadelas, né? No canil já foram castradas mais de 70 cadelas. E muitas delas estão lá prontas para levar carinho e amor para sua casa, para a criançada que você tem em casa, né? É uma opção de presente, que ao invés de você comprar um animal, você pode adotar tranquilamente um cãozinho ou uma cadelinha, e a cadelinha vai sair dali do canil, entregue nas suas mãos para uma adoção responsável, já pronta e sem a preocupação dela engravidar. Então, é uma opção de presente para o seu filho, para sua filha. Você tem uma casa com quintal enorme, dá para criar um cachorro, então quer ter uma companhia em casa. Temos ali as cadelinhas disponíveis para adoção, já castradas, vermifugadas, vacinadas, para que você possa ter na sua casa ali um rabinho abanando quando você chegar do trabalho, naquela felicidade, e ter uma companhia, né? Diferente de mim, que tem uma alergia a pelo de animal, mas se você não tem nenhuma alergia, não tem nenhuma restrição, adote, né? Adote um cãozinho, adote uma cadelinha, leve carinho e amor, mas faça da adoção responsável, né? É como eu acabei de citar, tem gente que adota, não, deixa ele na rua aí, ele vem aqui pra casa, ele come, tem um lugar aqui pra ele dormir no outro, e eu solto, porque ele vai estar suscetível a qualquer coisa. Mas adote, prefira a adoção do que a compra, né? E você vai receber, como eu disse, uma cadelinha nos conformes, como dizia Jorge Amado, para que você tenha um animalzinho de estimação na sua casa, enchendo a sua casa de alegria e dando também, né, gente, nesse Dia das Crianças, um presente especial, que é um animalzinho, e com certeza vai ser o companheiro de uma vida do seu filho, da sua filha, do seu neto, da sua neta. Mas olha, a adoção tem que ser responsável, porque você tá pegando um animalzinho que também tem sentimentos, né? Minha mãe já teve vários animais, e eu lembro quando ela viajava, vixe, os animais ficavam numa tristeza. E aí esses animais só ficavam alegres de novo quando minha mãe retornava de viagem. E aí fica a dica para você, meu amigo, minha amiga, nesse Dia das Crianças. Não compre, adote. Desejo para você um excelente final de semana. Eu encerro o programa agradecendo a todos vocês. E um recado especial. Dia 24 de outubro, eu estarei por aqui no seu almoço, aqui na nossa Rádio Educadora, com a Estação Sábado, do meio-dia e 30 até as 14 horas, trazendo muita música, informação e a sua participação no programa do William Silva, do jornalista William Silva, aqui com você na Rádio Educadora. Aos sábados, do meio-dia e 30 às 14 horas, Estação Sábado, dia 24, eu estrearei e farei a sua companhia durante o seu almoço. Deixa eu mandar um abraço, um beijo maravilhoso para minha esposa, doutora Tarsila, que tá me ouvindo. Beijo, amor, te amo. Daqui a pouquinho eu tô em casa, desejando para você um excelente final de semana, para todas as crianças do nosso Brasil, um feliz dia e até o próximo sábado. Mas não desligue o rádio, vem aí o programa campeão de audiência, programa Arena Esportiva, com Tura Santos e Desirê, que já estão por aqui no estúdio para fazer aquele programa eletrizante. Bom final de semana.
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4: Prados. 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E desde já agradecem a todos que comparecerem a este ato de fé cristã. 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
4: Nota de falecimento: Maria Alves dos Santos, do China. Os irmãos Oswaldino Alves, Dino do Tabuleiro, e José Alves, sobrinhos e demais familiares, comunicam com pesar o falecimento de Maria Alves dos Santos. O corpo está sendo velado na residência do irmão Oswaldino, em Vereda Suja, Tabuleiro. E o sepultamento será neste sábado no cemitério de Maniaçu, com horário a ser divulgado. Os familiares agradecem a todos pelo ato de solidariedade cristã.
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2: Olá, bom dia. Estamos chegando com mais um Arena Esportiva aqui pela 100,7, Educadora Santana de Caetité. Gente, 10 de outubro, sol brilhando aqui hoje nesse sábado legal de final de semana, tá? E na próxima semana aí, dia das crianças, tá? Moçada aí preparando para esse dia festivo, tá? E a gente tem que também homenagear essa meninada, né?

0: Um abraço aí a toda a criançada que tá ouvindo aí o Arena Esportiva, né? Nesse sábado, tá? E aí, aqui já na bancada conosco, Ricardo Santana, Desirê, tá? Que vai também dar o seu bom dia. Dedê, com você.
1: Bom dia, Tchura, bom dia, Ricardo, bom dia a todos os ouvintes. É o mês da criança, né, Tchura? Conhecido como mês da criança e dia de Nossa Senhora Aparecida. Então, mandar um abraço especial para toda a criançada e aproveitar aí que deve ter muito evento na nossa cidade aí voltados para crianças, principalmente ali na Feira Velha. Feira Velha é certeza que deve ter alguma coisa, eu já vi ele.
0: Aqui no Parque das Árvores também,
1: eu vi ele fazendo arrecadação de brinquedos aí, então tem muita festa para criançada aí, a prefeitura também deve ter organizado alguma coisa ou ajudado em algum. Então, fica aí um abraço para nossa criançada que curte o programa. E já falando de criança, tem aqui, né, tá rolando o Campeonato de Zafan, que é justamente para criançada. Então,
0: maravilha.
1: Tem muito evento aí na nossa cidade.
0: Tá, e que eu quero aproveitar aqui e mandar o meu abraço a João Miguel, tá? Arthur, Davi, Samuel e Pedrinho, né? São os netinhos aí queridos, tá? E obviamente tem muita criança pra me mandar abraço aqui, mas por enquanto vamos ficar na família, que senão vai estender demais,
1: né? Se eu for mandar aqui agora, só tem Melissa, né?
0: Melissa, Melissinha.
1: Porque Brisa já tá.
0: É criança, já tá.
1: Tá naquela fase da rebeldia, mas tem Gael também, que é o filho de Blue. Então, mandar um abraço especial pros dois.
0: Muito
1: que ainda
0: bem.
1: São criancinhas, né? Que a outra já é uma criança.
0: Já é criança. Fala aí, Ricardo.
2: Bom dia, Tchura, bom dia, Dedê, bom dia aos nossos queridos ouvintes que estão sintonizados com a gente no nosso programa Arena Esportiva. Deixa um abraço também, né? Porque eu tenho uns dois primos pequenos que são crianças, né? Desejar um feliz dia de criança pra eles. Porque só esses dois que são crianças, né? Que residem aqui. Os outros são já tudo são pré-adolescentes, adolescentes, como o Dedê falou, né? É isso aí.
0: Maravilha. 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
0: Muito bem, Ricardão, mandou bem. 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Esse contato também é o Pix para você fazer aquela aposta legal e levar 70% do valor da premiação. Vamos aguardar esse, o Cacicão vai mandar pra gente qual será o confronto desse final de semana para você poder fazer aí a sua aposta. 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Dede!
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0: Beleza, vamos embora, né, Dede? Você que...
1: Bora não, vamos continuar.
0: Bora continuar com o assunto. Bom, é o seguinte, agora a gente vai falar aí dos campeonatos. Hoje, final lá em cima no estádio. Fábio Trindade já está aqui para falar com a gente.
1: Pois é, nosso amigo Fábio Trindade deixou o sítio Ganso esse final de semana.
2: É, hoje ele está aqui presente, né?
1: Para estar aqui com a gente, para poder estar falando desse final do Campeonato do Veterano hoje, né? A partir das 5 horas da tarde. Então, convidar todo mundo já para comparecer no Paulo Souto, nosso querido Queijão apelidado. Pra poder, leva a família, tio, aproveita, tá calor lá, já vai estar, tá, o sol já vai estar, tá bem baixo.
0: Tem sorvete, tem cerveja,
1: sorvete, tem
0: refrigerante,
1: pipoca, tem cerveja, refrigerante, pastel,
0: espetinho.
1: Tem a resenha da galera ali. Então,
0: muito bom.
1: Um ótimo programa pro final de semana. Vou passar a palavra aqui pro nosso queridíssimo Fábio, dar um bom dia logo aqui. Bom dia, Fábio.
3: Bom dia, Desirê, Tiura, Ricardo e todos aqueles que nos escutam nesse momento.
0: Maravilha. Bom, e vou deixar com o Dedê agora conduzir a entrevista aí,
2: né,
0: Dedê?
2: Com o Dedê aí.
1: É. Pronto. Fabinho, a gente viu aí, né, competição do veterano, a gente passou por cada muita coisa, isso aí a gente vai deixar pra você também estar comentando, e chegamos no grande dia, a grande final, as duas equipes que sobressaíram aí no campeonato, Bahia e Ideal vão protagonizar hoje o espetáculo lá no nosso Queijão. Então, eu deixei com você a palavra para comentar o geral do campeonato, o histórico.
0: Fazer a avaliação.
1: A avaliação geral do campeonato. E também dizer o porquê também não vai ter o terceiro lugar, né? Porque era para ter a disputa do terceiro lugar. Então, o evento era para ter começado mais cedo, era para começar às 3h30, né? 3 horas. Mas, infelizmente, uma das equipes desistiu de participar, de protagonizar esse grande evento que dá um trabalho para elaborar, né, Fabinho? A gente sabe da dificuldade, eu tô lá agora na liga. A gente já sabia quando tava fora, agora dentro a gente vê como é que o problema é um pouco maior. Aí passar a fala para você para fazer essa avaliação geral do campeonato.
3: Pois é, Dede, como você frisou, o balanço é positivo. Claro que dentro de uma competição, dentro de cabeças pensantes e cabeças que querem ganhar o jogo, há contratempos, né? E isso é inevitável. Mas o balanço do campeonato é positivo, como você bem frisou aí, a equipe do Benquisto desistiu de participar do terceiro colocado, e a gente respeita a decisão, né? Embora não concorde, mas respeita, não é isso? Porque não estava na programação eles desistirem, né? Ou o terceiro colocado não ter. Deveria ter, porque fizemos a compra de troféus, a compra de medalhas, a compra de premiação individual, já tínhamos programado a arbitragem, mas enfim. Não quis, a gente respeita, porém não concorda, né? E aí tem a grande final hoje. Espero e creio em Deus que vai dar tudo certo, né? Vai ser um grande jogo entre Bahia e Ideal. Eu acredito que o estádio hoje vai estar mais uma vez correspondendo à altura de uma grande final do veterano, né? Vai estar lotado, né? E repetindo aí as três últimas finais. Eu acho assim, sabe, Tchura e Desirê e Ricardo, que esse ano foi um ano mais equilibrado no campeonato. Pela primeira vez, eu tô falando de equilíbrio entre quatro equipes, né? Que é o Benquisto, a Cachoeirinha, né? Pela primeira vez teve um resultado lá muito, muito, com a quantidade de gols assim inesperada, que foi o Ideal e a equipe do Observatório. É coisa do jogo, né? A equipe do Observatório não foi completa, né? Lamento, porque muitos jogadores fazem compromisso e não pisam lá, né?
0: Isso infelizmente,
3: aí,
0: né?
3: Infelizmente, você faz um campeonato desse aí, você tá agora, Desirê, com a gente, você tá vendo como é que é reunião, várias reuniões entre a direção da liga e a gente procurando dar o melhor, Tchura, lá. Às vezes eu chego em casa, às vezes não, né? Geralmente dia de terça e quinta, que são os jogos no estádio, a gente chega em casa meia-noite.
0: Tem aquelas reuniões, né?
3: Pós-jogo. Aquelas DRs. Rapaz, é loucura, velho. Mas é isso, é futebol, tem esses contratempos mesmo, né? E aí aconteceu esse resultado. É o balanço. Esse foi o ponto negativo que a gente até então nunca havia tido
0: na minha opinião, falta de respeito com a entidade, né? O cara tá ali disputando, às vezes tem gente que briga para entrar no campeonato, né? Briga, depois na hora que tá lá na disputa, primeiro vem essa questão do compromisso dos jogadores de não comparecer, que você citou o caso aí do Observatório, que não foi completo. Aí depois o time que estaria disputando a terceira lugar não participa, sei lá, me parece que é não concordando com alguma coisa que tem acontecido, que na verdade não é argumento para isso, né? Eu vejo aí muita gente reclama de arbitragem, as poucas vezes que eu pude presenciar as partidas lá, não vi nada de arbitragem que comprometesse, mas infelizmente tem gente que é o seguinte, que às vezes as pernas não dão conta, a boca tem que suprir, né? E aí reclama de coisa inexistente, né? Não, é um absurdo o que eu vejo aqui, que a Caetité tem que bater palma para a arbitragem que tem, que poucas cidades na região tem a arbitragem que Caetité tem. E a gente está falando de cidades que são maiores que Caetité, né? Então, assim, quando eu vejo alguém aqui de Caetité reclamar e achar que arbitragem é tendenciosa, eu falo assim, olha, quem desconfia da tendência do outro é porque é tendencioso. A gente fala daquilo que tem, que está dentro do seu âmago, dentro do seu íntimo, tá? Então, quando eu desconfio que alguém pode puxar para um lado ou para o outro, é que eu sou capaz de fazer isso. Então, me perdoe aí, eu tenho muitos amigos em vários times, tá?
4: Jura, é sempre mais fácil achar que a culpa é do outro.
0: É do outro, né?
4: Já dizia Raul Seixas antes. É muito mais fácil você colocar a culpa em três, um trio de arbitragem, que é os dois bandeirinhas e o central, do que culpar os 11 jogadores dentro do seu time.
0: Dentro do seu time, exatamente. Então,
2: sempre
0: assim,
2: ocorre isso.
0: Então, eu lamento isso, porque não vou dizer que eu estou com a idade um pouquinho avançada, não, mas eu tenho muita experiência nessa área, né? A gente já teve a oportunidade de atuar aqui na região e a gente conhece vários colegas da arbitragem na região, e Caetité tem que agradecer a arbitragem que tem. Não vai dizer que não erra, erra, mas ninguém erra por querer, não é por vontade, não. É circunstancial, a gente vê no profissional que tem amplos recursos, né? E acabam errando. É do ser humano. Eu erro jogando, eu erro dirigindo, eu erro trabalhando, entendeu? Não é diferente na arbitragem. A arbitragem não é uma máquina que está ali programada para só fazer aquilo dentro daquela perspectiva ali, né?
1: E então, a própria máquina programada,
0: ela erra, né? Também, né?
1: E tem aquela coisa, o que chateia a gente, que está ali à frente da organização, é que quando sua equipe ganha, a arbitragem é
0: excelente,
1: perfeita.
0: Né?
1: Não existiu erro, foi perfeito. O dia que você perde, você tem que achar um culpado. Não consegue justificar. A gente não teve capacidade de conseguir manter o ritmo do jogo, não conseguiu completar o que era o objetivo da gente chegar numa final, mas é mais fácil a gente culpar os três. Foi o que o Fabinho falou, mais fácil culpar os três. A gente põe os 11, mas tem os reservas. Tem hora que culpa a mesa. A mesa não interfere na arbitragem, gente. A gente tá ali pra tá tomando nota do que acontece na partida. Chega na mesa falando que a culpa foi nossa. Nossa, como? A gente não interfere na partida.
0: Beleza. Bom, mas vamos lá, né? Vamos deixar isso pra lá. Porque,
1: mas vamos falar da grande final,
0: A gente precisa lembrar disso, né? Dessa questão que nós estamos falando aqui de culpa da arbitragem. E o Fabinho, ele tem aí um pensamento sobre a questão do veterano, que eu vou deixar ele falar, entendeu? E, enfim, a gente vai falar do que é bom, do que é positivo, né? Que é a grande final, que é ali a presença da torcida, que, enfim, é um espaço de convivência que vai o adulto, o senhor já de idade e a criançada, né? E teve até um período lá, tinha um negócio legal lá, que era a bola do balde. A bola do balde, que era uma diversão pra criançada, né? Que de repente é uma coisa para ser pensada aí de novo, né? Então, mas aí, Fabinho, a avaliação agora é com você que vai falar dessa final, da premiação, das dificuldades enfrentadas, enfim. Você fazer uma avaliação geral desse campeonato.
4: Positiva. Toda vez que eu falo do campeonato veterano é positivo, né? A gente acabou de citar aí, você foi bem enfático e bem feliz em suas colocações quando fala da arbitragem, mas todo lugar assim, sabe, Tchura? E graças a Deus, Caetité tem a melhor arbitragem da região. Eu tenho um grande amigo em Conquista, né? Aderlane, lá do Conquista, dono do Conquista. E aí ele fala lá pra mim sempre, Fábio, a gente tem a mesma dificuldade com a arbitragem aqui na região, né?
0: A gente tá falando da cidade de 300 mil habitantes, né?
4: Pois é. Caetité, Conquista é 6-7 vezes maior do que Caetité.
0: Com certeza.
4: Você tá entendendo? E aqueles que não fazem parte do quadro da CBF, o da FBF, apita amador lá em Conquista, e a gente não deixa nada a desejar para eles, sabe? Eu converso sempre com o Adelane, meu amigo particular, eu tenho na agenda do meu celular, ele é um cara que me apoia bastante aqui em Caetité, inclusive já me apoiou juridicamente, quando eu precisei de algumas instruções para realizar os campeonatos aqui, ele colocou à disposição minha, ao pessoal dele lá, você tá entendendo? E ele relata esse problema de arbitragem, não é exclusivo de Caetité, não. E, aliás, aqui a gente não tem problema de arbitragem, graças a Deus, né? Não temos problema aqui de arbitragem. muitas pessoas sim colocam que temos problema de arbitragem.
0: Inventam, né? Inventam. Criam aí uma coisa do imaginário de
4: cada
0: um.
4: Eu só lamento, sabe, Tchura, porque um campeonato desse, no balanço geral, o contexto geral do campeonato é lindo. O campeonato veterano, historicamente, em Caetité, é glamouroso. É um campeonato de com gragas. É uma coisa assim, sabe, diferente. Mas não tá mais legal, não tá tomando a proporção que a gente queria. Ou tá tomando a proporção que a gente não queria.
0: Não quer.
4: Não quer. Né? Infelizmente, né, tem esses contratempos aí, mas o balanço é positivo. O balanço, ele é positivo. A gente vai ter uma grande final hoje. Temos grandes atletas do passado lá. Tentamos viabilizar um amistoso para abrir a partida do veterano. E pelo horário, né, essa partida teria que começar 3 horas da tarde, que foram os craques do passado. Eu consegui aqui algumas pessoas, né? E entrei em contato com um grande amigo meu aqui de Caetité, Denis Show, pra gente fazer a partida aqui. Mas ficou muito em cima, né? Ficou muito na hora e também por conta do tempo, as condições climáticas, tá muito calor. Você colocar os velhos de 55, 60 anos pra jogar nessa lua aí.
0: Complica, né? Né?
4: Então, infelizmente, não vamos fazer dessa vez. Mas para as próximas competições aí que a gente vai fazer, aí a gente vai pensar nessa possibilidade de colocar os craques do passado, né? Aqueles que já deixaram de jogar, né? Ou só brincam, bate um baba, para fazer a abertura aí do campeonato ou encerramento do mesmo.
0: Maravilha. Bom, então, a priori, o campeonato chega na final com essa disputa de hoje. E aí, tem o que vai ser premiado hoje, Fábio?
4: R$4.000 pro campeão, 2 pro vice. Infelizmente,
0: Não tendo a
4: disputa do terceiro e quarto colocado, eu já preparei o documento. Eu estou devolvendo o dinheiro da premiação do terceiro colocado para o poder público, que esse dinheiro é oriundo de lá. Então já está pronto o documento. Terça-feira eu já faço a devolução do dinheiro, né? Não tem outra forma. E aí tem a premiação do melhor do artilheiro e do melhor jogador do campeonato, né? Aí a gente vai passar lá R$250 para cada um, mais o troféu simbólico de melhor da competição. Tanto do artilheiro, né?
0: Quanto do melhor jogador.
4: A gente fez a divisão. Era 500 para o artilheiro, mas em comum acordo entre as equipes de uma reunião, decidimos colocar melhor jogador da competição, que já está eleito pela nossa comissão, né? Não é isso, dizer? E aí já foi eleito, e aí a gente vai só passar a premiação hoje: campeão 4, vice 2 e artilheiro e melhor jogador da competição, 250 cada um.
0: Maravilha, TD.
1: E os rumos agora, né? Os rumos pro próximo ano, que a gente já tem aí, tá na porta, já tá acabando o final do ano, né? Já tá chegando a finalização, previsão de campeonatos pra gente já botar o pé pra frente. Final acontece hoje, agora é tomar novos rumos. Isso acho que é de extrema importância, acho que funciona, acho não, a gente sabe que funciona dessa forma. Acaba um campeonato, a gente já vai pensando em novos campeonatos, novas propostas, se já temos alguma proposta em vista, e o próximo campeonato, que a gente já também já tem essa Série B, já tem a Série A também, do campo também, né, Fábio?
4: Dizia assim, ó, já essa semana, ao final do veterano, essa semana já vamos criar o grupo de WhatsApp da Série B. A Série B a gente quer fazer agora em novembro, se as condições climáticas deixar. Chovendo, não tem Série B. Não chovendo,
0: Tem agora, né?
4: Não, vai ter. Se chover, vai
0: para o ano.
4: Para o ano de 2027. Se não, porque aí, Tchuras, eu tenho uma condição melhor de preparar as 10 equipes da Série A. Porque caem 2 e sobem 2. Né? Lembrando que a Série B esse ano só são 10 equipes, né? As duas que caiu em 2025. Não é isso?
0: Uhum.
4: E mais
0: 8.
4: 2025 ou 24? 25, né?
5: 25,
4: 26,
0: né?
4: Não,
0: caíram 25.
2: Não foi em 2024 que caiu as duas, não?
4: Eu tenho que ver isso lá, porque é tudo anotado.
0: Pela lógica, é 2025, né?
4: Caiu, subiu. Perfeito. Muito boa mistura. A de 2026 que caiu esse ano não participa.
0: Não participa.
4: Perfeito. Então é 2025. As duas que caiu e mais 8 que permaneceram na Série B do ano passado. Se houver condições climáticas favoráveis para a gente fazer a Série B, já vai começar em novembro. Lembramos que vamos fazer um tiro curto de competição, talvez 20 dias ali, né? Para poder a gente condicionar as duas equipes que subirem a juntar as 8 da Série A e fazermos um grande campeonato da Série A para 2027, que, de acordo com as condições climáticas, pode até ser antecipadas para talvez aí março ou pós-carnaval, porque a gente tivemos uma experiência esse ano, Tchura, e não foi muito boa. Esse ano foi um ano muito frio, né? E tivemos pouco público, inclusive a gente conversou sobre isso aqui, nesse mesmo estúdio, não é isso? E aí a gente, com essas condições de ter muito frio, acaba que...
0: Acaba afugentando um pouco a torcida, né?
4: E assim, também estamos na iminência aí de, se Deus quiser, ter uma reforma naquele estádio que vai dar outro ares pro futebol de Castelo. Uma grande reforma. Isso aí a gente já está correndo junto com o prefeito, né, Valtés, está lá em Salvador correndo atrás da reforma. Já era para ter acontecido essa reforma, né, mas teve um contratempo aí, alguma coisa logística que eu não sei
0: exatamente o que foi, né, que é a Sudeste que vai fazer essa reforma.
4: Já tinha disponibilizado essa reforma, eram três cidades da Bahia, três cidades do interior da Bahia, e Caeté foi contemplada, mas aconteceu algum imprevisto que teve que repassar esse dinheiro para outro município. Me parece porque o que eles estão pretendendo aqui é uma grande reforma, uma monstruosa reforma nesse estádio mesmo, que só vai deixar a grama, né? Vai mexer em tudo,
0: toda a estrutura,
4: inclusive
0: ali, né?
4: A grama também vai colocar aqueles
0: aspersores
4: automáticos. Então tem muita coisa boa por vir aí. Se caso for ter essa reforma, aí a gente vai caçar outros meios de fazer em outro lugar. Vamos caçar uma logística diferente aí. Quem sabe até numa zona rural aí, fazer, né, alguma. Vamos bolar
0: isso. Uns zonais aí para essa competição, pra, né?
4: O que não pode é ficar sem, isso é fato, né? A gente tem que dar continuidade ao trabalho.
0: Maravilha. Bom, aí eu acho que de final você já está contemplado aí, Dedê, tem mais alguma pergunta? Bom, agora está acontecendo no ginásio de esportes a Série A, né? Que já começou aí pegando, né, Dedê? Você fala aí dos resultados e depois Fábio fala aí.
1: Jura, os resultados da semana passada a gente já tinha passado, né? Passar só dessa semana, mas campeonato disputadíssimo, viu, Tchura? A gente tá ali acompanhando de perto, as equipes estão aí com vontade de vencer, a gente sabe que é uma premiação muito boa, as primeiras fases aí, a gente tem acompanhado algumas goleadas, né? E a gente entende os motivos também dessas goleadas, mas o campeonato, quem tá lá comparecendo no ginásio esportes, tá vendo um grande espetáculo. O jogo da semana da quarta-feira, Feira Velha e Rafa Med. Feira Velha, placar aí de 4-1 pro Rafa Med. Jogão, viu? O pessoal pensou que ia ser jogo fácil da Feira Velha. Os meninos conseguiram segurar o resultado. Não conseguiu tomar uma goleada aí, né? Que era o que o pessoal pensou que ia ser. Então, parabenizar a equipe da Feira Velha aí por segurar o resultado e fazer aquele grande espetáculo. E depois a gente teve o jogo do Pedro Cruz e Reuma Forte. Foi um jogo de 7-0, pelo que eu tô aqui no resultado.
0: 7-0
1: para o Pedro Cruz. Pedro Cruz veio forte. E ontem a gente teve o primeiro jogo, Expo Fúria e Tottenham. Tottenham tá muito forte, ontem tava desfalcado. Mas puxar a orelha do pessoal da Expo Fúria, viu? Foi com o time somente com 2 reservas, 1 goleiro e 1 jogador. Os meninos não compareceram. Não sabemos o motivo real, mas eu acredito que se tivesse com os reservas ali, o resultado não seria tão elástico como foi. O resultado foi de 15-4.
2: Meu Deus!
1: Então é um resultado muito elástico. A gente tem que puxar a orelha, porque assim, o Expo Fúria subiu para a Série A e os atletas não comparecerem para o jogo é de uma extrema irresponsabilidade. Tanto com a equipe deles mesmo, quanto com o público, né? O público que vai assistir, o resultado desse é de extrema, é muito elástico. Então, assim, pro Tottenham já conseguiu montar e botar a artilharia na frente. Já tem aí pessoal que fez muito gol, então tá na artilharia. Um resultado muito elástico. E parabenizar os meninos da Expo Fúria que foram lá, tiveram compromisso, responsabilidade com o evento e com a equipe deles. Tiveram presente, lutaram, jogaram o tempo todo. O mais que o resultado tava elástico, continuaram e manteram o foco de continuar jogando. Tem alguma coisa pra falar, Fabinho? Vou passar a fala pra depois passar o resultado do último jogo.
4: Pois é, Tchura, é sobre essa situação que o Dedê nos relatou aqui agora. E que foi, assim, sabe, muito desagradável, né, ontem no ginásio de esporte. com a equipe do Expo Fúria, né? Você pegou ali 5 garotos e mais o goleiro reserva, né? Tinha 6, não é isso, Dedê? E a gente tem que parabenizar os caras. Marcos, Diego Leal, aquelas outras meninadas que tava lá. Foi de uma competência, chegou a fazer 2-2, cara. Então, assim, sabe, logicamente que aí quando você pega o time do Tottenham, com a experiência toda, os caras rodados na Bahia inteira, até fora da Bahia, aí é disparidade. E os meninos jogaram num respeito, rapaz, que deu gosto de ver. E assim, eu fui pra casa ontem muito pensativo a respeito disso, foi o que aconteceu no veterano com a equipe do observatório. Pessoas assinam e não têm responsabilidade de ir. Eu tive pensando muito a respeito daquilo, né? Já vinha pensando muito a respeito daquilo. Eu quero sentar com os dirigentes das equipes, Chura, e vamos tentar viabilizar uma forma de punir aquele jogador que assina e não tem compromisso de
0: estar presente nos jogos.
4: Exceto por atestado médico, né? Ou por uma justificativa bem plausível, né? Bem plausível, a gente tem que caçar jeito de punir esse jogador. Olha, eu não vou. Eu não vou assinar porque eu não vou, não dá pra eu ir. Ou eu vou comer cachaça aquele dia, não. Agora você faz uma vergonha daquela. Então, assim, eu tô viabilizando, né? Pensando numa forma de punir o jogador severamente, o atleta. Infelizmente, quando você pune um atleta, você deixa um espetáculo em aberto. Mas da forma que foi ontem, eu tenho 3 jogadores lá no que eles me relataram ontem no Fúria, que não sequer deu satisfação nem no primeiro jogo e nem no segundo jogo. E por que que assim, né, gente?
0: Você não tem como cumprir com a obrigação, deixa pra lá.
1: E o que é pior, que esses jogadores que não apareceram são jogadores experientes. Não são crianças.
0: Aí pior.
1: E o que eu acho mais feio é você ocupar a vaga de meninos que estavam treinando junto, porque os meninos estavam sentados na arquibancada assistindo o jogo. Então você tirou a vaga de uma pessoa que estava com vontade de jogar, colocou outra pessoa que não teve compromisso nenhum, já são 2 jogos, não apareceu simplesmente.
0: Agora, Dedê, a gente, o Fabinho já enfatizou, eu não assisti o jogo todo, mas boa parte que eu assisti já estava um placar elástico, estava 14-4, se não me engano, na hora que eu cheguei, o 14, alguma coisa assim. E o que a gente pôde perceber na meninada que estava jogando é o jogo limpo.
4: Comprometimento,
0: não, né, teve,
4: não, né, teve pancadaria.
0: Você não viu uma falta desleal, nada, jogo limpo. E jogando bem dentro daquela possibilidade da diferença, né? De idade, de experiência, como você relatou. Os meninos em nenhum momento deu uma pancada, nada, jogou na boa.
4: Você pega ali o número 10 do Expo Fúria, eu não sei o nome dele, e eu sou muito mal de gravar nome. O número 10, o neto do treinador, que é Reba, que é o goleiro reserva. Você pega ali o filho de Murilo, sobrinho de Marcelo.
0: De Marcelo Cabelo.
4: Craque de bola, cara.
0: Jogando limpo. Parabéns pra ele.
4: Parabéns também, mas é porque eu não conheço, né? Então eu só sei.
0: Tá, do que você tá conhece quem tá lembrando que tá, aqui. Né?
4: Exato. Rapaz, foi um jogo, inclusive eu vou procurar os meninos essa semana para parabenizá-los. Porque, ó, Tchura, eles ganharam uniforme, as mesmas condições, né, que os outros. O time, eles ganharam o jogo de uniforme. Tava lá estreando uniforme ontem, ganharam ajuda de custo igual

0: iniciativa que a liga promovendo ou apoia. Importante. Você entendeu? Porque tem que parar isso. Você faz um compromisso, não é obrigado. Ninguém te jura, não tem nem nada que o faça a fazer uma coisa que você não queira.
1: Mas agora, se você assumiu o compromisso, tem compromisso, que passar, né?
0: Palavra de homem não pode fazer curva, pô. Você tá, se você fez o compromisso, agora sim. Tem uma, a questão da médica, aí é diferente.
1: Tem coisas que supera essas questões aí, né?
0: Mas o cara não ir porque simplesmente ou tava com medo de jogar contra o Tottenham, ou tava comendo água. Isso é um problema deles pra lá. Agora, dentro dessa competição que a gente gasta dias, né, Desirê, elaborando, e você sabe também, Tiúria, porque você é nosso árbitro, sua esposa também, seus filhos participam, você tá entendendo? E você sabe o trabalho que dá. Você tá entendendo? Esse projeto de campeonato, ele foi entregue para a prefeitura desde novembro do ano passado. Então tá desde novembro a gente fazendo reuniões, procurando o melhor, comprando aparelhos para o VAR. A gente tem aparelhos comprados aqui hoje no Ginásio Esporte, meu amigo, que não é todo lugar que tem, não.
1: Não é qualquer cidade que tem.
0: Não é. A gente tem um estudo, tem as pessoas que ajudam, aquele rapaz lá, o Galo lá do Ginásio Esporte, que é ele nos ajuda com a tecnologia do VAR. Tem Cleitinho que hoje
1: é o assistente de vídeo, né?
0: Aquilo ali não é barato, não, pro poder público, não. Não sai nada do meu bolso, assim, diretamente. Sai porque a gente paga impostos, né? Mas aquilo ali tem que ter respeito. E acima de tudo, a Liga tem 45 anos. Então não nasceu ontem para fazer uma competição hoje.
1: Tá
0: não.
1: Na idade da educadora, né?
0: E da minha também. E da minha, nascemos juntos. Você entendeu, tio? Então tem que ter mais respeito dos atletas, da direção, dos dirigentes, com a Liga, com a instituição Liga.
1: Maravilha.
0: Não é isso?
1: Ó, vamos lembrar aqui dos colaboradores que a gente vai continuar.
2: Só antes de falar dos colaboradores, falar o último resultado, né, do jogo de ontem, entre Marcenaria e Terras.
1: Foi um grande jogo.
2: Quem tava ali,
3: goleada?
2: Não, goleada não. Foi jogão bastante disputado. Entre votação, a gente começou o campeonato, tem 4 rodadas, né? Mas foi um dos melhores jogos já aí, estourado. Todas as duas equipes focadíssimas. O Terras voltou o segundo tempo apagadíssimo, não entendi o que aconteceu ali na conversa, no intervalo. Aí acabou perdendo o jogo, mas teve também aquela questão do último gol ali, né? O placar tava 6-3 pra Marcenaria. Os meninos viram 5 segundos do placar, achou que o jogo acabava.
1: Deu um apagão, segundos, né? Deu
2: não, um apagão. Eles simplesmente pararam de jogar. O time do Terras, que não tinha nada a ver com isso, chutou a bola, fez o gol. Nos 3 segundos ali, ficou 1 segundo para acabar o jogo. O resultado do jogo saiu 6-4. Mais um grande jogo, Tiura. Quem tava ali no Ginásio Esporte vibrou que as duas torcidas estavam lá. Os jogadores também deram sangue, deram a vida. Então, parabenizar as duas equipes.
1: E dona Patrícia tava torcendo para valer lá, você viu?
2: Tava.
1: Nossa. Agora tem que dar os parabéns aqui para Roger, né? Roger foi a figura para mim da partida.
2: Grande goleiro.
1: Eu tive que sair algumas vezes lá, mas até então, na minha presença ali no ginásio, Roger fez a diferença, porque senão o placar do primeiro tempo seria mais elástico. Então ele foi o cara da partida, viu? Dentro do que eu vi.
3: Ô, Tiura, deixa eu fazer uma pontuação aqui, como o Fabinho falou. Esse time da Esporfura aí, ele, quando tem a seletiva, né? Se inscreve, mas aí quando chega na da competição, alguns não vai, né? Isso aí é falta de respeito com a Liga, né? Como o Fabinho pontuou. Porque se esse time tá completo, né? Disputa a Série B, só pra primeira divisão, e não tem a decência de seguir o campeonato, pra que se inscreve então? Fabinho colocou muito bem isso aí, tem que punir mesmo.
1: Maravilha.
2: O Ricardo, na verdade, não é nem a equipe, né? E assim, a falta de respeito é com geral, principalmente com geral mesmo. Com a equipe,
1: porque alguns atletas foram, né?
3: Alguns foram, foi meio dele.
2: A equipe foi, participou do jogo, jogou bem, deu sangue, fez o que deu pra fazer.
3: Só a metade que não foram.
2: Mas assim, o que a gente puxa a orelha aí é os atletas que deram o nome, e teve gente que depois apareceu e tava na arquibancada assistindo.
3: Então, isso que é errado.
2: O que é pior. Não, nem aparecesse lá, era melhor.
3: Pra que apareceu então na arquibancada?
2: Né? Ficasse em casa, sem tanta justificativa, porque não aparecer pro jogo, depois tava no estádio torcendo pra outra equipe, assistindo outro jogo.
3: Aí não tem nenhuma justificativa.
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0: e Pati para poder estar praticando. Diga, Fabinho.
1: Não,
0: ah, bom, beleza. 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Aí o carro pega aquela poeira, tá? 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
2: Essa aí vai pra Patrícia, viu, esposa de Fabinho.
0: 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Valeu! 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
0: Muito bem. 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Falou? Bom, vamos seguindo, né?
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0: Muito bem. Bom, breve aí vem um aplicativo novo aí, é o Bora, né? Logo a gente deve estar falando dele aqui, viu, gente? Vai gravando isso não, bora tá chegando. Beleza? Dedê, então voltando aí, nós falamos já dos resultados do ginásio de esportes e agora...
2: Próxima rodada,
0: Beto ainda não mandou nada aqui pra gente sobre a passagem do Limoeiro.
2: Né? Tá esperando essa rodada aí. Provavelmente não deve ter essa semana, né? Por conta do feriado na segunda.
0: É, também tem isso, né?
2: Ou tenha por conta do feriado, né? Mas falando ainda do campeonato da Série A de futsal, a gente vai ter aí os jogos na quarta-feira e na sexta-feira da semana que vem. Quarta-feira, primeiro jogo a partir das 8h, Roma Forte contra Chapecoense. Segundo jogo, às 9h30, Olímpico e Pedro Cruz. Expectativa de dois grandes jogos também, Tiro. Na verdade, a gente pode nem falar que tem pequeno jogo ali, que é tudo jogo grande. A gente sabe do que foi falado da goleada aqui, mas a gente super entende e também não tirou o brilhantismo do jogo. Foi um jogão também. E na sexta-feira, 8h, Marcenaria contra Red Bull Elite. E o último jogo da sexta-feira...
0: Vai sair faísca aí, hein?
2: Muita faísca, viu, Tchura? E o último jogo da sexta-feira, jogão também, viu? Rafa Med contra Alto do Cristo. Pra fechar a noite, a gente espera também que seja mais dois dias aí de grande espetáculo. Temos 4 jogos. Então, pra não ficar apertado, o pessoal reclamava do horário, ainda tava acabando tarde. Então, a gente aumentou o horário pra todo mundo chegar a tempo e sair mais cedo também do GE. Mas parabenizar essas duas equipes aí, já aproveitar e mandar um alô especial pra aquela galera que tá vendendo lá fora, né?
0: Exato.
2: Pra Val, Nice, Tonico e Joaquim. Mica, eu falei, não vou mandar alô pra vocês agora.
0: E lá dentro, Nice, quem mais lá? Nice.
2: E lá dentro tem Nice, Dinda, Val, Arthur. Então tem uma elite de galera trabalhando.
0: Ô, Dede, eu acho que esse negócio de Nice nesses ambientes aí do comestível, da bebidinha, tá pegando. Então vamos mandar um abraço pra Nice. E agora deu branco. Geninho lá na Tabua.
2: E ó, Tchura, tem uma novidade também que a gente tá organizando lá no campeonato. Nos intervalos do primeiro jogo pro segundo jogo, vai ter o desafio da sexta. Bola na sexta, né?
0: É bola de futsal.
2: De futsal. Como é que funciona? Do meio da quadra, você chuta a bola e tenta acertar na sexta. E adivinha, tem premiação. R$100 de premiação pra quem acertar no Pix na hora.
3: Eu vou lá competir, hein?
2: Boa, Ricardo, é bom. E só vale pra torcedor. Quem tá participando do campeonato não pode.
0: Atleta não pode. Atleta que tá na competição. Atleta que está fora da competição pode.
2: Aí já é outra conversa, né? Da torcida. Então, só pra falar, quem pode participar é exclusivo para a torcida. Participação livre para o público masculino e feminino. E é proibido atletas que estão inscritos, né? E o chute é obrigatório é chute, não vale arremesso. É com os pés, com a bola de futsal. Então aí pra gente abrilhantar esse intervalo de jogo.
0: E quantos toques tem que ser feito aí?
2: Dois toques.
0: Levanta e
1: não pode. Não, ele pode jogar com a mão, tanto faz.
0: Levanta com a mão.
1: Peraí, Fabinho.
3: E quantas chances vai ter?
1: Ele terá duas chances, né? Cada competidor terá duas chances. Agora, da forma que ele for chutar, isso aí vai de cada um, é problema dele.
0: Maravilha. Bom, eu quero aproveitar que a gente falou de Beto aqui, ele mandou mensagem aqui pra gente, né? Bom dia a todos vocês da Arena Esportiva. Tô gostando da conversa de Fabinho. Muito bom, viu, Beto? Lembrando aqui que esse campeonato da passagem do Limoeiro Região é um campeonato de veterano. Eu acho que o pessoal aqui da cidade um pouco tem que espelhar no que acontece lá, viu? Tá? Aliás, a propósito desse campeonato e de arbitragem que a gente falou aqui, né? O campeonato da passagem do Limoeiro, a arbitragem tem educado muita gente lá. Eu conheço a história de alguns atletas lá que eram super nervosos, descontrolados, e hoje estão disciplinados, porque a arbitragem, graças a Deus, que é a arbitragem que vai daqui para lá para atuar, exatamente, Fábio lembrou, a mesma arbitragem que atua aqui no campeonato, aqui na cidade. Então, a arbitragem disciplinou muita gente lá que era descontrolado, era muito agressivo, violento, às vezes no aspecto físico e verbal, e que hoje, graças a Deus, estão todos, vamos dizer assim, dentro daquilo que se espera de um cidadão, né?
1: Tchura, para finalizar, já está encerrando o horário, né? Eu queria agradecer muito a todos os competidores, dirigentes, torcedores do do veterano, ao tempo em que estou informando que esse será o último jogo da Licafe à frente do veterano. Para 2027, nós não iremos mais fazer a competição de veteranos, né? É, a gente entendeu que não está entregando um produto já de qualidade, ou tem muita gente insatisfeita, eu não sei. O campeonato chegou ao ponto de não estar rendendo mais. Você está entendendo? Então, assim, se a gente não consegue entregar um produto de qualidade, está na hora de devolver a origem do campeonato para a Cecelt. Esse campeonato, quem idealizou, pelo que pouco que eu sei dele, foi Mazin. Mazin que tomava conta, nosso amigo Mazin. Então, assim, a Liga hoje não consegue, ou pelo menos tem pessoas, dirigentes, jogadores, que estão insatisfeitos. Baseado nisso, a gente conversando muito aqui com a equipe da LICAF, nós não vamos fazer o veterano 2027. E um pedido de todos, inclusive da imprensa, para a gente focar na divisão
0: na base,
1: na base. E aí a equipe, a Liga, vai tentar entender agora em reuniões, conversando com donos de escolinha, principalmente com os pais. A gente quer mergulhar aí nesse oceano da divisão da base. Tanto campo quanto salão. Vamos fazer grandes competições em 2027 com a base. Infelizmente, chega ao fim. A partir de hoje, 7 horas da noite, quando acabar lá nosso evento, chega ao fim esse ciclo, pelo menos enquanto eu estiver à frente da Liga, né? Talvez do ano que vem, não sei, ainda não sei, mas nós não vamos mais fazer, a Liga já não vai dar por encerrado mesmo o Campeonato de Veterano. Lamento muito, mas eu acho, a gente entendeu nossa equipe.
0: Porque, conversando com você em off, né, Fabinho? A gente tem observado que tem muito time querendo intervir na escalação de árbitro. Isso eu acho um absurdo, né? Nem no campeonato profissional você não pode ter isso. Imagina no campeonato amador você intervir porque acha que o árbitro A, o árbitro B vai ser tendencioso. Infelizmente, eu fiquei muito chateado também em ouvir o seu relato com relação a algumas equipes querendo escalar árbitro. Isso não existe, gente. Pelo amor de Deus.
1: Pois é.
0: Aquilo que eu falei antes, né? Quando você desconfia que você é capaz de fazer errado.
1: Eu vou conversar com os árbitros, né? Eu converso muito em off com os árbitros. Eles não estão querendo apitar o veterano. Não, Fabinho, eu não estou muito bom. Lá tem um amigo assim, e lá eu já tive problema com fulano e tal assim. Então, o nosso produto, chamado veterano, não está sendo entregue a contento. Ou você sai de casa para fazer uma grande coisa, ou então você fica enrolado num edredom num calor desse aí. Porque para fazer coisa que não presta, ou pelo menos eles acham que não presta, então não faço.
3: Sem boa qualidade, não vai para frente.
0: Ricardão, nosso tempo tá curto. Não dá tempo só para falar dela. Da classificação.
2: Acho que não dá, não. Dois minutos.
0: Dois minutos.
2: E eu tenho que aproveitar aqui para mandar um alô para. Já quem tá falando.
0: Vamos ficar
2: de
0: só nos alunos agora.
2: Para Marcelão, Marcelão do Som lá, da LICAF, que ajuda a gente lá, parceirão. Tá acompanhando a programação, Ivana também acompanhando a programação, pedindo alô. É mandar um alô também pra Nelly, Nelci, Nuta, Meré no Boca de Fogo, o
0: Hoje ela tá na cidade.
2: Tá na cidade aí. Hoje não tá, tá aqui na rua. Mandar também pra nossa amiga Vera, tia Vera, cobrou a gente alô aquela sexta-feira, aquele sábado na rua. Também pra minha mãe, que mandou desejar Feliz Dia das Crianças pra ela, que ela disse que ela é uma criança. Provavelmente deve estar na tabua. Mandar um alô também pra Jorjão, Ângela, Guto, Guti, Paula, Nalva e Gabriel também lá na Fazenda Mutamba, a galera tá lá. Então, deixar aí espaço também pra Ricardo mandar o alô e já deixar um abraço pra todos. Bom final de semana. Sábado que vem não vou estar aqui. Então, a gente se encontra de hoje a 8, a 15 dias. Então, um abraço pra todos. E compareça lá no Ginásio Esporte. Vamos prestigiar o evento, viu?
3: Então, eu vou deixar uns alô aqui, né? Que tem muita gente que me cobra. Mandar um alô pra meu amigo Janilson, que é o do Aliança Vidros, pra Carlito, pra irmã dele Marlene, que mora lá no Chão Duro, que é torcedora vascaína, o marido dela é. Um alôzaço pra Pedro Silva, que ele mandou um alô pra nós, Tiura, esse mês de semana, que é vascaíno, que deve estar feliz, né, que o Vascão tá fora da zona de rebaixamento, pra Horácio também. Um alô pra minha mãe Celi, meu pai Antônio, minha irmã Andressa, um alô pra Dona Fátima e Paula, lá do centro do CAP, que eu frequento. Um alô pro professor Emílio, pra turma dele, que eu estive esse dia fazendo a mini palestra lá para as alunas dele do curso de segurança do trabalho, que me conheceram, né? Que falou que era eu que trabalhava aqui na rádio. Enfim, para todos os meus amigos que estão sintonizados, que sempre escutam o nosso programa. Um alôzaço pra minha madrinha Sandra, da padaria do sabor, enfim, para todos que estão sintonizados. E se Deus quiser, no próximo sábado estarei aqui.
2: Tchura, e diga. Aquele valor que provavelmente ele vai estar lá no campo hoje, nosso vice-prefeito Valmir Trindade.
3: Isso, é.
2: Abração, Valmir.
0: Valeu, gente, é isso aí, né? Então, agradecer aqui agora, mais uma vez, aos nossos colaboradores, né? 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
0: 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Tá? E é isso, gente, o Arena tá terminando, na segunda a gente tem aí o feriadão, e a moçada aí vai pro Sítio Ganso, Sítio Boca de Fogo, Sítio Mutamba, não sei o que, um abraço a todos vocês, um bom dia das crianças, aquele que celebra Nossa Senhora Aparecida, uma celebração grandiosa para vocês. Próximo sábado a gente volta, um abraço a todos e um bom final de semana. Música.

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Alô, meus amigos e minhas amigas desse nosso sertão querido, muito bom dia, muito bom dia. Hoje é sábado e estamos novamente com vocês, são 10 horas e 6 minutos. Do lado de cá, o amigo de vocês, Luiz Benevides, e aí você, razão de nossa existência. Vamos dançar, vamos fazer festa. Que a vida continue, a vida é boa e maravilhosa, né? Uma manhã bonita, quente, né? Do mês de outubro, estamos já na antevéspera da festa de nossa padroeira, a padroeira do Brasil, Nossa Senhora Aparecida. 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Abraço pra turma aí que nos acompanha, vocês em Maniaçu, que beleza, vambora! Não vejo...

lá, desligar a campainha, soltar o cachorrinho lá pro quintal, viu? Que tá quente, bota água pra ele, ração. E o gato também, que gato atrapalha, que não é brincadeira, viu? E ainda mais dançando, pisou no rabo dele, ei, a confusão tá feita, viu? Você vai colocar aí uma jarra com água em cima da mesa para reidratar, é claro, vai dançar muito, vai balançar as banhas, o esqueleto precisa reidratar, tá certo? Vai tirar o tapete, vai tirar encostar o sofá pra lá, a mesa e as cadeiras, e vamos remexer o esqueleto, vambora!

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Vamos correndo, vamos embora. Vamos trazer um modão bonito aí, vamos embora.

alegria, alegria, alegria, minha gente. 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Alô, Belmirão, um abraço aí, vambora.

Aqui do lado de cá, o amigo de vocês, Luiz Benevides, e aí você, razão de nossa existência. 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

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Eu sei que o rádio tá ligado. Aumenta o volume aí. Vambora. 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Alô, turma da Copesa, um abraço para vocês. 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Abraço pra turma aí da Premoldado de Cimento. Tá beleza, vambora. Vamos trazer um modão bonito aí, tá?

Beleza, 10 horas e 29 minutos, 10 e 29. Aqui comigo mesmo, amigo de vocês, Luiz Benevides. 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Tem muita gente aí nos acompanhando aí na Cerâmica Paraná de rádio ligado aí. Que beleza, viu? 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

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Vambora! Já vocês aí, ó.

Isso, 10 horas 39 minutos, 10h39. 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Vambora, vamos pro café do lá aí, minha gente. Um abraço pra vocês aí.

Muito bem, isso aí, alegria, alegria, minha gente, aqui no programa Voz do Povo com o amigo de vocês, Luiz Benavides, lembrando que daqui a pouco, a partir das 11, eita, o chão vai tremer, o suor vai descer, a poeira vai subir, daqui a pouquinho, se liga aí. Vai preparando, arrumando aí, preparando a comida aí, o almoço, porque daqui a pouquinho você vai desligar o forno do fogão, vai deixar só pra nós, né? Só nós no salão, vambora.

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Muito bem, vamos lá. Não posso...

0: 10h57, 10h57, por aqui vamos nós. 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
2: Pelos prados.
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0: muito bem. Já desligou a sua campainha lá, já desligou o celular, desliga então, viu?
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0: É para a água e a ração pro cachorrinho, solta ele lá pro quintal, viu? Aí solta o gato também, viu?
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0: Desliga o fogão lá, desliga o forno do fogão. Se o fogão for a lenha, puxa o tição, coloca as panelas lá em cima da chapa, que não vai queimar, não. Só vai manter quente ali pra gente dançar, remexer o esqueleto agora.
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0: Aumenta o volume do rádio aí, vai!

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Vamos ver se tá tudo positivo aí, vambora. Lá no Jabá de Jorge, Jorge Costa lá, ó, tá tudo positivo. O pessoal tá, o rádio ligado tá alto, tá escutando aqui na rádio. Vambora. Vamos ver. Passa uma pomadinha aí no calcanhar, no joelho, que vai ser bom agora. Daqui pra frente, eita, beleza.

já tem muita gente mandando mensagem aqui, tá escutando lá, Neuzaline Silva, Irma Soares, Zeca Mototáxi também. Ô Zeca, um abraço pra você lá, meu amigo.

12h09. Muito bem, vai sapateando, mas vai tomando uma aguinha também para reidratar, viu? 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Vamos tomar uma aguinha, vambora!

0: Zé de França, Dema Caroço, Zequinha e o Elton do Gás, né? E Brita lá no Pirajá, que tá no escritório da cachaça. Rapaz, você sai de problema, rapaz. Ele botou o nome do bar lá, escritório da pinga. Rapaz, rapaz. Sai de problema, moço. Deixa isso pra lá, rapaz.
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0: Ah, modão bonito. Você fala a verdade, rapaz. Sai de problema, moço. Tá aguentando remexer o esqueleto.

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Precisando fazer um reparo aí? Vamos lá, vambora pra barbaridade, é verdade.

são 11:17. 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Cadê as mocinhas da cidade? Tá, é por aí, tá? Opa!

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1: Aê! Muito bem, 11 horas e 20 minutos. Tá sentindo um cheiro de fumaça e alguma coisa queimando? Você esqueceu de desligar o fogão? Eita, o feijão já era. Vamos lá, desliga esse fogão aí, gente. Grande abraço pra turma aí da Fazenda Rodeador, meu amigo Galego. Galego é filho de Cida e também de seu Valdemir, na Fazenda Rodeador. Foi Jorge do Bar que tá oferecendo, mandando um alô aí pra Diego Galego. Jorge Dubai e clientes. Zé de Bidó e Dona Orlinda, que é a esposa, na Fazenda Mata. Na Fazenda Mata, Fazenda Ilha. Um abraço, meu amigo Tia. Ô, Tiãozinho, um abraço aí da Fazenda Ilha. Ah, beleza. Todo mundo aí na Fazenda Ilha nos acompanhando. E aí na Tabua, cadê som da Tabua? Um abraço aí, meu amigo. Vamos

0: lugar.
1: Olê, 12 horas 23 minutos, 11 23, Copesa Autopeças, a UTI do seu carro, viu? Ô, Porfira, Porfira, foi aniversário de Porfira essa semana aí, só mandando um alô pra Porfira. Parabéns pra você, Porfira. Não vou passar a língua inglesa, não, viu? Que eu não passo essa música aqui nesse horário. Eu vou passar pra você, Chora Porfira. Ô, Chora Carolina. Vambora, vai chorando.

11 horas e 27 minutos, modão bonito. Olha, Jailton lá, Jailton e Eliette, lá da Água Viva Distribuidora, estão gostando, viu? Aumentou até o volume do rádio. Gostou da música aí, né, rapaz? Modão bonito.

0: Meu amigo Joel saiu na farmácia Teixeira. Hoje, ó, farmácia Teixeira. Um abraço pra você, meu amigo, pra turma toda aí, ó. Eita, beleza. Adeus, barbeiro aí, o barbeiro aí. Salão Beirute. Segura aí, barbeiro do Beirute aí. 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Jota Prado, pré-moldado de cimento, também nos acompanhando. Meu amigo Zequinha e a esposa dele, Dona Norma, também nos acompanhando. Gostam muito do programa, viu? 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Hoje é dia de folga, né? Não, mas eles aproveitam e vão para lá para fazer a festa, né? Pessoal de Roberto Viagens, de Copesa Autopeças, pessoal do Copesa lá, não é mole não, já tiraram até o balcão de lá e já deu uma folga para escutar o programa. 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Miriam já aumentou o volume do rádio ali, brigando com o Josino, mandando baixar, era mandar aumentar o volume do rádio. Mas que coisa, Dona Isabel lá no Palmital tá escutando. Bom dia, Dona Isabel. Cadê seu Joaquim Pereira? 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Cerâmica Paraná de Soadivar, a turma da Cerâmica Paraná nos acompanhando. Nilton, Léo, todo mundo aí nos acompanhando. Claudão, vambora, gente boa. 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Beleza, já tomei um cafezinho do Lar e agora eu vou tomar uma aguinha ali para refrescar, né? Para esfriar um pouco o motor. Mas eu vou deixar uma música boa para você aqui, ó. Vambora.
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0: Toma uma aguinha aí para esfriar o radiador aí. Vambora.

0: Bora, Elisângela, você vai pro Junca aí, Elisângela. Não, vai pra Cachoeirinha, né? Elisângela, é lá na, no nosso amigo Dé. Ô, oh, beleza, um abraço pra vocês aí, viu?
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0: Junca. Fala, Denilson, vai pro Junca também aí, Denilson. Não, você vai lá pra Candonga aí.

0: 11:39, 11:39 lá com Roberto, viagens especiais, mas também com Pesa Autopeças, Delmax, materiais para construção, J Prado, pré-moldados de cimento. Vai um modão aí, vai? Vai sim.
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0: Fala sim. Tô escutando aí, ó.

11:42, estamos hoje na penúltima noite, na antivéspera da festa de Nossa Senhora Aparecida, hoje a oitava noite de novena. Hoje é dia do leilão, do grande leilão lá em Aparecida. Você vai pra novena, aproveite, leve aí um dinheirinho a mais pra você arrematar as prendas do leilão de Nossa Senhora Aparecida. Mas também pra você comprar o bilhete do sorteio, concorrendo a uma bicicleta elétrica e também a um garrote. E você estará colaborando com a festa de Nossa Senhora Aparecida, da paróquia de Nossa Senhora da Conceição Aparecida, lá do Padre Danilo. Ô Padre Danilo, um abraço lá, grande abraço pro Padre Danilo, é o vigário da paróquia de Nossa Senhora da Conceição Aparecida. Vambora pra lá, vambora pra lá, todo mundo à noite, hein? E depois tem forró, depois da novena, tem forró.

Muito bonito, 11:47, hoje nós teremos horário político, né? Meio-dia em ponto, vamos terminar mais cedo um pouquinho, 3 minutinhos mais cedo, né? 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E desejando a todos também um bom final de semana, um bom feriado, aliás, feriado não, dia santificado de Nossa Senhora Aparecida, né? Que é segunda-feira. 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A missa na catedral será às 7 horas da manhã de segunda-feira, mas é o dia todo, é festivo, meio-dia em ponto, você reserva o seu foguete aí, viu? Reserva o foguete para a hora que o sino tocar o sino, você soltar o foguete. Se tiver um fone de ouvido, coloque no cachorrinho para não me assustar, bota um fone de ouvido, que tem, eu da visão, tem fone de ouvido para cachorro, tem? É que tem umas madrão por aí, não solta o foguete, meu cachorro espanta, né? Mas para a política pode soltar, né? O cachorro não espanta, aí que ele grita, não sei quem é que ele vai gritar lá, mas ele grita. Mas é bom. Mas vamos soltar o foguete para Nossa Senhora Aparecida, viu? É segunda-feira, meio-dia em ponto, olha o sino da catedral. Tocar o sino, solta o foguete e viva Nossa Senhora Aparecida, viu?

Amigos e amigas, são 11:53, 11:53. Eu quero mandar um grande abraço para vocês que estiveram conosco até o presente momento, mas no próximo sábado estaremos de volta. Nós teremos aí o dia santificado de segunda-feira, que é o dia celebrativo, comemorativo à nossa padroeira, Nossa Senhora Aparecida, viu? Fiquemos atentos à programação, às 7 horas da manhã é na catedral. E à tarde, às 16 horas, a procissão e missa e encerramento da festa lá na paróquia de Nossa Senhora da Conceição Aparecida. Mas aí, pelas outras comunidades afora, tem muitos lugares que celebram Nossa Senhora Aparecida. Quero mandar um grande abraço para vocês aí das comunidades que celebram Nossa Senhora Aparecida. Vamos pedir a Nossa Senhora Aparecida que abençoe o Brasil, abençoe a todos nós, viu? Muito bom. Quero desejar a todos uma boa tarde, um bom domingo amanhã e uma boa semana que vai iniciar. E também pedir aí, fazer um pedido especial a todos católicos, cristãos, que rezem para chover, para Deus mandar chuva para nós, porque a coisa não está ficando mole não, viu? Nós precisamos de chuva. Precisamos de chuva para os nossos campos, para as nossas lavouras. E lembrando que lá na paróquia Nossa Senhora da Conceição Aparecida, hoje, a penúltima noite, né, antivéspera, tem leilão. Tem leilão e tem a dupla sertaneja Márcio e Maurício hoje, lá após a celebração da penúltima noite, né, da antivéspera, da novena de Nossa Senhora da Conceição Aparecida. Estamos hoje na 8ª noite, muito bem participativa lá, né? Eu não sei qual é o celebrante de hoje, você sabe, Davi? Então, mas hoje é a 8ª noite. Então vamos lá, vamos com aquela musiquinha que termina o programa. Você não pode acabar o programa sem essa musiquinha, né?

0: dos alimentos. Em nome do Pai, do Filho e do Espírito Santo, nós vos agradecemos, Senhor, pelo alimento que tiveste a bondade de nos dar. Vós que pela abundância e riqueza dos vossos dons alimentais todos os seres vivos, abençoai este alimento que vamos tomar, para somente conservar a saúde e a vida do nosso corpo, a fim de podermos servir-vos como mereceis. Por nosso Senhor Jesus Cristo, vosso Filho, na unidade do Espírito Santo. Amém.
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3: Pela permissão de Jesus, nosso Salvador, estamos iniciando o programa Palavra de Deus. A vocês, ouvinte, uma boa tarde e que Nossa Senhora Aparecida, padroeira do Brasil, vos abençoe. Na apresentação, Maria Helena, e na técnica de São Marquinhos Araújo. Amanhã, o segundo domingo de outubro, é o Dia da Criança aqui no Brasil. Dia de lembrarmos os seus direitos e como estão sendo conduzidas. Estamos lembrando que nossos filhos são presentes de Deus e que vamos prestar contas. Lembremos que elas são o futuro da nação. Jesus nos convida a sermos como crianças, porque o reino dos céus é delas e de quem se parece com elas. Segunda-feira, dia 12, dia de Nossa Senhora Aparecida, padroeira do Brasil. Temos aqui também na nossa cidade a paróquia Nossa Senhora da Conceição Aparecida, que está realizando uma bela festa. Queremos mandar um alô e nossas orações para Padre Danilo e todos os que estão celebrando. Um abraço a todos os ouvintes das comunidades rurais. Esta semana, celebrando a Santa Missa, as comunidades de Manuel Vicente e Campinas. Queremos também mandar um alô para Luci e todos lá de sua comunidade. Para Tom e Lina, no Cabajá, Antônia, no bairro Pedro Cruz, Santina Isabel, Nelise e seu esposo João na comunidade Aguami, ainda para Lúcia e Tonho, Terezinha no bairro Santo Antônio, Nice, Davi e Terezinha na Avenida Vox Fernandes, Isaura, Edilson, Brito, Solange, Biga na Praça da Catedral, também para Lucinha na Praça da Catedral, Nilva Oliveira e Nilva Davi, Dilvone e Zena na Avenida Santana, Edith Marilene Brito, na Rua Barão. A todos os ouvintes do programa Palavra de Deus, sejam abençoados e alimentados por esta palavra que não passa. Amanhã é o 28º domingo do tempo comum. A primeira leitura de amanhã é do livro do profeta Isaías, capítulo 25, versículo 6, 10a. O salmo responsorial é o 22. A segunda leitura é a leitura da carta de São Paulo aos Filipenses, capítulo 4, versículo 12 a 14, 19 e 20. E o Santo Evangelho é o Evangelho de Mateus, capítulo 22, versículos 1 a 14. Então, vamos ouvir com profunda atenção a palavra de Deus. Mas vamos nos preparar primeiro, né? Ouvindo uma bela música. Eu...

Leitura do livro do profeta Isaías. O Senhor dos Exércitos dará neste monte, para todos os povos, um banquete de ricas iguarias, regado com vinho puro, servido de pratos deliciosos e dos mais finos vinhos. Ele removerá neste monte a ponta da cadeia que ligava todos os povos, a teia em que tinha envolvido todas as nações. O Senhor Deus eliminará para sempre a morte e enxugará as lágrimas de todas as faces e acabará com a desonra do seu povo em toda a terra. O Senhor o disse. Naquele dia se dirá: este é nosso Deus, esperamos nele até que nos salvou. Este é o Senhor, nele temos confiado. Vamos alegrar-nos e exultar por nos ter salvo. E a mão do Senhor repousará sobre este monte. Palavra do Senhor, graças a Deus. E o salmo de resposta: na casa do Senhor habitarei eternamente. Salmo 22, ele é muito lindo. O Senhor é o pastor que me conduz, não me falta coisa alguma. Pelos prados e campinas verdejantes ele me leva a descansar. Para as águas repousantes me encaminha e restaura as minhas forças. Ele me guia no caminho mais seguro para a honra do seu nome. Mesmo que eu passe pelo vale tenebroso, nenhum mal me temerei. Estás comigo com bastão e com cajado, eles me dão segurança. Preparais à minha frente uma mesa, bem à vista do inimigo, e com óleo vós ungis minha cabeça, o meu cálice transborda. Felicidade e todo bem hão de seguir-me por toda a minha vida, e na casa do Senhor habitarei pelos tempos infinitos. Na casa do Senhor habitarei eternamente. Maravilha. Leitura da carta de São Paulo aos Filipenses. Irmãos, sei viver na miséria e sei viver na abundância. Eu aprendi o segredo de viver em toda e qualquer situação, estando farto ou passando fome, tendo de sobra ou sofrendo necessidade. Tudo posso naquele que me dá força. No entanto, fizeste bem em compartilhar as minhas dificuldades. O meu Deus proverá esplendidamente com sua riqueza a todas as vossas necessidades em Cristo Jesus. Ao nosso Deus e Pai, a glória pelos séculos dos séculos. Amém. Palavra do Senhor, graças a Deus. Proclamação do Evangelho de Jesus Cristo, segundo Mateus. Naquele tempo, Jesus voltou a falar em parábolas aos sumos sacerdotes e aos anciãos do povo, dizendo: o reino dos céus é como a história do rei que preparou a festa do casamento de seu filho e mandou seus empregados para chamar os convidados para a festa, mas estes não quiseram ir. O rei mandou outros empregados dizendo: dizei aos convidados, já preparei o banquete, os bois e os animais cevados já foram abatidos e tudo está pronto, vinde para a festa. Mas os convidados não deram a menor atenção. Um foi para o seu campo, outro para os seus negócios, outros agarraram os empregados, bateram neles e os mataram. O rei ficou indignado e mandou suas tropas para matar aqueles assassinos e incendiar a cidade deles. Em seguida, o rei disse aos empregados: a festa de casamento está pronta, mas os convidados não foram dignos dela. Portanto, ide até as encruzilhadas dos caminhos e convidai para a festa todos os que encontrardes. Então, os empregados saíram pelos caminhos e reuniram todos os que encontraram, maus e bons. E a sala da festa ficou cheia de convidados. Quando o rei entrou para ver os convidados, observou aí um homem que não estava usando traje de festa.
e perguntou-lhe: amigo, como entraste aqui sem um traje de festa? Mas o homem nada respondeu. Então o rei disse aos que serviam: amarrai os pés e as mãos desse homem e jogai-o fora na escuridão. Aí haverá choro e ranger de dentes. Porque muitos são chamados e poucos são escolhidos. Palavra da salvação, glória a vós, Senhor. A liturgia deste 28º do tempo comum tem muito a nos ensinar. A primeira leitura que a gente ouviu aqui do profeta Isaías, o profeta tenta animar o povo, né? Ele começa dizendo que o Senhor dos Exércitos, que é Deus, né? Dará neste monte para todos os povos um banquete. Este monte que ele fala é o templo de Jerusalém, que ficava em cima de um monte, né? Banquete. É um banquete maravilhoso. Ricos em iguarias, regados a vinho puro, servindo pratos deliciosos, finos vinhos. O que é o banquete? O banquete é uma fartura de comida, de bebida. É uma confraternização, é uma partilha. Então, na Bíblia, a gente vê muito essa palavra banquete. Inclusive, a missa para nós é o banquete divino, né? É onde reunimos, encontramos com Jesus. Então, aqui é onde os amigos se encontram, os familiares, é num banquete, né? O profeta está dizendo que ali Deus vai dar este banquete. E que vai fazer muitas coisas boas, né? Vai reunir todo o povo daquela nação, vai eliminar para sempre a morte, enxugará as lágrimas de toda a face, acabará com a desonra de seu povo em toda a terra. E ainda diz: naqueles dias se dirá, este é o nosso Deus, esperamos nele até que nos salvou. Esse banquete aqui é o céu para nós, é a alegria de estar com Deus. Tanto que ele fala que o Senhor eliminar para sempre a morte e enxugará as lágrimas. É este banquete eterno que nós lutamos. Nós não estamos aqui à toa, sem um fim. Ah, o que, que vai ser de mim? Não. O que vai ser de mim é estar num banquete com Deus, com Jesus, com a Santíssima Trindade. O banquete na eternidade, na alegria. Aqui não, aqui a gente passa muitas provações, como a própria leitura aqui diz, né? Choro, é morte, é sofrimento, né? É muito problema, mas isto tudo um dia vai acabar. E aqueles que estiver em união com Deus, vivendo segundo a sua palavra, o fim é maravilhoso. É isto que nos espera, é um banquete no céu. Porque Jesus veio e já fez isso tudo que o profeta falou, né? Eliminou a morte, ele ressuscitou para que nós ressuscitássemos, ele nos salvou. Só que, nós vamos ver no Evangelho, não foi todo o povo que acolheu Jesus. Será que nós estamos acolhendo Jesus? Acolhendo os planos que Jesus tem para nós? Ou nós estamos falando que ama Jesus e vamos à missa e vamos isso e vamos naquilo da boca para fora por obrigação social? Nós vamos ver no Evangelho também. Não vale. Tudo que nós fazemos nesta vida é por amor a Jesus, por amor aos irmãos, não por obrigação. Nada por obrigação, por fazer, tem valor. Porque ele nos dá tudo de verdade. É como diz o profeta aqui, né? É nele que nós esperamos, porque ele que nos salvou. Esse é o Senhor que temos confiado e que vamos confiar, porque ele é fiel. Não tem outro Deus e nem ninguém igual ao nosso Deus. Ele é de confiança, ele é fiel. Ele não quebra aliança conosco. O que ele promete pode tomar posse. Porque ele não falha. Por isso que o profeta fala: vamos alegrar-nos, exultar por nos ter salvo. É essa a nossa alegria de cristão.
É ter um Pai que nos ama, que prepara uma vida eterna para nós, porque mandou o seu Filho Jesus sofrer numa cruz e morrer para nos salvar. E ressuscitar no terceiro dia, para que um dia também nós ressuscitaremos com Ele. Olha que maravilha! Isso tudo depende de nós. E a mão do Senhor repousará sobre este monte. A mão do Senhor está estendida para cada um que o chama, que o implora, que o invoca. Às vezes, o que a gente pede não vem pelo caminho que a gente pensava, não vem na hora que a gente quer, porque o tempo não é nosso. Deus é que sabe a hora certa. Às vezes você pede uma coisa para ontem, não vem, mas o dia que chega era o dia que você mais necessitava daquilo, era o dia que eu mais necessitava daquilo. Aí fala, olha como Deus sabe das coisas, olha. Então, o nós precisamos é confiar em Deus. Esta confiança do fundo do coração é que nos falta. Quando nós pedimos com confiança, pode agradecer, porque esta graça virá. Ele é misericordioso, Ele é bondoso, Ele não olha os nossos pecados. A gente fala isso na missa, né? Não olhei os nossos pecados, mas a fé que anima a vossa igreja. Porque se Deus fosse contabilizar os nossos pecados, o que seria de nós? Ele é lento em castigar e rápido em salvar. Ele quer nos salvar. Por que não retribuir este amor de Deus por nós? Por que não retribuir este sangue derramado por nós? O salmo que a gente leu aqui, né? Que coisa tão linda. Ele me conduz em águas refrescantes. Ele prepara um banquete diante de mim. Essa alegria, essa festa, é uma alegria, é uma festa estar na presença de Jesus. Só Ele que tem essa alegria para nos dar. Porque a alegria daqui da terra, a paz daqui da terra, é uma coisa passageira. Hoje você está em paz, amanhã você está aflito, e hoje eu estou alegre, amanhã eu estou triste. Não, a paz de Jesus e a alegria de Jesus, ela é eterna. Mesmo no sofrimento, a gente tem aquela paz no coração. Porque temos a certeza que Deus está conosco. Que maravilha. A carta aqui que nós lemos de São Paulo aos Filipenses, continua lendo, né, Filipenses? Já falamos sobre isso, que Paulo fundou essa comunidade cristã lá na comunidade de Filipos, uma comunidade, né, que acolheu bem a palavra, formou uma comunidade muito participativa, mas nada no mundo é perfeito, né? Mas eles eram bons, misericordiosos, fizeram arrecadar algum dinheiro, mandou para a necessidade de Paulo. E Paulo agora escreve para ele. Esse trecho que a gente viu aqui, Paulo está falando, olha que coisa mais interessante. Isso é via de exemplo para nós também. Paulo diz, eu sei viver na miséria e sei viver na abundância. Eu aprendi o segredo de viver em toda situação, estando farto ou passando fome, tendo de sobra ou sofrendo necessidade. Que segredo foi esse que Paulo descobriu? Esse segredo é estar com Jesus. Lembra da vida de Paulo? Paulo era um judeu culto, perseguidor dos cristãos, e no entanto ele encontrou com Jesus e ele deixou tudo e foi seguir Jesus, pregar o evangelho. Foi o apóstolo que mais espalhou o evangelho no mundo daquela época. Então foi com Jesus que ele aprendeu. Para ele tanto faz estar com fome, com barriga cheia, para ele não importa, nada deste mundo interessa para ele. Outra coisa que eu quero chamar a atenção aqui, tudo posso naquele que me dá força. Deus nos dá força no sofrimento, na fome, no problema, em tudo. Se nós colocamos a nossa confiança, Ele nos dá força. Tudo posso naquele que me fortalece, né? A gente já ouviu essa frase por aí. Então, tudo, mas é tudo. Porque Ele é o Deus do impossível. Ele nos ama, Ele está conosco. E aí, Ele agradece, né? Fizeste bem em compartilhar
as minhas dificuldades. Ele agradece aquele povo, né? E agradece e deseja para eles. Olha que coisa linda. O meu Deus proverá esplendidamente com sua riqueza todas as vossas necessidades em Cristo Jesus. É isso, tudo que nós fazemos em benefício do próximo volta para nós. Paulo está dizendo aqui, eles mandaram o portador trazer o recurso para Paulo, para as necessidades de Paulo, e Paulo agradece e deseja para eles, né, que toda a riqueza, todas as vossas necessidades sejam atendidas. Gratidão também. Olha aí, aqui está outro exemplo de Paulo para nós. Gratidão, agradecer a quem nos serviu na hora das nossas necessidades, né? E aí ele termina esse trechinho aqui dizendo: ao nosso Deus e Pai, a glória pelos séculos dos séculos, amém. É isso que nós devemos dizer todo momento da nossa vida. A nosso Deus e Pai, glória pelos séculos dos séculos, amém. Que coisa linda, quanto exemplo para nós, como é que nós devemos viver, confiando na misericórdia de Deus em qualquer situação. Em qualquer situação, nós precisamos confiar na providência de Deus, porque virá, não preocupemos com nada. Agora a gente tem que fazer a nossa parte. A gente não pode ficar sentado esperando cair do céu. Nós pedimos a Deus e vamos à luta. Deus nos dá aquilo que não está ao nosso alcance. Aí ele nos dá mesmo. Mas aquilo que nós podemos fazer, com a ajuda dele, nós vamos à luta, fazemos e conseguimos aquilo que a gente quer. O Evangelho... Nós estamos há 3 domingos, o 3º domingo já, cada um com a parábola de Jesus. A quem? Lembra? Aos sumos sacerdotes e aos anciãos do povo. Vamos dizer assim, as autoridades civis e religiosas da época, né? Que não aceitaram Jesus. Então, ele conta essa parábola. Domingo anterior a gente ouviu uma, domingo passado outra e hoje essa. Essa aqui é uma parábola muito interessante. Eles falam para os sumos sacerdotes e para os anciãos. A parábola que ele conta é o seguinte. Aí ele fala que o reino do céu é como a história do rei que preparou a festa do casamento do filho. O rei preparou a festa do casamento do filho. E quando fazia uma festa naquele tempo, quem eles convidavam? Claro, que eram os da classe social deles, né? Até hoje é assim. Porque naquela época, hoje nem tanto, mas naquela época era assim. Sabia-se quem era a pessoa, o valor era dado à pessoa conforme as pessoas que frequentavam a casa deles, que aceitavam convite para ir na casa, né, no casamento e tal. Então, é o que, que ele fez? Ele chamou, convidou as pessoas. Mas o que, que aconteceu? Fez uma festa, um banquete muito grande, né? Com boas comidas, como ele fala aqui, os bois e animais cevados já foram abatidos e tudo está pronto. O banquete estava pronto, né? E a festa de casamento, banquete, claro, é uma alegria, né? Mas os convidados dele não deram atenção a ele. Cada um inventou lá uma desculpa, que ia para o seu comércio, que ia para o seu trabalho, ou mesmo não queria ir mesmo, e não foram. Mas o rei ficou indignado, ficou. Mas ele cancelou a festa? Não. Ele chegou, chamou os empregados dele e falou: olha, já que meus convidados não foram dignos, presta atenção nessa palavra, os convidados não foram dignos da minha festa, então vocês vão por aí. Quem vocês encontrarem aí nas estradas, nas esquinas da vida, traz para a festa. E eles foram e é claro que encontrou muita gente. Aqui fala que a sala estava cheia. O que que essa parábola, eles entenderam perfeitamente, né? Aqui, o rei, a festa do casamento, o dono da festa, né? É claro que Jesus.
Ele convida todo mundo. Tanto que Jesus sentava na mesa com os pobres, com os pecadores. Tanto que o povo falava, esse não, esse é um beberrão e um comilão, come com os pecadores. Mas para Jesus, todos são iguais. Então, o que Jesus quer comparar aqui? Que ele veio, mas que eles não aceitaram. Os anciãos, os escribas, os sumos sacerdotes, não aceitaram Jesus. Deus convidou, mandou os profetas, né? Todos os profetas falavam da vinda do Messias. João Batista já preparava o povo para a chegada do Messias e aquele povo não aceitou. Não compareceu, vamos dizer assim, né? E aí, o que que Jesus fez? Chamou os pagãos, os pecadores públicos, né? E chamou todos para o banquete. É isso. O banquete é a alegria de Deus, é a festa, é a felicidade de estar com Deus, né? Como eles não aceitaram, o convite foi feito, mas eles não aceitaram, então convida todos. É o que Jesus fez, chamou todos os pecadores públicos, como a gente viu no domingo passado. Aqui, inclusive, aqui fala, os bons e os maus, todos os que encontraram, maus e bons. E é isso mesmo, Jesus convida a todos. Cada um de nós somos convidados para estar no reino dos céus, no banquete com Jesus. Mas no meio daqueles convidados que chegaram por último, tinha um homem que não estava com roupa de festa. Aí a gente pensa assim, mas pô, como é que chamou o povo nas estradas, nas ruas, e esse povo está com roupa de festa? É porque naquela época o convidado dava roupa. Só que esse entrou sem a roupa, não quis vestir, sei lá, né? E aí o dono da festa falou, mas por que você está aqui? Como é que você está aqui sem a roupa da festa? E mandou os empregados tirar ele da festa. O que é essa roupa da festa? É que essa pessoa, esse homem que não tem nome, pode ser qualquer um de nós, estava ali por estar. Mas ele não estava ali de coração. É como nós, às vezes, nós vamos para a Santa Missa ou vamos para a realização do matrimônio, mas a gente nem ali está. Só está o corpo, o sentido está longe, não está dando a menor importância. E Deus conhece o coração de cada um. Esta roupa pode ser a roupa do nosso batismo, a roupa alva do nosso batismo. Então, se não está com o coração inteiramente, corpo e alma, naquele lugar, não adianta. Então, este homem não estava ali com o coração. Vamos assim dizer, os outros foram de bom agrado, foram felizes, porque talvez nunca participaram de um banquete, nunca sentaram à mesa com o rei, e eles estavam ali, estavam felizes, estavam de corpo e alma. Esse homem não. E aí manda pegar este homem e jogar fora na escuridão. Aí haverá choro e ranger de dente. Toda vez que tem esta palavra, haverá choro e ranger de dente, a gente já sabe o que é o inferno, né? Se nós não fazemos as coisas, não adianta a gente afundar o caminho da igreja ou distribuir a riqueza que a gente tem. Inclusive na segunda carta de São Paulo aos... Ah, esqueci agora. Fala que você pode dar seu corpo para queimar. Pode distribuir todos os seus bens para os pobres. Se não for de coração e por amor, nada vale. É o que aconteceu aqui com esta pessoa, que Deus chama a atenção, né? Aí, para terminar, nós também vamos ficar com essa também nessa semana, viu? Porque muitos são chamados e poucos são escolhidos. Todos nós somos chamados para o reino dos céus. Nesse banquete que nós vamos participar no céu, se Deus quiser, nós vamos. Lá não tem diferença de cor, de raça, de cultura, de beleza física, de nada. Todos somos iguais perante Deus. Fecha o olho, lembra ali na Santa Missa, quantas pessoas tem ali? Todo mundo ali é igual. Todo mundo ali é o mesmo objetivo. Todo mundo ali está para ver Deus. Todo mundo está ali para falar com Deus.
Todo mundo está ali para alimentar do corpo e sangue de Cristo. Assim é o banquete do céu. Então vamos participar da Santa Missa, desse banquete. Vamos viver segundo a palavra de Deus. Nós somos chamados, vamos fazer tudo para sermos escolhidos. Que chamado nós somos. Agora escolhidos depende de nós, né? Pede a Deus para aumentar a nossa fé, para aumentar a nossa esperança, nossa fé. Crescer sempre em nós essa fé, essa esperança. Lembrar do que Jesus é para nós. Viver na nossa vida tudo o que vamos fazer, Jesus na frente. E só Ele.

0: Todos nós estaremos neste banquete, nesta festa no céu. Terminando aqui por hoje, um abraço a todos, uma semana de muita paz e muito amor. Que as crianças cresçam como Jesus, né? Em estatura, graça e sabedoria. Que nós saibamos cuidar de nossas crianças. Olha, padrinhos e pais, né? Ter este compromisso de, quando no batismo, né? Batiza as crianças, o pai, os pais e os padrinhos se comprometem diante de Deus a guiar aquela criança. Cuidado, porque seremos cobrados. Viu? Fica com Deus, tudo que você for fazer, uma boa festa de Nossa Senhora Aparecida, das crianças, e que sejam todos felizes nas bênçãos de Deus. Até o próximo encontro, se Deus quiser.
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0: 12:43.
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0: falando, viu? Um melhor programa de sábado da televisão e do rádio brasileiro. Aqui quem fala sou eu, o embaixador da paz, mandando um abraço para todos os ouvintes da educadora ouvindo o programa Sabadão com Bruno Gabriel. Mande aí, colé, pá.
1: Mas eita, programa bom demais, esse sábado com Bruno Gabriel, mas esse menino é bom demais, gente, esse programa da rádio é sensacional.
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7: Beleza, meu Brasil. Boa tarde, Caetité. Boa tarde, Bahia. Boa tarde, Brasil. Começa agora o nosso Sábado na 6,7. Seja bem-vindo, bem-vinda.
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7: Eu sou Bruno Gabriel e estamos ao vivo na Educadora, nesse sábado maravilhoso, dia 10 de outubro de 2026. Seja bem-vindo, boa tarde, um ótimo sábado para você.
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Que maravilha, minha gente! Aumenta o volume, o nosso programa já está no ar nesse final de semana maravilhoso, sábado 10 de outubro de 2026.

0: tarde.
1: Que maravilha, minha gente. Boa tarde, Caetité. Boa tarde, minha Bahia. Boa tarde, meu Brasil. É uma alegria estar com você nesse final de semana. Quero cumprimentar você, querido ouvinte, que faz a nossa audiência através do portal www.educadorasantana.com.br ou pelos aplicativos Educadora Santana e Rádios Net. Boa tarde para você em casa, para você trabalhando, para você viajando. Obrigado pela carona, obrigado pela sua companhia nesse final de semana maravilhoso. Sabadão, 10 de outubro de 2026. Um sábado mais uma vez ensolarado, com pouquíssimas nuvens no céu aqui em Caetité. Muito calor, né? Mas nós estamos aí agradecendo ao nosso bom Deus por mais esta oportunidade de estarmos aqui na Educadora. Então, aumenta o volume e avisa para todo mundo que eu cheguei. O nosso programa já está no ar nessa tarde agradável. Sabadão, 10 de outubro de 2026.

0: Uma tarde especial para você. Vamos começar o programa trazendo para você o primeiro bloco de hoje, o nosso Top Music que tá chegando para você curtir.
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0: E para abrir o nosso bloco com estilo, você vai ouvir Guilherme e Benuto. Depois desse Solim, é lançamento do Guilherme e Benuto.
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0: Muito bem, meu Brasil, tá aí o sucesso na nossa educadora, né? Nayara Azevedo, Israel e Rodolfo, Alguém Me Namorar, a número 5 do nosso Top Music.
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0: É uma satisfação imensa estar com você nessa tarde agradável, hoje dia 10 de outubro de 2026. Eu quero agradecer a você pela audiência, pela sua companhia nessa tarde agradável, ensolarada, de muito calor aqui na cidade de Caetité. Agradecendo aos nossos apoiadores, os patrocinadores aí do nosso programa. E também agradecer em primeiro lugar ao nosso bom Deus por essa oportunidade de estarmos aqui mais uma vez em mais um programa. Obrigado, Senhor Jesus, por mais uma semana que se encerra e também por cada minuto, por esse sábado, por esse final de semana e por cada oportunidade, por cada livramento. 2:47, minha gente, olha só, você acabou de ouvir o nosso Top Music, vamos conferir como foi esse bloco hoje.
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A número 1, abrindo com estilo o nosso Top Music de hoje. Você ouviu depois desse Solim? A canção é uma gravação aí do Guilherme e Benuto, com participação aí também do Kaique e Felipe e da Fiorella. O sucesso é absoluto. Lançada aí há apenas um dia atrás, a canção foi gravada em Barretos e já conquista as primeiras posições das paradas de sucesso nas rádios em todo o Brasil. Você ouviu aí? Sucesso! Depois desse Solim, número 1 de hoje.

número 2 é um lançamento da Ana Castela. Dessa vez, mais uma vez, a boiadeira arrasou. Imagina o trabalho. Essa canção, na voz da Ana Castela, foi lançada ontem e já conta com quase 2 milhões de visualizações no YouTube. É um verdadeiro sucesso. Número 2, Ana Castela, Imagina o Trabalho.

A número 3 é sucesso da Tati Guel e Zé Vaqueiro, Galega. A canção é um verdadeiro estouro. Lançada há 11 dias atrás, a música já conta com mais de 1 milhão de visualizações no YouTube. Zé Vaqueiro e Tati Guel, Galega é lançamento a número 3.

mais um sucesso, a número 4 de hoje. É uma canção belíssima na voz do Felipe Araújo, Desgramou, lançada recentemente. A canção já ultrapassa mais de 50 mil visualizações. Com 24 horas de lançamento, a canção já tem mais de 50 mil visualizações. É um verdadeiro sucesso na programação da nossa educadora. Felipe Araújo, Desgramou, a número 4 do nosso Top Music.

0: Número 5, fechando com chave de ouro o nosso bloco de hoje. Nayara Azevedo, Israel e Rodolfo, Alguém Me Namora.
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0: Alguém Me Namorar. A canção foi lançada ontem e já conta com mais de 100 mil visualizações no YouTube. Um verdadeiro sucesso. Número 5, Alguém Me Namorar, na voz da Nayara Azevedo, Israel e Rodolfo, cantando esse grande sucesso. Número 5, encerrando com chave de ouro o nosso Top Music.

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1: Aí você pode mandar mensagem pra gente e dizer qual música do nosso Top Music que você gostou. Foi a número 1, a 2, a 3, a 4 ou foi a 5? Manda pra gente aí, 99907-1007. Manda aí, vai ser um prazer atender você. 99907-1007 e diga qual música do nosso Top Music que você gostou. No finalzinho do programa, eu trago a canção vencedora, a mais votada pelo nosso público. Então é só mandar mensagem aí.

prazer imenso estar com você nessa tarde especial, nesse sábado gostoso, dia 10 de agosto de 2026.

Que maravilha, minha gente. 2h53 na nossa educadora. Uma ótima tarde aí pra você que tá lavando roupa, você que tá lavando louça, limpando a casa, você que tá curtindo aí o nosso programa nesse momento também, que tá aí trabalhando, né? Fazendo faxina na casa, você que tá em cima da cadeira, tirando as casas de aranha. Ô, beleza. Obrigado, viu, pela companhia, pela audiência. Seja bem-vindo, bem-vinda a nossa educadora nesse final de semana maravilhoso, um fim de semana especial, né, gente? 10 de outubro. Vem aí o Dia das Crianças e a gente manda já, né, desde já, os parabéns para toda a criançada por essa data memorável, Dia das Crianças se aproximando, né? Dia 12 de outubro é dia também, claro, dia da padroeira do Brasil, Nossa Senhora da Conceição Aparecida. Que maravilha, 12 de outubro se aproximando. Vamos pedir a Deus que nos dê saúde e que nos livre de todos os males. Isso que é importante.

0: convite. A comissão organizadora dos festejos de Nossa Senhora Aparecida da comunidade de Barreira convida todos os grupos de carreiros da região de Santa Luzia, Campinas e Brejinho das Ametistas para participarem da terceira carreata em homenagem a Nossa Senhora Aparecida, que acontecerá no dia 11 de outubro, a partir das 10 horas da manhã, saindo da entrada de Barreira, na casa de seu Justino, com destino à igreja Nossa Senhora Aparecida. E desde já agradece a presença e a participação de todos. Edson, Florinda e Davi, festeiros da comunidade de Aroeiras, convidam todos para participarem da nona novena em louvor a Nossa Senhora do Rosário, que acontecerá neste sábado, dia 10 de outubro, às 19 horas. E após a celebração, haverá leilão e show com Cigano Cantador e Lucas do Forró. Convidam ainda para participarem da missa festiva, domingo, dia 11 de outubro, às 16 horas. Informam que não aceitam barracas no local. Nossa Senhora do Rosário, rogai por nós.
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1: Muito bem, meu Brasil, nós estamos de volta ao vivo com mais um bloco do nosso programa, agradecendo a você pela audiência e pela sua companhia.
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1: 99907-1007. Muitas pessoas acompanhando a nossa emissora e vamos conferir as nossas participações. Alô, alô, quem fala?
3: Boa tarde, Vicente. Acredito que você esteja nesse programa aí.
1: Um abraço pra você, Maria do Carmo.
3: Peço pra você mandar uma música aí com Rick Renner.
1: Beleza, a gente manda, daqui a pouco eu mando aí Rick Renner, um abraço pra você, pra todo mundo que faz a nossa super audiência. 3:14, mais gente acompanhando, 99907-1007, alô.
4: Boa tarde, Bruno Gabriel, tudo bem? Ana Cristina e Ana Maria, Gema Santo Antônio, Irará, Bahia, toca pra gente aí, toque 10. Amor dos outros.
1: Beleza, a gente manda.
4: Combinado aqui no aplicativo, não precisa falar aqui Irará.
1: Um abraço pra vocês em Irará, na Bahia, acompanhando a gente aí. Obrigado por essa super audiência. Quem mais tá aqui? Alô?
5: Boa tarde, Bruno Gabriel. Aqui é Helena, da Rua Coração de Maria.
1: Ô, minha amiga.
5: Pedi a música, Santo Santiago. Penica, eu ofereço para minha grande amiga Maria de Assis, lá no Pirajá, para o esposo dela, Assis, para o filho dela, Josiel e Rafael, para meus filhos, Lucas, Lucinete, Micael, Micael, e para meu esposo, Paulo, e para você e a sua família. Você tem uma boa tarde, abençoada por Deus.
1: Para você também, uma tarde maravilhosa para todo esse povo maravilhoso aí.
6: Bruno Gabriel, boa tarde, aqui Maria Augusta de Lagoa de Maria. Ofereço a próxima música para todos os ouvintes. O programa é mil.
1: Muito obrigado, eu que agradeço a você, viu, minha querida? Abraço a todos aí de Lagoa de Maria.
7: Ah, Gabriel.
1: Opa! E aí, meu amigo?
7: Fazer passada. Eu vou esperar que eu tire ouvindo, minha mãe. Aí na Lagoa da Prata, precisa corar.
1: Um abraço. Valeu, Adenilson. Muito obrigado, viu, Adenilson, pela participação aqui em nosso programa. E vamos mandando mais abraço. Oi, Bruno, boa tarde, tudo bem? Gostaria que você mandasse parabéns aí para meu tio, o Valdeir, que tá fazendo aniversário hoje, lá em Baixão de Santa Luzia. Eu desejo felicidades e muitos anos de vida para ele e mando um alô para minha mãe, Neuza, em Campinas. Para meu irmão Daniel e uma música do Guilherme Silva. Quero mandar um abraço para todos. Aqui quem fala é Lúcia do Esmeralda. Valeu, Lúcia. Um abraço para vocês aí no Esmeralda. Obrigado, viu, Lúcia, pela participação. E claro, vai aí os parabéns para o Valdeir, lá de Baixão de Santa Luzia. Ô, Valdeir, parabéns para você.
8: Amigo Bruno Gabriel, boa tarde, meu amigo. Bruno,
1: como é que vai? Tudo, tudo bom?
8: Aqui é Irani de Moinho, Santa Luzia. Dá um alô pro meu esposo Décio, meus três filhos, meus cinco netos, meus dois genros menores, e pra você, pra sua esposa Gislane, sua mocinha. Eu quero dar um alô pra minha amiga Lila, em Campinas, Santa Luzia. Um alô pra você, Lila, com a sua família aí, um abraço. E passa aquela música, Guilherme Silva, meu cavalo sabe, tô aqui na escuta, na espera. Bruno, que Deus te proteja com o mano sagrado.
1: Amém, amém, Deus proteja nós todos.
8: Um bom fim de semana pra você.
1: Pra você também. Um abraço pra toda essa galera maravilhosa aí nos acompanhando, viu? Mas, gente, oi, Bruno. Olá, Bruno. Toca aí pra mim, se possível, a música Não Era Você no Piseiro, com João Bosco e Vinícius e DJ Belchior. DJ Gabriel Alves. Valeu, Bruno. Boa tarde. Beleza, a gente manda, viu? Um abraço a esse povo maravilhoso aí nos acompanhando. Daqui a pouquinho eu mando, com muito prazer. Vamos seguindo. 99907-1007. São muitas pessoas nos acompanhando. É o carinho do nosso ouvinte nessa tarde especial, nesse final de semana maravilhoso. Boa tarde, Bruno Gabriel. Toca aí Gustavo Lima. A música Jejum de Amor. Beleza. Um abraço aos ouvintes aí de Guanambi. Abraço a todo mundo de Guanambi aí acompanhando. Daqui a pouco eu mando aí Gustavo Lima, Jejum de Amor, pra essa galera massa aí de Guanambi acompanhando o nosso programa nesse final de semana. Mais um final de semana. Presente no seu coração. Alô, você querido ouvinte da melhor programação do seu rádio. 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Um abraço a toda essa galera massa aí. Maravilha, minha gente. 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

Beleza, meu Brasil, nós estamos de volta ao vivo, daí Gustavo Lima, Jejum de Amor na programação, também Guilherme Silva, Amor de Jasmin, Toque 10, Amor dos Outros, também por aqui Rick Rene, Coisa de Deus na programação. Muito obrigado a você pela audiência e pela sua companhia, seja bem-vindo, bem-vinda. 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
0: É um prazer imenso estar com você. 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
0: Maravilha, minha gente. 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
3: É isso aí, nós temos essa programação mês inteiro de eventos. Hoje mesmo a Adriana está fazendo evento lá em Salvador, na região lá de Sátiro Dias, e aquela região toda ali fazendo evento. E lembrando vocês, vou convidar vocês da comunidade de Campinas, Santa Luzia, lá da Lagoa Azul. Então não fique de fora, nós vamos fazer.

0: fazer um evento lá de hoje a 8, no sábado, é dia 17 do 10, às 14 horas. Então vai ser aonde, André? Vai ser lá na Associação dos Agricultores, da família, da comunidade Lagoa Azul, lá em Campinas. Então você da região de Campinas aí, já sinta-se convidado, vou estar lá aguardando por você, pra gente estar batendo bate-papo, falando sobre saúde, sobre bem-estar, sobre qualidade de vida e trazer o que tem de melhor pra você. Então, venha participar, sábado, dia 17, de hoje a 8, às 14 horas, lá na Lagoa Azul, na Associação dos Agricultores. Então não fique de fora, viu, Bruno? Você também é nosso convidado.
1: Tá certo, muito obrigado, agradeço muito pelo convite. Então você que está acompanhando a nossa programação é o nosso convidado para estar indo lá, você da região de Campinas, de Santa Luzia, Lagoa Azul, todo mundo convidado para esse evento aí sobre a saúde e o bem-estar. Pois é, então agradeço muito, viu, Andréia Silveira, pela parceria e por estar aqui mais uma vez, né, conversando com você. 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
1: 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Muito obrigado, viu, Andréia Silveira, pela a sua participação aqui em nosso programa.
0: Obrigada, ouvintes, obrigada, Bruno, pela oportunidade de estar aqui mais uma vez. E um excelente final de semana para vocês.
2: Boa tarde!

0: Maravilha, minha gente, na nossa educadora Guilherme Silva e Nando Moreno, meu cavalo sabe. Um abraço para você, querido ouvinte da nossa educadora. E a gente manda mais abraços, são muitas pessoas interagindo aqui pelo nosso zap zap 999071007. Vamos conferindo quem tá conosco nessa tarde maravilhosa. Olha, deixa eu mandar um grande abraço a todos os nossos ouvintes lá em Lagoa do Canto. Lagoa do Canto de Santa Luzia, tá curtindo a gente aí? Deixa eu mandar um abraço aí pro meu amigo Leonardo, né? Ele que é de São Paulo, mas tá aqui na Bahia, tá lá em Lagoa do Canto, curtindo a gente, né? Ô Leonardo, um abraço pra você, abraço pra a sua noiva, a Daniela, abraço também aí pra a tia Bela, né? Junto com a comadre Cláudia, o meu afilhado Samuel, também um abraço aí pra a Rafaela também, todo mundo curtindo a gente lá em Lagoa do Canto, Lagoa do Canto de Santa Luzia. Obrigado a vocês aí por essa grande audiência, viu? Tamo junto, vai, um abraço, viu? Pra vocês aí, pra todo mundo ligado na melhor programação do seu rádio em Lagoa do Canto, Santa Luzia. Valeu, viu, Léo? Tamo junto aí, um abraço pra você. E vamos lá, né? Mandando mais abraço. Quem mais? 999-07-1007. Alô? Quem é que tá aí ouvindo?
1: Ô, Bruno, meu amigo.
0: Ô, minha amiga, tudo ótimo.
1: Como é que tá aí de calor?
0: Tá um calorão danado. Fogo,
1: né, Bruno? Ô, Bruno, manda um alô aí pra mim, pro povo lá no Bandeira. Manda um alô também lá pro povo na Lagoa da Pedras Martins. Manda um alô também lá pro povo na Água Suja. Manda um alô pra Diomar. Manda um alô pra minha filha, meu genro, Lagoa do Timote. Manda um alô pra Janaína, Lagoa do Meio, município Cantité. Manda um alô pra tua cunhada. Manda um alô também pra Lúcia de Ornófila, de Biacê. Ô, Bruno, roda uma música pra mim, Bruno. Que eu sou sem Jesus, ou senão Maria passa na frente. A Deus abençoar, que Deus manda uma misericórdia para refrescar esse tempo, né, Bruno? Tá bom, boa tarde, meu amigo, fica com Deus.
0: Boa tarde maravilhosa para você também, viu, Judite? Muito obrigado por essa grande audiência, abraço também pro Tonton e todo o povo do Moreira acompanhando a gente aí. Quem mais está aqui?
2: Obrigado. Oi, Bruno Gabriel, boa tarde. Eu gostaria que você mandasse um alô para mim em Passagem de Areia. Gostaria de oferecer aqui para toda a minha família aqui em Passagem de Areia. Passagem de Areia hoje está lá em festa, Bruno Gabriel. E peço a Deus que corre tudo em paz, que dá tudo certo. E parabéns para os aniversariantes que estão aniversariando hoje, fazendo aniversário hoje. Que Deus dá a eles, cada um deles, muita saúde, muita felicidade e muitos anos de vida. Essa data repita por muitas e muitas vezes, para todos, não vou falar o nome de todos, que somos muitos, para todos os meus cunhados que estão aniversariando hoje aqui em Passagem de Areia. Quero que você passe os parabéns para todos eles. E valeu, Bruno, boa tarde, a educadora presente nos corações, tudo de bom.
0: Pra você também, um abraço, tudo de bom aí também na sua vida, viu? Parabéns pra todos os aniversariantes. Quem mais? Vamos seguindo, é o carinho do nosso povo. Quem mais tá por aqui curtindo? Alô, alô, Bia!
3: Oi, Bruno!
0: Ô, tarde, Bia! Bruno. Como já é que vai?
3: Fazenda Pirajá,
0: que maravilha!
3: Curso, maravilhoso programa, viu, Bruno?
0: Seja bem-vinda, Bia!
3: Eu gostaria de ouvir a música de Rodrigo Silva, ou sei qualquer uma. Quero oferecer aqui para meus dois filhos, para meu marido, para todas as famílias aqui no Pirajá, todas as famílias da Santa Luzia. Quero oferecer para minha irmã Anis, com o Baixão, com o marido Gil, a Leni, Kelly, Regina, Bia de Joro. Quero oferecer também a dona Glória, Marcelo Nil e Rafaete. E quero oferecer para minha irmã Rodenice, no Bar Salvatório, o marido Léo,

0: Bruno, gostaria de te rodar os parabéns aí pra minha grande amiga, é Bia, tá fazendo a escadinha, Maria Luísa, tá fazendo a escadinha, viu, Bruno? Você tá inteirando da tua nova hoje, no dia 10, dizer pra você, Bia, muita saúde, paz, prosperidade, amor e carinho, e que essa data repite muitas vezes a sua vida, viu, amiga? Parabéns pra você, viu, amiga? Olha os parabéns pra ela aí, viu, Bruno? Pra Bia aí, né, fazendo a escadinha, que tá inteirando data nova hoje. E Passinha, minha grande amiga, no dia 12, segunda-feira, roda os parabéns aí pras duas, viu, Bruno? Tchau, Bruno, tenha boa tarde, meu amigo. Passa aí minha música, viu? Tô aqui na escuta.
1: Coisa boa, um abraço, viu, Bia? Um abraço a todo mundo aí no Pirajá, acompanhando a gente.
2: Oi, Bruno Gabriel, boa tarde, tudo bem? Bruno Silandra aqui no Varginha Brasil, participo do seu programa Sabadaço, viu, Bruno? Gostaria de abrir uma música aí de Chicote de Lica para nós escutar, ofereço para todos os ouvintes da Rádio Educadora, presente na Coração Educadora FM. Boa tarde, Bruno, muita paz, muita saúde para você. Bom final de semana, viu, Bruno?
1: Para você também.
2: Bruno, ótima tarde para você, essa tarde de calor, né, Bruno?
1: É um calorão danado, né?
2: Todos aí da Rádio Educadora, ouvintes, para a festina com a de Varginha Brejinho, a Santa Missa, 10 horas da manhã. Partilhamos todos juntos, viu? Você vem, Bruno, você tá convidado.
1: Um abraço, minha querida, muito obrigado, viu? Que Deus te abençoe sempre.
3: Olá, olá, meu Bruninho, boa tarde, menino.
1: Ô,
3: como é que tá,
1: dona Porfíria, como é que vai?
3: Seja maravilhoso.
1: Que maravilha.
3: Ô, Bruninho, se todo dia eu tô feliz, hoje eu ainda tô mais. Quinta-feira eu mudei de idade e você acredita que a semana todinha recebendo mensagem, parabéns. Eu não sabia que eu era tão querida. Beijo pra todos os amigos e amigas de todas as comunidades. E tem um rapaz que vende galinha ali na rodoviária, que eu esqueci o nome que a colega falou. Ele tá esperando o alô dele, viu? Todos comerciantes, beijo, abraço pra todos. Eu na faxina, cabarrabo.
1: Um abraço, viu? Que Deus abençoe. Valeu, dona Porfíria. Tá lá trabalhando, faxinando e ouvindo o nosso programa. Que maravilha. Muito obrigado, viu, dona Porfíria, por essa grande audiência.
4: Boa tarde, Bruno Gabriel.
1: Terezinha. Tá boa?
4: Todo mundo, Terezinha, do bairro Santo Antônio. Passando a mandar um abraço especial pra você e toda a sua família, sua esposa, sua filhinha, toda a sua família, pra todas as famílias ouvindo, todos os meus amigos e amigas. Que fala que me escuta. Vai meu abraço para vocês, que Jesus Nossa Senhora abençoe vocês, um sábado abençoado para todos. E parabenizar a minha amiga do coração, Porfíria. Parabéns, Porfíria, minha amiguinha. Que Deus e Nossa Senhora Aparecida, Santa Terezinha, te cubra com o Sagrado Manto Protetor, hoje e sempre. Que você comemore essa data por muito e muito e muitos anos, tá bom? Dizer que eu tenho um carinho especial por você e que Deus te cubra de bênção, tá bom, minha amiga? Passa a música pra ela aí, Bruno, de Pero Paixão, Linda Inglesa ou Vida Boa Perreada, tá bom? Pra Porfíria e pra tua, pra Lúcia, gosta da música Pero Paixão também, pra todos que estão na escuta. Pra você e sua esposa e toda a sua família e todas as famílias ouvintes, tá, Bruno? Fica com Deus, um grande abraço, o programa é meu.
1: Que maravilha, né? A gente manda mais uma vez os parabéns aí pra dona Porfíria. Ô, dona Porfíria, parabéns pra senhora, dona Porfíria. Felicidades, que essa data repita por muitas e muitas e muitas vezes, viu, dona Porfíria? Parabéns pra senhora.

Que maravilha, parabéns aí, viu, dona Porfíria? Que Deus abençoe, felicidades, né? Que Jesus abençoe aí a sua vida, abençoe todos, né? Todos da sua família, que continue sendo essa mulher gente boa, né? Sempre sorridente, sempre alegre, né? Parabéns, que Deus abençoe grandemente aí a sua vida, viu, dona Porfíria? Muito obrigado pela audiência da senhora e parabéns mais uma vez, viu, dona Porfíria? É ela que completou mais um ano de vida. Parabéns, felicidade sempre, é que Jesus te abençoe.

0: Que maravilha! É isso aí, né? 4:04. Vamos seguindo, mandando mais abraço para os nossos ouvintes. 4:04. Lembrando que o programa hoje só vai até às 17 horas, porque às 17 horas a nossa educadora vai transmitir, vai, aliás, né, trazer para você aí a reprise da sessão ordinária, né? A sessão ordinária da Câmara dos da Câmara de Vereadores aqui de Caetité, da última sessão. Da sessão ordinária da Câmara Municipal de Caetité. Essa sessão aconteceu no dia 8 de outubro e hoje, dia 10, a nossa educadora vai estar reprisando a sessão, tá bom? Então, a partir das 5 da tarde, a nossa educadora vai estar reprisando a sessão ordinária que aconteceu no último dia 8 de outubro. E o nosso programa, Domingo Hits, sabadou na 100,7, vai até às 17. 4:05.
1: Boa tarde!
0: Uma tarde especial para você. Seja bem-vindo, bem-vinda a nossa educadora nesse sabadão, dia 10 de outubro. Que esse sábado seja incrível e que você realize todos os seus sonhos. Obrigado por estar com a gente. Desejo para você o que há de melhor nesse mundo.

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0: Beleza, meu Brasil, nós estamos de volta ao vivo, 4:42. É ao vivo na melhor programação do seu rádio, com o último bloco do programa de hoje.
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0: Presente no seu coração. Eu quero aproveitar para mandar um grande abraço para você, querido ouvinte da Educadora FM. 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Obrigado mesmo aí pela audiência e pela companhia.

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0: 99907-1007. Nosso programa hoje, minha gente, só vai até às 5 horas da tarde, porque a nossa emissora vai transmitir daqui a pouco a sessão ordinária, a fazer a reprise da sessão ordinária que aconteceu no dia 8 de outubro da Câmara de Vereadores, aqui de Caetité. Vamos lá, conferir mais participações.
1: Ô, Bruno, boa tarde, você tá aqui de Ivan da Cajazeira, Bruno. Tô aqui na escuta do programa, valeu?
0: E aí, Edivan?
1: Na paz aí, Bruno.
0: Um abraço pra você, meu parceiro, um abraço pra família toda. Também alô pra Vera, lá no Vídeo Teixeira, pedindo Zezé de Camargo e Luciano. Flores em Vida, mandando pra sua filha e a Josi, que fez data nova hoje. Ô, Josi, parabéns pra você, viu, Josi?

0: felicidades, viu, Josi? Que Deus abençoe a sua vida. Desejos da sua mãe, a Vera, desejando o que há de melhor no mundo aí pra você. Quem mais está aqui acompanhando? Vamos lá, mandando mais abraço pros ouvintes na programação da nossa educadora. Alô!
1: Gabriel, passa aí esse louvor do padre Alessandro Campo, quem que eu sou sem Jesus?
0: Tá certo, a gente manda, padre Alessandro Campos, um abraço, Rita. Também Jobson Silva em Mirante tá curtindo a gente, um abraço também pra Quito lá em Morros, pedindo Cigano Casanova, mandando um alô pra Divani, pro Marcelo, todo mundo em Santo Antônio do Tamboril também curtindo.
2: Ô, Gabriel, boa tarde, meu querido. Tudo bem comigo aqui? Tudo beleza? Passa uma musgona pra nós aí. Bom, feliz pra minha. Pessoal, com meu cunhado de Rio da Vaca aí. Bom, pra você também. Minha mãe, meus irmãos. Valeu, meu querido.
0: Um abraço pra você. Valeu, valeu, obrigado, viu, por essa grande audiência, meu amigo Sebastião no Riacho da Vaca. Também um alô pra Eni Bruno, toca Léo Nascimento aí como suspiro. Valeu, Eni. Um abraço pra você, minha querida. Muito obrigado por essa grande audiência. Dona Estelita.
3: Oi, Bruno, boa tarde, Bruno. Aqui é Maria Estelita do bairro Santo Antônio, Bruno.
0: Como é que vai?
3: Passa uma música aí pra Porfíria. Eu quero falar para ela que um feliz aniversário, muitos anos de vida, que essa data se repita por muitos e muitos anos. Desejo a ela tudo e nada, tudo que faça feliz e nada que faça sofrer. Que ela é muito minha amiga do meu coração, desde o bairro Nossa Senhora da Paz, trabalhei lá de agente de saúde, pastoral da criança, catequista. Então eu fiz muito parte lá da... do bairro Nossa Senhora da Paz, da comunidade lá, né? E aí, então, quero oferecer, quero desejar ela tudo de melhor na vida dela. E que ela seja essa pessoa, que ela é animada, feliz. Desejo mais felicidade ainda nessa data linda, maravilhosa dela. Eu fui no dia 14 de setembro, meu, Bruno, e ela agora em outubro, né? Aqui também tem três aniversariantes de outubro. Meu bisnetinho, meu filho e minha neta. Minha neta de Nossa Senhora Aparecida. Aí eu quero oferecer para a Porfíria. Nossa Senhora me dê a mão, viu, Bruno? Não sei se é Roberto Carlos, não sei. Aquela que fala, Nossa Senhora me dê a mão, cuida do meu coração. Eu amo essa música.
0: Maravilha! Parabéns para dona Porfíria mais uma vez. Valeu, viu, dona Estelita, pela participação aí da senhora. Quem mais está aqui?
4: Oi, querido, boa tarde.
0: Oi, minha, como é que vai?
4: Infantes. Quero mandar um abraço para Porfíria, que ela é uma pessoa guerreira, uma pessoa simpática, educada, inteligentíssima. Amigona, fala pra ela que eu tô desejando feliz aniversário pra ela. É a minha da comunidade do Elefante, ela me conhece. E que Deus abençoe ela grandemente. Com muita saúde e muita paz. É nóis, Porfíria. É nóis por aí, minha amiga. Você não é 10, você é 1000, Porfíriazinha. Deus te abençoe. Amigona, aí é gente boa, partido bom, viu? Deus te abençoe grandemente, com muita saúde, muita paz, muitos anos de vida para você e para todos.
0: Maravilha, tá aí mais uma vez, parabéns, dona Porfíria, a Ninha lá do Elefante, desejando pra você um feliz aniversário. Mais gente aqui, ó, boa tarde, Bruno Gabriel, boa tarde a todos. Olha, hoje foi perdido em Caetité o meu cartão do Banco do Brasil, entre o Banco do Brasil e a feira, no nome de Shirleide Pinto Santos Ferreira. Peço para quem encontrar, entrar em contato comigo através do 99997-3712. 99997-3712, né? Tá certo. Tomara que encontre, viu, Shirleide? Boa sorte aí para você. Ela perdeu o cartão do Banco do Brasil. Entre o Banco do Brasil e a feira, né? Boa sorte aí para você, tomara que seja encontrado. Mais gente aqui curtindo, vamos ver quem está por aqui participando, ó, já no finalzinho do programa.
5: Oi, Bruno, boa tarde, tudo bom, Bruno? Como passou de ontem? Você tá bem? Sua família, tudo em paz? É povo maravilhoso, Bruno, aquele povo lá, comunidade Olho d'Água Velha, viu? Deus abençoe seu povo, viu? Todas as comunidades são maravilhosas, aquele povo de vocês também, povo maravilhoso. Deus abençoe cada um deles,
0: amém,
5: que Nossa
0: amém.
5: Senhora Aparecida abençoe todos.
0: Amém.
5: Final de festa em louvor a Nossa Senhora Aparecida, bem abençoado para todos eles, para todos que estão festejando e os que ainda vão festejar também, né? Fica com Deus, Bruno, tudo de bom.
0: Um abraço,
5: Amy. Você e sua família, um abração mesmo. Coração, para todo lado da comunidade.
0: Para todo mundo. Para vocês também aí na comunidade, Nossa Senhora de Fátima, é de Pedrinhas, viu? Muito obrigado, Noemi, pela audiência, minha querida.
6: Boa tarde, Bruno Gabriel, aí tudo bem? Aqui é Roberto Carlos, Bruno, pela Lagoa da Pedra, município de Ridantano, Bruno, e aí tudo bem? Com paz, saúde e alegria. Queria mandar um alô lá para a Oica JR, Bruno, a Michelle e Jussi, para todo provão da rádio aí, viu? Abençoe todos nós todos, né, Bruno? Pra todos nós, saúde e paz, né? Eu queria que você passasse uma música pra nós aí, Bruno. Qualquer um aí que você escolha aí, viu, Bruno? Passa a música de Sandro Mato, então, Bruno. São Paulo é longe, viu? Então, falou, Bruno. Fique com Deus. Que Deus abençoe vocês todos.
0: Amém, amém. Deus abençoe nós todos. Um abraço, Roberto. Meu amigo Roberto Carlos, em Lagoa da Pedra dos Martins.
7: Boa tarde, Bruno. Sou Sandra, estou no bairro Santo Antônio. Gostaria de ouvir uma música Pássaro Noturno com Nadson. Beijos, tá? Beijos pra vocês. Educadora.
0: Muito obrigado, minha querida. Eu que agradeço você pela audiência, viu? Pela companhia. Mais gente. Alô?
8: Oi, Bruno. Boa tarde. Aqui é Maria Clara de Caculé.
0: Ô, Maria Clara.
8: E hoje eu quero mandar um alô pra toda a minha família e quero uma música de Olha, Olha, Olha, Olha o Saruê.
0: Um abraço pra vocês aí, viu, Maria Clara, em Caculé, acompanhando a gente, que legal, um abraço pra família toda aí.
9: Ô, Bruno, aqui é Dema Teixeira do TikTok, alegria do povão.
0: Como é que vai, meu
9: Estou
0: amigo?
9: Estou passando por aqui pra me pedir a Vossa Excelência uma música com Genilson Lopes e ofereço pra Genilson Lopes, que é um cara 10, Jô Soares, Luca do Forró, todos cantores da região, Adriano, não vou falar todos aqui que é muita gente. Que Deus conserva a inteligência deles. Valeu?
0: Aí sim.
9: Passa aí, Genilson Lopes.
0: Beleza, valeu, Dema. Um abraço pra vocês aí, viu? Que Deus abençoe. Também um alô pra Maria Aparecida em Mandiroba, Sebastião Laranjeiras, tá curtindo a gente, pedindo toque 10, mandando aí pra sua família. Um abraço, minha querida. Quem mais? Vamos seguindo.
10: Gabriel.
0: Oi.
10: Na casa
0: boa
10: da
0: tarde.
10: Minha mãe aqui, Gabriel.
0: Ô,
10: tá
0: Bia.
10: Na casa, escutando, passa uma música aí. Tomar uma pessoa que tem importante.
0: Beleza, que maravilha.
10: E passa a música aí, Gabriel. Tô limpando a casa aqui com o radinho ligado.
0: Que coisa boa. Tá lá, né? Trabalhando, né? Ô, Bia, um abraço. Limpando a casa e ouvindo a gente. Que maravilha. Muito obrigado, viu? Quem mais tá aqui? Um abraço também pra Rosângela, tá sintonizada conosco.
11: Ô, Bruno, Gabriel, boa tarde. Você roda um forrozão aí, viu? Bem animado aí. Esse, meus dois filhos, todos que estiverem escuta, Patrícia, que leva você, viu? Sua família. E fica com Deus. E Nossa Senhora Aparecida que te abençoa. Uma boa tarde, viu? Fica com Deus. Aqui é Yami. Não perca o seu programa. Seu programa é nota mil.
0: Que maravilha! Um abraço, Dona Yami. Muito obrigado, viu, Dona Yami, pela audiência. Olha só, minha gente, o nosso programa hoje só vai até as 17 horas e estamos já no final do programa. Vamos trazer agora a música campeã do programa de hoje.
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0: O povo voltou, o povo já tem aqui a canção vencedora. O povo escolheu. Felipe Araújo, Desgramou, é o nome do sucesso. A campeã do nosso Top Music de hoje.
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0: Tá aí, meu Brasil, a música campeã de hoje. Essa foi a canção mais votada pelo público. O povo votou e escolheu. Felipe Araújo Desgramou foi a canção mais votada de hoje. Maravilha! E assim vamos terminando o nosso programa, agradecendo a você pela audiência, pela sua companhia. Foi um prazer estar com você nessa tarde deste sabadão maravilhoso, tá bom? Foi muito bom estar contigo. Obrigado pela audiência, obrigado pela participação, obrigado pelo seu carinho, obrigado por estar com a gente na sintonia. Nós voltaremos amanhã, se Deus nos permitir, a partir das 9 horas da manhã com o nosso Domingo Hits. Aguardo você amanhã, se Deus quiser, a partir das 9 horas da manhã com o nosso Domingo Hits. Bom final de semana, bom sabadão, boa noite para você, uma noite abençoada e um fim de semana especial. E você que vai para alguma festa, olha, se for beber, não dirija, e se for dirigir, não beba. Vamos ter muito cuidado no trânsito, tá bom? Valeu, meu Brasil! Na sequência, você vai ouvir a reprise da sessão ordinária que aconteceu no último dia 8 de outubro, essa sessão da Câmara Municipal de Vereadores aqui de Caetité, tá bom? Então, você acompanha a reprise da sessão ordinária da Câmara Municipal de Vereadores de Caetité. A sessão aconteceu no dia 8 de outubro e a nossa educadora irá reprisar a partir de agora, tá bom? Um abraço, fique com Deus e com ele eu vou também. Tchau, tchau, até amanhã, se Deus nos permitir.
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0: senhores vereadores, amigos da assistência, ouvintes que nos acompanham, internautas pelas redes sociais, pelas transmissões da Câmara Municipal de Caetité. Pauta da 24ª sessão ordinária da Câmara de Vereadores de Caetité, Estado da Bahia, realizada dia 8 de outubro, referente ao quarto período legislativo da legislatura 25-28. Após conferir o painel eletrônico e o livro de presença, havendo o número legal, declaro aberta a presente sessão. Na oportunidade, solicito dos senhores vereadores que se manifestem quanto à ata que foi disponibilizada pelos meios eletrônicos. Caso exista alguma ressalva, que se manifeste. Nenhuma ressalva registrada, passo a ata às mãos do secretário, que irá assinar e colher a assinatura dos demais vereadores, e assim daremos por aprovada conforme número de assinatura. Nós temos aqui comunicação aos senhores vereadores, o ofício número 2 da Associação do Conselho das Comunidades Quilombolas do município de Caetité. Caetité, 25 de setembro, ilustríssimo senhor Mário Rebouças, presidente da Câmara de Vereadores. Acontecerá dia 20 de novembro de 2026, das 7 às 16 horas, na comunidade quilombola de Malhada, o 17º encontro das comunidades quilombolas de Caetité, cujo objetivo é promover o fortalecimento da organização identitária quilombola e a popularização da temática racial através de vasta programação envolvendo as comunidades negras certificadas e não certificadas do município de Caetité e região. O evento é organizado pelo Conselho Municipal de Associações das Comunidades Quilombolas de Caetité e conta com apoio da Prefeitura Municipal e outras instituições. O encontro das comunidades quilombolas acontece no município de Caetité desde o ano de 2010, quando foram certificadas as primeiras comunidades no município. A comissão organizadora convida vossas excelências da Câmara Municipal de Caetité a se fazerem presente neste valioso encontro, que se tornou referência cultural para a nossa região e apresenta em anexo uma demanda necessária para a realização do evento. E já agradecemos e aguardamos o apoio necessário para a realização do evento. Então está feito, estendido o convite a todos os senhores vereadores para o 17º encontro das comunidades quilombolas, que acontecerá no dia 20 de novembro. Naturalmente é o feriado nacional, Dia da Consciência Negra. E há uma demanda aqui que eu vou encaminhar ao gabinete do vereador Naldinho para tomar as devidas providências. No pequeno expediente, eu faculto aí aos senhores vereadores que fazer uso da palavra para fazer registro de falecimento e também nos termos regimentais para manifestar renúncia. Antes de passar a palavra ao senhor vereador Lelê, e também já aqui aproveitando, convidando o nobre vereador Álvaro Montenegro, que também certamente tem um grande relacionamento com a família de seu Fecundo Pereira dos Santos, que faleceu na comunidade de Campinas no último dia 6. Eu gostaria de fazer esse registro aqui na casa, no pequeno expediente, já propor uma moção de pesar em nome, já tomo a liberdade de incluir também o vereador Álvaro e demais vereadores que queiram fazer parte dessa manifestação de pesar pelo passamento de seu Fecundo Pereira dos Santos, conhecido também como seu Tune, que era avô de Renan, que foi assessor dessa casa do nosso gabinete. Passo a palavra ao vereador Leleite Cláudio Borges.
1: Senhor presidente, o senhor estava aí fazendo os convites. Eu queria também aqui usar da palavra, como na segunda-feira será dia 12, feriado de Nossa Senhora Aparecida, e não, provavelmente não teremos sessão, então eu quero já aqui deixar o convite a todos os colegas e a todos os amigos. Eu e minha família, nós somos festeiros de Nossa Senhora Aparecida ali no distrito de Beijinhos Ametistas, aonde dia 14, 15 e 16 estaremos realizando o trido, e no dia 17, às 20 horas, a missa de Nossa Senhora Aparecida ali na comunidade de Beijinhos Ametistas, aonde eu quero aqui deixar esse convite a todos os colegas vereadores e aos amigos que nos assistem e nos ouvem. Muito obrigado, senhor presidente.
0: Obrigado, vereador Lele. Registro feito, a palavra continua franqueada com a palavra o vereador Álvaro Montenegro.
2: Senhor presidente, eu também com muita tristeza, essa semana foi uma semana muito difícil para o povo de Caetité. Dona Irani, conhecida como Irani de Gostosão, né? Que era aquele vendedor de quebra-queixo aqui de Caetité, partiu e deixou aí muita saudade, principalmente as pessoas que conviveram com ela e tiveram assim uma convivência próxima. Quero propor aí, senhor presidente, que seja registrado nos anais desta casa e que seja aí encaminhado à família. Também a nossa amiga que partiu em um momento assim muito rápido, a senhora Eva Solange, Eva ali da casada com Neim da Coelba, que ali tinha uma loja aqui na Avenida Santana, uma pessoa muito, muito, Neiva Modas, né? Uma pessoa muito carismática, amiga, aprendemos a conviver com ela, uma pessoa temente a Deus, espero que esteja em um bom lugar nesse exato momento e que a gente possa continuar orando pela família, senhor presidente. E por fim também, o nosso amigo Tuna da Campinas, como o senhor já colocou, só para registro, senhor presidente, e que a gente possa aí estar encaminhando a todas aquelas pessoas aí que possam fazer parte e que possa contribuir também para que essa Câmara possa ter aí uma moção de pesar feita pelo Poder Legislativo.
0: Registro feito, vereador Alvo, também me soma as demais manifestações de pesar de Vossa Excelência, e destacando aí Dona Iani, uma pessoa realmente, uma personalidade que Caetité tinha muito carinho e que certamente fará muita falta. Então, o registro feito, solicito que o senhor encaminhe aí à Secretaria da Casa os dados para as confecções aí das moções propostas. A palavra continua franqueada. Nenhum vereador mais inscrito. Eu distribuo então para as comissões o projeto de lei número 1251, de 21 de setembro de 2026, de autoria do vereador Jairo Fraga Teixeira, que dá denominação da estrada municipal Jesulino Pereira Pinto, Dunda, a via que liga o povoado de Aroeiras à localidade de Tanquinho, no distrito de Pajéu do Vento, município de Caetité, e da outras providências. Então, a matéria irá às devidas comissões. Também para conhecimento, o projeto de decreto legislativo de número 1052, de 6 de outubro de 2026, de autoria do vereador Wesley Isaac Santos Borges, de Leite Cláudio Borges, que dispõe sobre a concessão de título de cidadão ao senhor caetitaense, ao senhor Rui Capitolino de Alencar. Também para conhecimento, projeto de decreto legislativo número 1058, de 6 de outubro de 2026, de autoria do vereador Arual Rachid Fernandes Santos, que dispõe sobre a concessão de título de cidadão benemérito ao senhor Rosalvo Maia da Silva. A matéria também irá às devidas comissões. Para conhecimento, projeto de decreto legislativo número 1059, de 7 de outubro de 2026, de autoria do vereador Júlio César Teixeira Ladeia, que dispõe sobre a concessão de título de cidadão caetitaense ao senhor, à senhora Rita Angélica Rosa de Brito Gama. Então a matéria é encaminhada, será encaminhada à devida comissão. Distribuindo hoje para a ordem do dia, para a deliberação, a parecer da Comissão de Constituição, Justiça e Redação e de Serviços Públicos de Caetité, para referente ao projeto de lei número 1249, de 8 de setembro de 2026, de autoria do senhor prefeito, que dispõe sobre a denominação da Rua 03, localizada no loteamento São Luís, e da outras providências. Nós temos aqui, consta ainda, aqui no caso para conhecimento dessa casa, a indicação de iniciativa do vereador Rodrigo Júnior Lima Gondim, que manifesta por meio da moção de profundo pesar e sentimento de solidariedade e condolências pelo falecimento do doutor Silvio Prisco Vilas Boas Filho, carinhosamente conhecido por toda a comunidade como Silvinho, ocorrido dia 24 de setembro de 2026. Solicito ao senhor secretário a leitura da moção.
3: Moção de pesar. A Câmara de Vereadores do município de Caetité, Estado da Bahia, por iniciativa do vereador Rodrigo Júnior Lima Gondim, manifesta, por meio desta moção de pesar, sentimento de solidariedade e condolências pelo falecimento do Dr. Silvio Prisco Vilas Boas Filho, carinhosamente conhecido por toda a comunidade como Silvinho, ocorrido no dia 24 de setembro de 2026. A notícia de seu falecimento foi recebida com profunda tristeza e consternação, deixando enlutados familiares, amigos, pacientes, colegas de profissão e todos aqueles que, ao longo de sua trajetória, tiveram a oportunidade de conhecê-lo e desfrutar da sua convivência. Dr. Silvio construiu uma respeitável trajetória dedicada à medicina e ao cuidado com o próximo, exercendo sua profissão com responsabilidade, competência, humanidade e sensibilidade. Por meio de seu trabalho, fez da sua missão de cuidar das pessoas uma expressão concreta de compromisso com a vida e com o bem-estar daqueles que necessitavam de sua assistência. Ao longo da sua caminhada profissional e pessoal, conquistou o respeito, a admiração e o carinho de inúmeras pessoas. Sua atuação como médico não se limitou ao conhecimento técnico inerente à profissão, pois era igualmente marcada pelo acolhimento, pela atenção e pelo tratamento humano dispensado aos seus pacientes. Sua partida representa uma perda irreparável para seus familiares e amigos e também para todos aqueles que foram alcançados por sua dedicação profissional e por sua maneira generosa de se relacionar com as pessoas. Embora sua ausência deixe um profundo vazio, permanece o legado construído ao longo de sua vida. Ficam as boas lembranças, os ensinamentos, os vínculos de amizades, os gestos de bondade e, especialmente, a gratidão de tantos pacientes e familiares que encontrarem em Silvinho cuidado, atenção e esperança. Neste momento de dor e saudade, esta Casa Legislativa expressa a sua mais profunda solidariedade aos familiares e amigos do Dr. Silvio Prisco Vilas Boas Filho, rogando a Deus que, em sua infinita misericórdia, conceda-lhe descanso eterno e conforte e fortaleça o coração de todos aqueles que sofrem com sua partida. Que sua memória permaneça viva por meio de sua história, do exemplo deixado e de todo o bem que realizou durante sua existência. Diante do exposto, requer-se, após apreciação do plenário, que seja consignada aos anais da Câmara Municipal a presente moção de pesar, encaminhando-se cópia aos familiares do Dr. Silvio como manifestação oficial de respeito, reconhecimento, solidariedade e condolências. Sala das Sessões, 25 de setembro de 2026, vereador Rodrigo Gondim.
0: Solicito à Secretaria da Casa que dê ciência, mas, porém, antes, como a moção, ela é uma moção do Poder Legislativo, da Câmara de Vereadores, eu queria só que fosse acrescentado aqui os nomes dos vereadores. Naturalmente, a indicação é do vereador Rodrigo Júnior Lima Gondim, mas que todos os vereadores pudessem assinar essa manifestação e que essa manifestação que seja encaminhada à sua família e ao hospital que ele dedicou o seu trabalho na capital do estado, que é o Hospital Santa Isabel.
4: São Rafael.
0: Então, eu solicito essa comunicação à família e à instituição hospitalar São Rafael. Porém, antes, só acrescendo o nome dos demais vereadores para que todos possam assinar e chancelar essa manifestação de pesar como uma manifestação da Câmara Municipal de Caetité, naturalmente, pelo passamento do seu ilustre filho, Dr. Silvio Prisco Vilas Boas Filho, Silvinho, como era conhecido. Já cumprimentando o vereador Rodrigo pela iniciativa importante desse registro.
5: Senhor presidente, pela hora.
0: Pois não, vereador, tem a palavra.
5: Senhor presidente, eu peço aí a todos os colegas para que coloquem aí a sua assinatura nessa moção. Dr. Silvio Prisco Vilas Boas Filho, cidadão de Caetité, filho de seu, pelo próprio nome já diz, né, de seu Silvio Prisco, foi meu colega de escola aqui em Caetité, no Instituto de Educação Anísio Teixeira, na década de 80. Foi para Salvador, estudou, um grande médico, um grande amigo, um cara de um coração enorme, sempre tratou todo mundo muito bem. E a família de seu Silvio em Caetité dispensa comentário, todo mundo conhece. E também, acredito que a maioria dos colegas aqui talvez não o conheça ou não o conheceu como a gente conheceu aqui, Nende Dácio, Júlio, Mário, que nós somos um pouquinho mais antigos, né? E todos sabem como era Silvinho. Então eu peço a todos os colegas que congratulem comigo aí nessas assinaturas para que a gente possa expedir a dona Nelita e os seus outros familiares essa moção de pesar do Poder Legislativo de Caetité, como também lá o Hospital São Rafael, hospital no qual ele era cirurgião. E peço a assinatura de todos. Muito obrigado.
4: Prefeito, presidente, vereador, pela ordem.
0: Pois não, vereador Naldinho, Vossa Excelência tem a palavra.
4: Senhor presidente, parabenizar o colega Rodrigo por lembrar de Silvio. Ele não foi meu colega na década de 80, mas todos os sábados, Rodrigo, ele passava em minha loja e comprava o sal para levar para um gado, que eles tinham um terreno lá próximo à nossa roça, lá na Empuca, na região de Lagoa Real. Tem Empuca, Pau Ferro, e próximo ao Pau Ferro era um terreno que eles tinham há muito tempo. E Silvinho sempre passava na minha loja. Tudo que você falou aí pode se acrescentar mais um pouco. Um cara sério, um cara do bem, de falar pouco, mas sempre está ajudando as pessoas. Então, eu assino com muito prazer essa homenagem que a gente pode fazer nesse momento e salientar que Caetité perde mais uma grande pessoa, tanto na área da saúde como também um grande ser humano. Muito obrigado, senhor presidente.
0: Obrigado, vereador Naldinho. Um registro feito. Dando seguimento, eu gostaria de fazer o registro aqui da ausência do vereador Almir Brito, que por motivo de força maior não pôde comparecer à sessão desta noite. Solicito o secretário Miguel Nogueira a leitura das indicações.
3: Indicação 95, de autoria do vereador Lelê de Cláudio Borges, indicando ao senhor prefeito, através da secretaria competente, que seja realizado o calçamento e pavimentação da Rua 7, localizada no bairro São Vicente 3, município de Caetité. Indicação 96, de autoria do vereador Lelê de Cláudio Borges, indicando ao senhor prefeito, através da secretaria competente, que seja realizada a pintura e a instalação de rede de proteção na cobertura da quadra poliesportiva do bairro Alto do Cristo. Indicação 97, de autoria do vereador Pedro Couto, indicando ao prefeito Valtesse Aguiar, junto à Secretaria Municipal de Serviços Públicos, para que sejam adotadas providências necessárias para o conserto e recuperação da estrada conhecida como Ladeira de Braulio, especialmente no trecho onde existe uma grota de grande proporção que vem dificultando a passagem e oferecendo risco de acidentes. Indicação 98, de autoria do vereador Pedro Couto, indicando ao prefeito Valtesse Aguiar a necessidade de disponibilização de médicos para atendimento nos PSFs das comunidades de Santa Luzia e Campinas neste município.
0: Obrigado, vereador Miguel. Solicito à Secretaria da Casa que encaminhe as devidas indicações ao chefe do Poder Executivo. Passamos, então, o grande expediente por ordem de inscrição.
2: Senhor presidente.
0: Pois não, vereador Álvaro.
2: Senhor presidente, se for em comum acordo de todo mundo aí, só tem uma matéria aí para ser votada, senhor presidente, que Perfeito. É essa de número 6 aí, né, parece? Isso. Não, de... para deliberação aí, só a número 5. Se for, para poder matar logo isso aí, senhor presidente, se podia ser feito aí.
0: O vereador Álvaro, vou, então, proceder à consulta aos líderes da Câmara. Caso o senhor está propondo a inversão da pauta, eu acho também pertinente. Eu subscrevo aí a solicitação de Vossa Excelência, mas quero consultar os líderes. Caso haja como um acordo, a gente faz a inversão. O líder do União Brasil, naturalmente é o proponente, o vereador Álvaro, o líder do PT.
1: De acordo, senhor presidente.
0: O líder do PCdoB, vereador Jair, de acordo. O líder do Podemos, de acordo. O líder do PDT, de acordo. O líder do PSD. Então, de acordo à inversão de pautas, então, eu solicito do secretário Miguel Nogueira a leitura dos pareceres das comissões de Constituição, Justiça e Redação de Serviços Públicos referente ao projeto de lei 1249, de 8 de setembro de 2026, do senhor prefeito municipal, que dispõe sobre a denominação da Rua 03, localizada no loteamento São Luís, e da outras providências.

0: Essa aqui é a Comissão de Serviço Público. Essa é a Comissão de Constituição, Justiça e Relação.
1: Parecer da Comissão de Constituição, Justiça e Redação, referente ao projeto de lei 1249, de 8 de setembro de 2026, de autoria do Executivo Municipal, que dispõe sobre a denominação da Rua 3, localizada no loteamento São Luís e da outras providências. Vem apreciação dessa comissão. Projeto de iniciativa do Executivo Municipal, que tem por finalidade denominar de Rua Primavera a atual Rua 3, localizada no loteamento São Luís, quadra 74, no bairro Alto Buenos Aires, neste município de Caetité, estado da Bahia. A proposição estabelece ainda que o Poder Executivo providenciará a atualização dos cadastros, mapas, registros e demais assentamentos administrativos, bem como a instalação da respectiva identificação do logradouro, observadas as disponibilidades administrativas. Diante do exposto, essa Comissão de Constituição, Justiça e Redação manifesta-se favoravelmente à aprovação do projeto 1249, de 8 de setembro de 2026, por entender que a proposição atende aos requisitos de constitucionalidade, legalidade, juridicidade e adequada técnica legislativa. Salvo melhor juízo, é o parecer, sala das comissões, 16 de setembro de 2026. Assinam presidente Miguel Nogueira, vice-presidente Álvaro Montenegro, secretário-relator Julão Ladeia. Parecer da Comissão de Serviços Públicos, Agricultura, Recursos Hídricos e Meio Ambiente, referente ao projeto de lei 1249, de 8 de setembro de 2026, que dispõe sobre a denominação da Rua 3, localizada no loteamento São Luís e da outras providências. Analisando criteriosamente o projeto de lei do prefeito Valtécio Aguiar, essa comissão, após reunir com a maioria dos seus membros, constatou que a matéria está munida de constitucionalidade, portanto apta para ser apreciada pelo plenário soberano. Salvo melhor juízo, é o parecer, sala das comissões, 24 de setembro de 2026, assinam presidente, relator Arual Rachid, vice-presidente Ted Nezinho, secretário Rodrigo Gondim.
0: Então, nós temos a manifestação das duas comissões pela aprovação e pela apreciação do plenário soberano. Passo então a fazer a leitura da justificativa para que a gente possa votar em bloco os pareceres e o projeto. Justificativa, excelentíssimo senhor Mário Rebouças, presidente da Câmara Municipal de Caetité. Encaminho a apreciação desta Casa Legislativa o presente projeto de lei, que tem por finalidade denominar como Rua Primavera a atual Rua 03, localizada no loteamento São Luís, quadra G do bairro Alto Buenos Aires, neste município. A medida busca conferir identificação oficial ao logradouro, proporcionando maior organização cadastral e urbanística, além de facilitar a localização do endereço pelos moradores, pelos serviços públicos, pelas empresas concessionárias e pelos serviços de entrega e atendimento. A matéria insere-se no âmbito do interesse local e da competência municipal para disciplinar a denominação, a numeração e o emplacamento das vias logradouros públicos. O artigo 30, inciso 1 da Constituição Federal atribui aos municípios competências para legislar sobre assuntos de interesse local. No caso concreto, a iniciativa do Poder Executivo mostra-se adequada à finalidade administrativa da proposição e se limita à identificação oficial do logradouro, indicando, sem criação de órgão, alteração de estrutura administrativa ou instituição de obrigação estranha ao objeto da denominação. A proposição também se harmoniza com a lei orgânica do município de Caetité e com o regimento interno da Câmara Municipal, observando a tramitação própria dos projetos de lei ordinária, inclusive a análise pelas comissões competentes e a posterior apreciação plenária. Diante do exposto, solicito o apoio dos nobres vereadores para aprovação do presente projeto de lei, pelas razões de indiscutível interesse público, economicidade e eficiências exposta. Submeto a matéria ao crivo desta Casa Legislativa, certos de contar com apoio e para sua célere tramitação e aprovação, Valtécio Neves Aguiar, prefeito municipal. Então, a matéria está em discussão com seus pareceres, a palavra está franqueada. Não temos nenhum vereador inscrito para a discussão da matéria. Eu solicito a abertura do painel eletrônico para que os vereadores possam manifestar o seu voto. Naturalmente, quem vota a favor vai digitar aí a favor. Quem é contrário também vai fazer o registro. E na tecla azul, a abstenção. O painel se encontra aberto, só para que fique registrado o nome da rua a ser denominada. passa-se então com a tramitação do presente projeto de lei a figurar como Rua Primavera.

Perfeito. É, encerrado a votação, passo então a proclamar o resultado. Com 13 votos favoráveis, a matéria foi aprovada e irá à sanção do prefeito. Então, nós já fechamos a ordem do dia e passamos então à solicitação do grande expediente. Com a palavra, o vereador Jairo Fraga.

0: Senhor presidente, em seu nome eu cumprimento toda a mesa, os demais vereadores, a todos que se fazem presentes aqui nessa casa, aqueles que nos acompanham aí pela Star FM, pela Educadora e através das redes sociais. Senhor presidente, eu quero começar aqui primeiramente agradecendo a Deus, né, por mais uma jornada aí política, onde graças a Deus tudo correu em paz aqui em nossa cidade, cada um defendendo as ideias aí de seus candidatos. E começar aqui agradecendo, né, a cada cidadão, que abriu aí as portas de suas casas para que a gente pudesse estar ali apresentando os nossos candidatos e pedindo aí aquele apoio. Agradecer a cada um de coração, que Deus abençoe aí a cada um, e isso aumenta a nossa responsabilidade aí diante daquelas pessoas que nos acompanham. Aqueles compromissos que nós fizemos de estar aí buscando juntos aos nossos deputados para que a gente venha trazer melhores condições de vida aqui para o nosso povo. E, senhor presidente, eu quero aproveitar aqui também, fazer um convite aqui a todos. Agora, no sábado, nós teremos ali a última novena ali na comunidade de Aroeiras. E logo após a novena, teremos ali um leilão e um showzinho ali na comunidade. Então, eu quero convidar a todos. E no domingo, teremos ali a missa, né? A tradicional missa de Nossa Senhora do Rosário ali na comunidade de Aroeiras. Quero aqui também, na próxima semana, certamente não teremos sessão, né, porque dia 12, na segunda-feira, dia da padroeira do Brasil. E quero, em nome do professor João Chaves aqui, já adiantar, professor, e desejar aí a todos os professores, né, dar aquele abraço. A gente sabe aí da importância, né, da profissão de vocês, do que vocês representam para todos nós. E dizer, professor João, que tudo aquilo que a gente falar, tudo aquilo que a gente lutar por vocês ainda é pouco perante aquilo que vocês fazem aí pelas nossas crianças, pela nossa sociedade. Mas, senhor presidente, muito obrigado e boa noite a todos.
1: Obrigado, vereador Jairo. Com a palavra, o vereador João.
2: Excelentíssimo senhor presidente Mário Rebouça, muito digno representante desse legislativo, nobres colegas, senhores da galeria, meu boa noite, ouvintes das redes sociais e das transmissões pelas rádios, meu boa noite. Quero aqui também, na mesma toada do vereador Jairo, como é de sempre, eu agradecer ao grande Criador Deus por essa oportunidade. Graças a Deus, a compreensão dos políticos de Caetité nesse pleito é digno de aplausos. Cada um com sua forma de fazer a sua política, de pedir o seu voto, mas foi tudo dentro do respeito de cada um. Quero aqui, primeiramente, agradecer as pessoas que abriram as suas portas, porque é de praxe eu bater na casa dos meus amigos. Eu não tenho eleitor, eu tenho amigo. Pedir desculpa àqueles amigos que eu não pude abraçar dentro do seu lar. Agradecer a minha família, que sempre puxa a orelha e dar o chá para que as coisas sigam dentro dos padrões normais. Agradecer o meu gabinete, fundamental no resultado da eleição do Pajéu do Vento. Agradecer as meninas do Pajéu do Vento, agradecer Walter, que foram aqueles que bateram de porta em porta, com certeza passou em várias casas que eu não passei. Enfim, agradecer a todo amigo que foi à urna e acreditou nesse velho amigo Julão. O resultado da eleição de Caeté foi excelente. O resultado da eleição do Pajéu, estou altamente satisfeito. E é isso aí. cada um dentro da sua atuada, cada um dentro das suas convicções, deu voto, pediu voto, e o pleito ainda não morreu porque tem eleição para o senhor presidente da República. Cada um vote das suas convicções, de coração, cada um faz as suas meias-culpas ou não, cada um dentro daquele sentimento, porque a situação do Brasil não tem muito o que correr, não. Se ficar o bicho come, se correr o bicho pega. Infelizmente, a gente tem que escolher um. E está aí, cada um dentro das suas convicções, vamos para a urna, vamos com calma, vamos com paciência, vamos com respeito, e que Deus proteja Caetité, proteja o Brasil e nos proteja. Um abraço e até outra oportunidade. Dia do professor, no dia a gente manda uma mensagem, uma live, abraça todos os colegas e que Deus proteja eles.
1: Obrigado, vereador Júlio. Com a palavra, vereador Marcelo Lopes. Marcelinho.
3: Boa noite, senhor presidente, senhores vereadores, amigos que nos acompanham através das redes sociais, Rádio Educadora Santana de Caeté, que vai começar a transmitir no sábado, né, senhor presidente? Pronto, na próxima sessão a gente agradece o presidente. Muita gente da zona rural escuta a Rádio Educadora Santana de Caetité.
1: Vereador Marcelinho, me permita, essa sessão será retransmitida pela rádio no sábado, porque nessa noite a rádio está transmitindo a novena da paróquia de Nossa Senhora Aparecida.
3: Obrigado, senhor presidente. A gente roda na zona rural e o povo fala, por que não transfere a voz de vocês através da Rádio Educadora, onde tem audiência, né? Também quero agradecer primeiramente a Deus por estar aqui neste momento. Também quero agradecer a mesma pegada dos senhores vereadores, não é diferente, que sei que todos vão usar essa tribuna para fazer os agradecimentos. Não também seria diferente do vereador Marcelinho agradecer a todas as pessoas que teve no período de campanha eleitoral, pedindo o seu voto no campo, dando o seu melhor para os deputados, na qual o time de Marcelinho apoiou, que foi o deputado federal Félix Mendonça, o deputado mais votado aqui da cidade de Caetité, 5.870 votos. A gente agradece ao povo de Caetité, esse povo é caloroso, acolhedor, aconchegante, esse povo hospitaleiro que entendeu o recado dos vereadores, que apoiou o deputado federal Félix Mendonça, juntamente com o prefeito Valtesse Aguiar, nosso prefeito Valtesse. Também a nossa deputada federal, deputado estadual Fabiola Manson, 5.506 votos. Onde a gente também agradece a todos vocês da nossa querida Caetité, aos amigos da zona rural, aonde eu andei, onde eu passei, muito bem recebido. Não é diferente, não foi por conta de período de campanha eleitoral, porque não é da minha pessoa fazer isso, sempre visitar as pessoas em busca da melhoria para as comunidades, levar o nome, sempre visitar essas pessoas. Ah, não é por conta de período de campanha que a gente aparece, não é de 4-4 anos, não. Então a gente está sempre presente na vida das pessoas, escutando as pessoas e também abraçando, e deixar um abraço a todos vocês, aonde a gente passou aí. Eu também agradeço a minha equipe de trabalho, a Thaís, a Kaique, a Cássia, que esteve na rua pedindo voto, levando o nome dos nossos candidatos até vocês, onde eu não cheguei. Peço desculpa, mas eu tenho certeza que o papelzinho de Marcelinho chegou até vocês e vocês entenderam aí o apoio que o Marcelinho pediu para os deputados, e graças a Deus que fomos vitoriosos. Agradeço a minha mãe, Dona Eliette, por também sempre estar comigo em visita à zona rural. Essa mulher guerreira, amada, que eu amo muito. Ela é um braço forte da minha pessoa, me ajuda muito. Meus familiares, meus irmãos, deixo aqui meu abraço. E principalmente agradecer a cada um de vocês. Gratidão é a palavra ao povo de Caetité e o povo da minha zona rural. E voltarei no próximo domingo na zona rural, aonde eu passei, para agradecer. Não é só pedir e esquecer de agradecer as pessoas, não. Temos que lembrar. Um forte abraço do amigo Marcelinho. Muito obrigada. Que Deus abençoe a cada um de vocês. E, seu presidente, e no dia 25 tem eleição, né? Presidente Lula aí, né? E parabenizar o governador do estado, Jerônimo, que foi reeleito aí. Valeu, senhor presidente, boa noite.
1: Obrigado, vereador Marcelo. Com a palavra, o vereador Miguel Gonçalves Nogueira.
4: Eu não podia falar de Lula?
5: Boa noite, senhor presidente. Em seu nome, cumprimento os demais colegas vereadores. Boa noite a todas as pessoas que nos acompanham. suba a essa tribuna também para agradecer a todos os nossos amigos, aos nossos eleitores, pelo apoio que foi nos dado aí no último domingo, nas eleições que aconteceram. Agradecer de modo especial a minha família, agradecer também de modo muito especial a nossa equipe de trabalho, a equipe do gabinete, enfim, a todas as pessoas que confiaram e que atenderam o nosso pedido, votando aí nos nossos deputados. E a gente hoje muito feliz com a reeleição da nossa deputada estadual Ivana Bastos, mais uma vez a deputada mais votada da Bahia, com mais de 200 mil votos. A gente fica muito feliz por essa importante conquista, pela expressividade que a deputada Ivana tem conquistado no estado da Bahia. Dizer também da nossa felicidade com a reeleição do nosso deputado federal Félix Mendonça, que já tem contribuído muito com o nosso mandato e na próxima semana estará entregando, junto com o nosso mandato, um trator agrícola na comunidade quilombola de Lagoinha da Cobra. Então a gente já está tendo aí mais frutos dessa parceria com o deputado Félix Mendonça. Agradecer também pela eleição do nosso governador Jerônimo Rodrigues, ele que vem ajudando o prefeito Valtécio Aguiar a implementar importantes investimentos e obras no município de Caetité, e a gente tem certeza que essa parceria vai continuar nos próximos anos, porque sem sombra de dúvida foi uma eleição bastante disputada, mas com resultado bastante significativo para o povo da Bahia e para o povo de Caetité, que deu uma expressiva votação para o governador Jerônimo. No mais, agradecer a Deus pela oportunidade, agradecer a Deus pelo resultado das urnas e dizer que a gente segue junto, trabalhando aí nesse segundo turno para as eleições presidenciais do nosso presidente Lula.
1: Obrigado, vereador Miguel Nogueira. Com a palavra, vereador Tednezinho.
4: Senhor presidente, nobres colegas, vocês aqui presentes no recinto dessa casa, a todos que nos acompanham pelo Facebook, Instagram, pelas rádios, credenciada nessa casa, boa noite a todos. Senhor presidente, eu também não poderia deixar de agradecer a todos que estiveram junto com a gente nessa campanha, uma campanha importante para o Brasil, onde nós estamos com o Brasil nas nossas mãos para decidir o futuro do nosso povo, e Caetité mostrou que está junto com o Brasil, está junto com o povo que precisa, né, das ações do governo do estado, do governo federal. O governo Jerônimo foi uma eleição esmagadora, né, na Bahia, foi eleito no primeiro turno. Os nossos deputados aqui em Caetité, todos foram bem votados, principalmente o do nosso grupo, do grupo do prefeito, onde mostraram a força do nosso time, o time do prefeito, que é um time aí que mostra a união, mostra a força nas urnas e no trabalho. Por isso, eu quero aqui deixar o meu agradecimento ao nosso time, agradecer a Deus por ter conduzido esse período de campanha com paz, com união, com todos os vereadores dessa casa. A gente mostrou que temos maturidade, aonde a gente encontra os adversários, né? Que a gente fala adversário na política, mas não adversário pessoal. E mostramos a maturidade, que a política, você faz a política com seriedade. E essa seriedade mostrou o resultado. O deputado que eu apoiei, o deputado Valdenor Pereira, foi um deputado que investiu muito em Caetité, e o povo de Caetité soube reconhecer o seu investimento. Saímos com a votação expressiva de Caetité, 2.976 votos. O povo de Caetité nos concedeu essa votação. Todos aqueles que estiveram com a bandeira do nosso deputado Valdenor, fomos vitoriosos. O deputado não conseguiu a sua reeleição, mas foi um deputado que teve 96 mil votos, né? Inclusive do povo de Caetité fez parte desses 96 mil votos. Por isso, é uma gratidão imensa ao povo de Caetité, principalmente ao povo da Bahia, que todos, né, que deu esse abraço de força, de coragem. E um dos deputados que, para mim, era um dos melhores que nós tínhamos como deputado federal. Acredito, como ele ficou na suprensa, e o nosso presidente Lula, tenho certeza que vai ser vitorioso no dia 25, nós vamos ter uma cadeira para ele e logo estaremos fazendo uma visita em Brasília ao nosso presidente Lula e ao nosso deputado federal Valdenor Pereira. Fica aqui o meu abraço a todos caetenses, gratidão a todos e uma boa noite.
1: Obrigado, vereador. Até com a palavra, vereador Pedro Couto.

0: vez, né, por estar aqui neste momento. E também, igual todos, estar aqui agradecendo a cada um das pessoas que me recebeu, recebeu a todos que estavam me ajudando na campanha. E agradecer a cada um que se dispôs a me ajudar, que fazer uma campanha só é muito difícil. Mas fiquei muito feliz pelos meus deputados que eu apoiei, né? Pela votação, igual o Té disse, que um foi Valdenor, não conseguiu reeleger, mas conseguimos reeleger o estadual, José Raimundo. Então, ele mandou agradecer, né, a cada voto aqui que ele teve em Caetité. Então, é muito bom, né? Muito gratificante a gente sair em zona rural, zona urbana, qualquer lugar, e a gente pedir um voto. E aí, mesmo que a pessoa não vote, mas também não recebe a gente mal. E quero também parabenizar a cada um dos vereadores, porque onde eu passei, não ouvi ninguém falar que alguém falou mal do outro, aquela política um pouco suja. E eu, onde eu passei, não foi assim, né? Ninguém comentou, falou, ah, fulano falou isso, falou. Então é muito bonito isso, muito gostoso, que aqui tem 15 vereadores, 14, amigo meu, né? Que eu sou mais amigo meu, sou eu. Que é dos 15. Então, todo mundo junto, trabalhando aqui pelo... Cada um tinha seu objetivo de eleger o seu deputado, igual presidente, governador. Eu estava na chapa do PT aí, conseguimos eleger o governador. Agora vamos para o presidente aí, né? Tomara que dê certo, mas o que vinha é o nosso presidente e que nós vamos fazer o quê? Torcer, que é o que a gente tem que fazer, o nosso um bom brasileiro, que quem estiver lá trabalha por nós todos e que seja o melhor. E uma boa noite a todos e obrigado.
1: Obrigado, vereador Pedro. Com a palavra o vereador Rodrigo Júnior Lima Gondim.
2: Não, está tranquilo.
3: Eu atrio. Senhor presidente, boa noite. Boa noite, nobres pares. Boa noite aos que nos assistem ou que, pelas redes sociais, os que vão nos ouvir pela Rádio Educadora Santana de Caetité na retransmissão dessa sessão, aos que se encontram no plenário dessa casa, meu boa noite. Também, senhor presidente, na mesma linha dos meus colegas, vereadores, quero aqui também agradecer a todos os nossos munícipes, aqueles que, dos quais eu pude adentrar as suas residências, levar a proposta dos nossos candidatos e pedir o seu voto. Graças a Deus, tivemos êxito nos nossos dois deputados, aliás, no nosso grupo político, os três deputados que o nosso grupo do 44 apresentou aí a Caetité foram eleitos. Esperamos em Deus que eles retribuam esses votos a Caetité com trabalho, para que a gente possa dar dias melhores aos nossos munícipes na zona rural. Principalmente o deputado federal, que tem uma condição maior, tem emendas parlamentares para colocar aqui, e que os projetos que forem bons para o país, que eles tenham a clareza de votar, independente de quem seja o presidente. Sobrou o presidente agora para o segundo turno, são dois projetos totalmente diferentes, mas esperamos em Deus que o que for para vir, virá, porque nós apenas votamos. Mas esse destino já está traçado de muito tempo, porque é o nosso Senhor Jesus Cristo que determina tudo que vai acontecer nessa terra. Inclusive, na própria Bíblia diz que uma folha não cai de uma árvore se não for por vontade de Deus. Então, a questão política partidária, também tem isso a colocar, nós colegas vereadores, cada um defendendo o seu projeto, defendendo os seus votos, levando a sua mensagem. Encontramos com colegas aí em vários lugares, mas a amizade é a mesma e sabemos todos que as nossas divergências são extremamente políticas, por visão diferente de enxergar certos problemas, mas o respeito mútuo aqui nunca vai faltar, tenho certeza disso, e espero em Deus que agora o segundo

0: governo, que vença quem for que tiver que vencer e que o Brasil venha a continuar crescendo. O Brasil não pode andar para trás. São projetos diferentes, projetos distintos, a gente sabe disso. É uma direita, outra esquerda. Um projeto, Deus ajuda que aquele que ganhar faça o melhor para o nosso povo. Trazendo aqui um pouco a política para o nosso município, só chamando a atenção, o mês de outubro começou. E o outubro começou e o dinheiro de comprar o mamógrafo deve estar guardado na conta do Banco do Brasil. Assim espero. Dinheiro na conta do Banco do Brasil, como o vereador Té falou aqui um dia, que dinheiro rendendo lá não ajudava o povo. De fato, não ajuda. Nós liberamos o dinheiro por uma votação aqui por todos nós e o mamógrafo para as senhoras fazerem o seu rastreio do câncer de mama não aconteceu. Temos que ter a clareza que os problemas da Bahia e de Caetité e do Brasil, provavelmente no dia 25, não estarão resolvidos apenas com a eleição. Os problemas continuarão. Eles dependem agora exclusivamente de quem assumir as cadeiras, de dar a direção e resolver os problemas. Acredito que a questão de pedir fila de regulação, de falar que a saúde está no último lugar e a violência, não vai resolver da noite para o dia apenas porque reelegeu o governador. Os problemas se mantêm e a gente, poucos dias mais aí, vamos ver que a coisa está da mesma forma. Então, fazendo mais esse registro, senhor presidente, faça um ofício à senhora secretária de saúde e ao senhor prefeito, se o senhor achar melhor, que ele dê uma explicação a essa Câmara, porque o mamógrafo, que com dinheiro em conta no Banco do Brasil, até o momento não foi adquirido para as senhoras de Caetité fazerem uso. Mesmo porque nós sabemos que um projeto licitatório, um processo licitatório, ele é demorado. E já houve tempo suficiente, foi em janeiro que esse recurso foi, ele estava contingenciado e liberado. E até o momento a gente não viu nenhuma movimentação, nem para a ambulância avançada, nem para o mamógrafo e nem para o aparelho de ressonância, de ultrassonografia com Doppler. E tenho certeza que está fazendo falta ao povo, porque os pedidos continuam chegando no gabinete do vereador da mesma forma. Vereador Jairo.
1: Vereador Rodrigo, eu só gostaria de aproveitar aí que Vossa Excelência falou do mamógrafo e lembrar aí do Outubro Rosa, não é? Que nós temos a obrigação aqui de estar divulgando aqui nessa casa, né, da importância dessa campanha aí do Outubro Rosa, e o mamógrafo certamente fará falta, né, dessa campanha agora esse ano, já que o dinheiro já foi disponibilizado. Só para que Vossa Excelência desse uma ênfase aí no Outubro Rosa.
0: Muito obrigado, vereador Jari. E aí, quando as senhoras fazem lá as suas mamografias, os médicos normalmente pedem uma confirmação com a ultrassonografia com Doppler. Então, esses dois aparelhos caminham junto. O dinheiro está lá para comprar. Eu só não entendo por que não comprou. Porque quando você pede para fazer um serviço e não vai fazer, é o bendito dinheiro que não tem. Mas esse dinheiro, o prefeito não tem o direito de dizer que ele não comprou por falta de recurso. O recurso está na conta do Banco do Brasil, possivelmente, vereador Té, rendendo um recursozinho a mais lá. Era isso, senhor presidente. Boa noite. Muito obrigado.
2: Obrigado, vereador Rodrigo. Com a palavra, o vereador Lelê de Cláudio Borges.
3: Senhor presidente, novos colegas vereadores, amigos do plenário, a todos que nos assistem pelo Facebook e pelo YouTube da Câmara, a todos que nos ouvem pela Rádio Star FM e pela Rádio Educadora, o meu boa noite. Senhor presidente, como bem disse aqui os nossos colegas vereadores, no último domingo passamos aí pelo processo eleitoral, onde, graças a Deus, correu tudo na santa paz de Deus aqui na nossa cidade. E aonde eu quero aqui agradecer primeiramente a Deus, depois a minha família, a minha equipe que, graças a Deus, sempre me acompanha e nos deu uma força muito grande, as nossas lideranças que nos ajudaram nas nossas comunidades e também no nosso distrito, ali naquelas visitas. Agradecer em especial ao nosso povo ali do distrito de Brejinho dos Ametistas, ali das nossas comunidades, da nossa região ali, das comunidades de Caetité e da nossa sede. A todos aqueles que abriram a porta das suas casas, que nos receberam, aqueles que conversamos por ligação, por mensagens, aqueles que podem apoiar aos nossos candidatos através do nosso pedido. Candidatos esses que eu quero aqui parabenizar a cada um, a Carlos Muniz, deputado federal eleito, graças a Deus, e com a grande votação aqui no nosso município. A deputada estadual Fabíola Mansur não alcançou o êxito da eleição, mas é uma mulher guerreira e eu tenho certeza que o governador Jerônimo não vai querer ela distante do seu governo. E também parabenizar o governador Jerônimo por essa eleição, por essa vitória, graças a Deus, no primeiro turno. E dia 25 vem aí, pegar com Deus, que dê tudo certo. Todos sabem o lado que a gente caminha, o lado que a gente defende, e que Deus tome conta de tudo e que ocorra da melhor forma possível. Quero aqui também dizer que, graças a Deus, o calçamento ali de Brejinho das Ametistas, daquelas ruas ali, está a todo vapor, graças a Deus. O serviço bem adiantado, equipes trabalhando ali dentro do nosso distrito. A eleição passou e o trabalho não parou. Teve até pessoas que tentaram, através de outros poderes, travar ali os calçamentos daquela rua, mas o nosso Deus é maior, né? Teve pessoas que até dizer na rua lá que mudaria de nome se depois da eleição, se aqueles calçamentos continuassem, e graças a Deus está continuando, o recurso está lá. E o cartório também está aqui e pode deixar que o DAGE da certidão eu pago. Quero dizer ao povo da nossa terra que compromisso com vocês esse vereador tem. E se for para poder viajar para Salvador, para poder lutar por vocês, iremos quantas vezes for possível. Porque no tempo que a gente corre atrás de obras para vocês, infelizmente, tem pessoas que tentam travar, torcer contra, mas esse não é o meu papel. O meu papel é trabalhar por vocês e levar obras, porque é esse tipo de política que eu faço. No mais, o meu muito obrigado e meu boa noite a todos.
4: Com a palavra o vereador Álvaro Montenegro, Neide Dácio.
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6: Senhor presidente, senhores vereadores, amigos, amigas aqui presentes, hoje a amiga Meirinha, ali na galera, meu amigo Altino, né? Sempre aqui presente. E, enfim, sentindo a falta aqui do Zé Bico Duro, né? Porque tem cadeira cativa, mas é a vida. Senhor presidente, inicialmente, senhor presidente, agradecer a Deus por ter nos guardado nessa campanha, nessa tarefa que todos os vereadores aqui, nós vereadores, políticos, tivemos ao longo dessa jornada. Deus nos guardou, não permitiu que nada acontecesse com nenhum de nós. E hoje, graças a Deus, estamos aqui voltando às nossas atividades normais. Todos são e salvos. E obviamente que isso é a maior vitória que todos nós temos aqui nessa casa. Mas, senhor presidente, eu inicio a minha fala repetindo a fala do deputado Arthur Maia. O deputado Arthur Maia fez um agradecimento ao povo da Bahia pela votação expressiva que ele teve 104 mil votos aproximadamente, e onde mencionou que ele ficou velho na política e que precisa aprender a fazer a política novamente. Eu não sei se Marcelinho se lembra, mas eu também falei isso aqui no início do ano passado. Eu falei com relação que eu tenho que me inventar a cada dia. 8 mandatos. E a gente tem que realmente nos reinventar a cada momento que se passa na nossa vida pública. E aí, ele menciona, senhor presidente, senhores vereadores, que não vale mais o que nós, políticos, trazemos para as comunidades, construímos, ajudamos na vida social, ajudamos no bem-estar de todos, que não tem mais valor. O valor hoje é quando se chega nas suas casas e as propostas, o que mais o político escuta: me ajuda que eu te ajudo. É lamentável a que ponto chegou a política nacional. Hoje nós estamos assistindo às manifestações populares e também às reuniões que estão acontecendo em Brasília, onde parece que nada aconteceu ao longo desses dias. E já começaram a aparecer as pesquisas, as intenções de votos e também os ataques. Mas quem está habituado a viver essa política, como eu, tenho 32 anos de vida pública, eu sei perfeitamente como é que isso funciona. Eu lamento, colegas vereadores, que a nossa região, como a região de Caetité e Guanambi principalmente, deixaram de eleger o vereador Arthur Maia, Vitor Bonfim, Valdenor Pereira, Jaime Vieira, Fabíola Mansur, os deputados federais, a deputada estadual Fabíola Mansur e o deputado Felipe Duarte. Imagina vocês o tanto de investimento que vão deixar de ser empregados na nossa região. Imagina vocês o tanto de emenda parlamentar que esses municípios vão deixar de ter. Não só Caetité e Guanambi, como também Brumado, Igaporã não muito menos, mas Riacho Santana, Bom Jesus da Lapa e Vitória da Conquista. Como fica uma cidade enorme como Vitória da Conquista sem representatividade no Congresso Nacional? Como fica todas as nossas comunidades órfãos? Mas se eu estava ali conversando com o colega Rodrigo e fazendo uma análise, que nós estamos fazendo um levantamento de toda a votação que se teve em Caetité e a quantidade de pessoas que receberam votos em Caetité, como diz o vereador Julão aqui, os chamados garimpeiros, pessoas que não têm nenhum vínculo com Caetité, que não têm nenhum vínculo com a nossa região, mas que tiveram votações expressivas e que muitas vezes levaram aí a derrotar pessoas que têm realmente interesse em ajudar ao nosso município. Obviamente, eu ouvi aqui falar do desempenho dos candidatos ligados ao chefe do executivo. É natural que isso aconteça. Cravamos muito antes que o deputado federal iria ter 6 mil votos. E realmente teve, não é? Mas como se explica na política nacional pessoas que tiveram 115 mil votos ficarem de fora para perder para quem teve 60 mil? É realmente uma história que precisa ser revista na política nacional. É uma história que precisa passar por uma reforma e realmente buscar novamente um entendimento como seria aquelas pessoas que é a vontade popular do povo e não aquelas que ficam de fora com a maioria esmagadora de um sufrágio nas urnas legalmente constituídas, ficam de fora por um que teve 50% da votação. Eu sei que muitas vezes nós somos cobrados, nós somos mal interpretados, somos elogiados por muito e odiados por muito mais. Mas o que demonstrou nessa campanha aqui em Caetité foi a maturidade das pessoas que andaram em todo o território do município de Caetité, visitando casas por casas, ouvindo as reivindicações, levando o que se tem para entregar através de emendas parlamentares dos deputados e também emendas dos nossos vereadores aqui do município de Caetité. Ouvindo muita demanda, reclamações, mas o campeão, seu presidente, o campeão de reclamação continua a acontecer na pasta da saúde. E todos os lugares que nós passamos, vereador Miguel, é unânime em dizer como que continua esse marasmo. Será que o chefe do executivo não enxerga o que está se passando na saúde de Caetité e insiste no que está acontecendo com todos os munícipes, tanto da parte deles como da parte nossa, como a todos os munícipes de Caetité? E hoje, lamentavelmente, a gente vê pessoas que chegam até 30 dias na UPA esperando por uma vaga de regulação. E simplesmente a família se desespera, não sabe mais o que fazer. E a gente buscando soluções, ligando para um, ligando para outro. Não só esse vereador, como teve muitos outros vereadores que se intercederam por essas duas famílias que eu menciono aqui. Uma criança também que foi transferida para Salvador, onde foi queimada com água quente. E o que tudo isso se passa, não se tem um pronunciamento oficial por parte da pessoa maior da Secretaria de Saúde. E deixa aí a desejar o tempo todo a família jogada. Mas tiveram tempo, senhor presidente, para ir para as redes sociais, convocar reuniões e muitas vezes até impor a presença dos funcionários ali para que seja até mencionado, entre aspas, que eu não posso provar, entre aspas, vai ter até lista de presença, fecha aspas. Será, senhor presidente, será, senhores vereadores, que é esse tipo de secretário que o município de Caetité precisa ter, ou pessoas que realmente tomam conta da vida humana do povo de Caetité? Aí, onde eu passo, escuto, Marcelinho, que saudade nós temos de Cíntia Lopes. Que saudade nós temos de Alfredo. E hoje, as pessoas que no passado falaram tanto dessas pessoas, hoje sentem que realmente precisam de pessoas para poder tomar conta do nosso povo.
2: Para concluir.
6: Mas, enfim, senhor presidente, para concluir, eu quero dizer, parabenizar a todos os vereadores que tiveram o seu compromisso. Muitos estão alegres, outros, como eu, triste por perder a minha jornada com o deputado Arthur Maia, com o deputado Vitor Bonfim, com a deputada Fabíola. Acredito que não só eu perdi, mas também todo o município de Caetité também perdeu, e perdeu muito com a falta desses representantes nas suas assembleias. Mas quero aqui, senhor presidente, dizer que a nossa luta continua. A eleição só termina no dia 25 de outubro. E quem sabe, novamente, vai acontecer o que aconteceu no primeiro turno. Eu tenho certeza que Deus tem colocado a mão na frente de todos e que vai libertar o Brasil e que vai poder trazer novamente a pacificação em torno de todos aqueles que querem o melhor para o Brasil. Feliz é a nação cujo Deus é o Senhor.
2: Com a palavra, o vereador Aroa Rachid.
1: Senhor presidente, muito digno e honrado de conduzir os trabalhos dessa casa, vereador Mário Rebouças, nobres pares, quero cumprimentar a todos aqui que estão nessa plenária. Primeiramente, senhor presidente, gostaria de agradecer a Deus por ter dado mais essa oportunidade de estarmos aqui prestando conta e agradecendo por toda essa jornada que nós tivemos esses últimos dias. Já somos corriqueiros de participar de campanhas políticas, quero aqui pegar a deixa dos colegas que falaram anteriormente, onde foi uma campanha muito pacífica aqui no nosso município de Caetité. Com muito respeito a todos os colegas, cada um expôs as suas ideias, pediu seus votos e cada um obteve o resultado do fruto do seu trabalho. Quero aqui agradecer a minha esposa, a minha família, por abdicar da minha presença por quase 40 dias em casa. Fiz questão, senhor presidente, de visitar quase todos os amigos. Peço desculpas àqueles que eu não consegui durante esse tempo. A gente sabe da logística do nosso município, principalmente onde tem minha base eleitoral na zona rural, e às vezes fica difícil de estar presente em todos os lugares. Mas é com muita alegria, senhor presidente, que pude colher fruto do nosso trabalho. Apresentamos aqui, agradecer ao vereador Jair da Mecaterra, o vereador Lele de Cláudio Borges, por ter acreditado no amigo quando eu chamei ele para a gente apoiar o vereador Carlos Muniz. Eu quero lhe agradecer, quero agradecer ao vereador Jairo por estarmos juntos na mesma caminhada, com as mesmas ideias, com o mesmo propósito, e fazer Carlos o terceiro deputado mais votado do nosso município. Rapaz jovem, com 25 anos, fruto do nosso trabalho em Caetité, foi o terceiro mais votado. Agradecer à comunidade de Sambaíba por ter feito Carlos o mais votado, comunidade de Chapada, enfim, o distrito de Caldeiras por ter feito Carlos o mais votado, acreditando no nosso trabalho. Agradecer à comunidade de Santo Antônio do Tamboril por ter feito Carlos o deputado mais votado da história do Tamboril, com 130 votos. Eu não gostaria aqui de citar todas as comunidades, que são muitas, mas não poderia deixar de falar do distrito de Maniaçu, que Carlos Muniz é o deputado mais votado, com quase 400 votos, a referência em um segundo colocado do nosso distrito. Eu quero levar um abraço a cada pessoa que eu tive ali, pude visitar, confio no nosso trabalho, dizer que o Arual de ontem vai ser o Arual de sempre. Na segunda-feira já estava no meu gabinete, encontrei ainda, salvo não me engano, o vereador Álvaro, o vereador Rodrigo, o vereador Jairo, a gente já estava ali tentando ali ajudar as pessoas que nos procuram no sistema de saúde. A polícia foi no domingo, na segunda nós já estávamos aqui cuidando da pessoa da Sambaíba, e graças a Deus essa pessoa já fez a cirurgia hoje no Hospital Regional de Guanambi. Então a gente não para. Agradecer a comunidade de Campinas, principalmente, como falei ali, Pedro, o povo do meu pai, que nunca deixou de votar nos meus candidatos, e ali obtive quase 100 votos na região de Campinas. Isso para mim é um motivo de muito orgulho, saber do amor que o povo de Campinas tinha ao meu pai. Então, assim, fico feliz que o distrito de Maniaçu colocou quase 1.400 votos, o deputado Carlos Muniz, de novo, e eu tenho certeza que vamos retribuir no nosso trabalho, na nossa dedicação, mais uma vez. Dizer que, independente de política, a política passa, mas os serviços prestados, senhor presidente, da gente, a gente deixa aqui. Então, Carlos foi um deputado novo, jovem, com quase 3 mil votos. É, infelizmente, a deputada estadual Fabíola não foi eleita. E, por a graça, todos os vereadores, independente de votar em Fabíola aqui, gosta dela, gosta do trabalho, é uma pessoa humana. Tenho certeza que o governador vai aproveitar muito Fabíola na sua gestão, independente que seja na Assembleia Legislativa ou que seja no próprio gestão do governo Jerônimo. Parabenizar o governo Jerônimo pela sua reeleição. Sabemos da dificuldade que é uma reeleição.

0: Eleição, eu sempre costumo dizer que não é difícil ser eleito. O difícil maior é você manter o mandato. Isso é uma prova de força que o governo está tendo e desejo sorte ao governo Jerônimo, como desejaria também sorte a outro governo que se ora fosse, porque quer queira, quer não, é o governo de todos nós. Eu, mais uma vez, senhor presidente, prestar conta e dizer que a comunidade agora do Santo Antônio de Tamboril, a semana passada, foi contemplada com mais um poço tubular, com a vazão de aproximadamente 4.500 litros. Só para concluir, senhor presidente, dizer à comunidade de Jatobazim que estão de parabéns por ter ganhado também um poço de 5.800 litros de vazão por hora. Vamos debruçar, senhor presidente, de novo nas estradas, que seja de Salvador, que seja de Brasília, para tentar construir ali uma rede de abastecimento de água para aquelas comunidades. E é assim que a gente convive, é com trabalho, com dedicação ao nosso povo, e a gente mostra isso, o resultado melhor é os resultados das urnas. E eu gostaria mais uma vez aqui só de parabenizar o povo do Nordestino pelo seu dia, dia 8, sou nordestino, com muito amor, com muito carinho, parabéns ao povo de todo o nosso Nordeste. Muito obrigado, senhor presidente.
1: Obrigado, vereador Uau. Com a palavra o vereador Naldinho da Ração.
2: Senhor presidente Mário Rebouças, meu boa noite. Boa noite a todos os colegas aqui nessa casa, a plateia que se faz presente. Feliz por saber que será transmitido pela rádio, senhor presidente, as nossas sessões, e também cumprimentar aqui todos das redes sociais que acompanham os trabalhos dessa casa. Senhor presidente, essa nossa sessão, a 24ª, ela vem pós a uma eleição muito importante no nosso estado, no nosso Brasil, e com certeza onde a gente se aproxima mais é da nossa cidade. Quando a gente passa para analisar os resultados, e aí eu vou falar dos resultados gerais, a gente tem percebido que muitos estão trocando a visita na casa do povo, pisar na terra, pisar na lama, visitar as pessoas pela tela do celular. E tem dado resultado. Nós tivemos aí muitas pessoas que foram eleitas pela tela do celular. Eu tenho certeza que com a força da tecnologia a gente consegue chegar a mais pessoas, vereador Ney. Pelas redes sociais a gente consegue chegar. Mas para nós que somos vereadores de mandato, gente, não tem, Marcelinho, coisa melhor do que visitar as pessoas. Não tem tela de celular, não tem vídeo. Se nós vamos fazer, não é porque nós vamos fazer muito. Mas quando a gente chega, né, e a pessoa olha para a gente e fala, valeu a pena votar em você. Valeu a pena acreditar no seu trabalho. Obrigado por você vir na minha casa. Eu estava esperando por você. Então, essa sensação, rede social não passa. Essa sensação de você chegar e ver que a água acabou, que a estrada precisa melhorar. Ouvir também que a saúde precisa melhorar. Não é porque nós somos da base do prefeito que nós não vamos ouvir as demandas que precisam melhorar. Mas visitar as pessoas não tem gratidão maior. E nessas visitas nós fizemos um trabalho muito importante com o deputado, o candidato a deputado federal, o Jaiminho. Onde nós reunimos aqui nessa casa três vereadores, eu, o vereador Donizete, o vereador Almir Brito, onde a nossa intenção era descentralizar as ideias de Jaiminho junto com as nossas ideias. Não fazeria sentido eu chegar aqui hoje e dizer para vocês que em tal comunidade Jaiminho teve 70% dos votos e na comunidade vizinha ele não tem nada. Não fazeria sentido eu dizer aqui que nos bairros Nossa Senhora da Paz, no bairro Ovídio Teixeira, Jaiminho teve 50% dos votos e no Alto do Cristo não tivesse nenhum. Não foi a nossa intenção de trabalhar. Os números que nós apresentamos para vocês é que Jaime teve votos em quase todas as urnas de Caetité. E não foram só os três vereadores, Almir, Donizete e Naldinho. Não vou citar nomes, porque se eu deixar algum nome de fora, eu estou sendo injusto. Mas quem andou com a gente sabe do que eu estou falando. Quem andou com a gente sabe a dificuldade que foi pedir voto para Jaiminho. Não porque o Jamin era um candidato difícil de pedir voto, mas porque nós tínhamos muitos candidatos. E a força desses vereadores e lideranças foram em muitos lugares. Mas eu não respondo por todos os deputados que perderam, mas pelo que eu votei eu respondo. Ele não vai virar só as costas para Caetité. Já existe um alinhamento com o nosso governador Jerônimo Rodrigues, que foi reeleito no primeiro turno. Todo mundo sabe o nosso posicionamento, que acompanha o trabalho do vereador Naldinho, sabe como será o meu posicionamento agora no segundo turno. Parabéns a Jerônimo Rodrigues, já decidiu, meu presidente, as eleições dos estados, isso acalma as pessoas, isso todas as obras que os municípios de Caetité têm vinculado ao estado estão tranquilas, os prefeitos estão confiantes. E agora como ficam as obras ligadas à federação? É preciso que as pessoas pensem nisso. Não posso afirmar que se o presidente não for da corrente de Jerônimo, não irá dar sequência. Mas eu posso afirmar que não será a mesma música. Mas, senhoras e senhores, volto aqui para reforçar, senhor presidente, que os números que nós fizemos em Caetité reforça e demonstra, Marcelinho, que nós estamos no caminho certo. E agora, gente, o que falar da top 1 do estado da Bahia? Eu falava aqui na sessão anterior que era a mais votada da Bahia. Hoje é a mais votada do Nordeste. O que falar de uma mulher que dobrou sua votação, 200 e tantos mil votos. Que responsabilidade. Aí, vereador Ney, ela disse na sua entrevista que a nossa região perdeu muito, inclusive citou o nome de Arthur Maia, que é seu adversário político, mas como o senhor disse, são pessoas que trazem benefícios para a nossa cidade. E o que eu disse na casa das pessoas, eu vou falar aqui agora. A todos vocês, eleitor caetitense, pegue o telefone celular de vocês agora. Ligue para o deputado que vocês votaram. Ligue para o senador, ligue para o governador. Vocês não têm o telefone deles. Agora ligue para nós. Ligue para os 15 vereadores. Nós estamos aqui para atender vocês. Quando a gente chega na casa das pessoas e dizem, esse é o meu candidato, é porque quando vocês baterem na nossa porta, são nessas portas que nós vamos bater. Quando você vai às urnas e vota em deputados que não conhecem Caetité, que não frequentam Caetité, que não sabem a nossa realidade de Caetité, como que nós vamos chegar até eles? Então, eu falo e eu tenho sentido na pele, apesar de estar no primeiro mandato, o político mais importante do nosso Brasil é o vereador, que é o primeiro a ser encontrado. Ele sabe onde a gente mora, Marcelinho, ele sabe onde é o nosso gabinete, conhece nosso pai, conhece nossa mãe, conhece nosso irmão. Na segunda-feira, onde uns estavam chorando e outros dando risada, os nossos telefones estavam tocando. Os nossos gabinetes estavam cheios, cada um com as demandas diferentes. E aqui, na Câmara de Vereadores, não tem essa de situação e oposição quando é para atender o povo, não. A gente se rebola, a gente corre, a gente tenta fazer o que a gente pode. Então eu volto a reafirmar que vocês deem valor ao vereador que tem nessa cidade. Se vocês não gostem de um, se aproximem de outro, mas aproxime do vereador. É ele que leva as demandas do deputado que você votou, do senador que você votou e do nosso governador Jerônimo Rodrigues, que foi reeleito. E assim não será diferente em Brasília com os nossos deputados federais. Deixo aqui a minha mensagem, feliz com os resultados em Caetité. Eu ouvia dizer que o vereador coloca 30% da sua votação no deputado. Eu não fiz essas contas, mas eu acredito que o resultado foi bem melhor do que isso. Mas sentar com vários segmentos da sociedade de Caetité, parabenizando e abraçando as nossas ideias, fortalece a nossa caminhada para que 2028 a gente possa vir cada vez mais forte, Marcelinho, apresentando novas ideias, novas atitudes e dizer ao povo de Caetité que esse vereador, cada dia que passa, tem buscado trabalhar, tem buscado conhecimento e melhorar a forma de atender a todos vocês. Muito obrigado, Deus nos abençoe e que siga a vida do vereador que é cuidar e atender o povo. Muito obrigado, senhor presidente.
1: Obrigado, vereador Naldinho. Com a palavra o vereador Francisco Donizete.
3: Senhor presidente, Vereador, amigos e amigas que nos acompanham pelo rádio, pelos canais de comunicação, amigos da assistência, uma boa noite. Primeiramente, senhor presidente, agradeço a Deus mais uma vez por estar participando dessa tribuna. Senhor presidente, as minhas palavras não são diferentes das palavras dos nobres vereadores que falou aí. Gente, fez uma campanha muito bem feita, uma campanha muito cansativa, mas valeu a pena. Batendo de porta em porta, pedindo seus votos, né? Durante o dia rodando pelas comunidades rurais, à noite rodando aqui pela sede, mas valeu a pena. Mesmo que o candidato a deputado federal Jaime Vieira Lima não foi eleito, mas quero agradecer cada um de vocês, cada uma de vocês que acreditou em nós e contribuiu com o seu voto. Quero também parabenizar a deputada Ivana Basto, que é a deputada, igual o vereador Naldinho da Ração fala, né? A top 1 do Nordeste, né? Por ter feito mais de 200 mil votos, né? E também que a votação do vereador, do candidato a deputado Jaime, foi uma votação muito boa em geral, né? Que foi mais de 115 mil votos, né? E aqui em Caetité, praticamente Jaime não fez campanha. Jaime veio aqui uma vez e mesmo assim fez uma votação, que nós ficamos surpresos, né? Fez uma votação de 2.719 votos. Só tem que agradecer ao pessoal que votou, né? Mas não é por isso que nós vamos abaixar a cabeça. Tenho certeza que isso aí pode dar uma viravolta, hein, Marcelinho? E o presidente Lula pode reverter isso aí, né? Se o presidente Lula reverter isso aí, eu tenho certeza que vai algum lá para uma secretaria e Jaime vai ocupar essa câmara, ocupar uma cadeira, né? Quem sabe, né? E se ele vir aí, ele vai vir rutinando, mano. Você vai ver. Tenho certeza, né? Mas não é por isso que a gente abaixa a cabeça, não. Estamos fazendo o possível para fazer o melhor. Desejo uma boa noite a todos. Fica com Deus. Um abraço.
1: Pode não. Obrigado, vereador Donizete. Com a palavra, vereador Gustavo França.
4: Senhor presidente, nobres colegas, a quem nos acompanha através das redes sociais, a quem nos ouve através das rádios credenciadas, plenário aqui presente essa noite. Senhor presidente, não poderia seguir uma linha diferente. Dia 4 de outubro, nós fomos às urnas e depositamos o nosso voto de confiança naqueles em que acreditamos e naqueles que têm trabalho prestado. Gostaria de agradecer a cada um de vocês que me recebeu na sua casa, que acredita nas nossas propostas, que me mandou mensagem perguntando qual era os nossos candidatos, onde tivemos um resultado satisfatório, tanto a nível nacional como em Caetité. Nosso deputado Félix Mendonça saiu de 58 votos para 5.879 votos, 60.159 no total. A deputada Ivana Bastos, 11.045 votos, 203.202 votos no total. E aí é fácil, talvez, hoje falar que a deputada Ivana Bastos teve 11 mil votos em 2022 e 11 mil votos em 2026, mas em 2018, essa deputada, ela teve 1.500 votos em Caetité. Ela fala, e já falou várias vezes, que ela tentava trabalhar em Caetité. Então, ela sai de 2018, de 1.515 para 11.390 em 2022. Resultado de trabalho. E em 2026, ela mantém aqui 11.045 votos. Então, a votação, o resultado da eleição nada mais é do que um resultado de trabalho, de compromisso e que esse trabalho continue. E no dia 5, logo pela manhã, nós estivemos lá na Codevasp, retirando um trator agrícola, emenda do nosso deputado federal, Félix Mendonça. Foi um compromisso que eu fiz com aquela comunidade, foi um pedido que eu recebi de Jonas, ali membro daquela associação. E na sexta-feira à noite, teve gente que passou lá falando que o trator não ia sair, Teve gente até entregando santinho de outro deputado, falando que esse trator era emenda desse deputado, mas já estava combinado, segunda-feira, 10 horas da manhã, a prancha já estava certa, e o trator, segunda-feira de tardezinha, já estava até na comunidade. Vamos planejar aí essa entrega, em breve, junto com o nosso grupo, com o nosso prefeito. E dia 6, começamos ali, já terminamos ontem, a extensão de uma rede de água da Embasa, na comunidade da Escadinha, ali próximo ao sítio do refúgio, 390 metros para 15 famílias. Foi um pedido que eu recebi ano passado de um amigo especial que infelizmente não está mais entre a gente, Tony do refúgio, e fico feliz em ter cumprido esse compromisso. Eu falei com o filho dele que essa água ia lá e essa água foi. E no mais, senhor presidente, que Deus continue nos abençoando e nos dê um bom retorno nas nossas casas.
5: O vereador Gustavo, vou passar a presidência ao vice-presidente vereador Marcelo Lopes para fazer uso da tribuna.
6: Com a palavra o vereador Mário Rebouças.
5: Senhor presidente, senhores vereadores, amigos da assistência, amigos que nos acompanham pelas redes sociais, nosso boa noite. Dizer, senhores vereadores, senhor presidente, que é com muita alegria que a gente retorna a esta Casa Legislativa após o fechamento do primeiro turno das eleições no nosso país, na Bahia e em Caetité, naturalmente. Dizer que a gente vem com muita alegria porque passamos aí por uma vitória importante nesse processo eleitoral, nesse primeiro turno aqui na Bahia em especial, especialmente aqui em Caetité. É bom saber que o grupo político que nós militamos, buscamos o apoio, buscamos o voto, tem uma ampla aprovação em Caetité e na Bahia e no Nordeste, naturalmente. Em Caetité o presidente Lula teve 71% dos votos. E, por consequência, também o governador Jerônimo teve uma excelente votação. E isso, para nós, é motivo de muito orgulho e muita satisfação por sabermos que estamos aí antenados com os anseios do povo de Caetité, que tem acompanhado esse processo político muito atento e deu uma contribuição maiúscula para a vitória do nosso governador. Quero cumprimentar e agradecer, primeiramente, aí a minha família, que nos dá aquela sustentação, aquele alicerce ao longo dessa caminhada. A população de Caetité que nos recebeu em suas casas, nas abordagens que nós fizemos na Feira Livre, nas ruas, na entrega do material. Dizer aqui que os nossos deputados, quero registrar o deputado federal Lucas Reis, que teve uma votação em Caetité expressiva, 1.658 votos, que certamente contou com o apoio da população de Caetité. Nós encabeçamos essa votação, essa campanha, juntamente com o pessoal do Sindicato dos Trabalhadores Rurais, com nosso amigo Gilson Fraga, nosso amigo Dauro Nogueira, outras pessoas mais, vejo aqui Juvenal. Agradeço aqui esse apoio que as pessoas fizeram nesse movimento importante, professor João, que resultou nessa votação. E o Lucas teve uma votação expressiva na Bahia, conseguindo aí uma vaga na Câmara Legislativa Federal, que certamente irá reverter com ações com propostas e com a defesa de um programa popular e soberano em Brasília, alinhado com as aspirações dos trabalhadores da cidade do campo. Dizer que a eleição da nossa presidente da Assembleia Legislativa, caetiteense, a primeira mulher presidente da Assembleia, Ivana Bastos, realmente foi brilhante, mais de 200 mil votos no estado da Bahia. Uma votação extraordinária no município de Caetité também, confirmando aí a sua participação, a sua presença. Ela que é uma mulher dedicada, aguerrida, que rodou esse estado durante esse período de campanha, mas que não trabalha só na campanha. Ela não para, na verdade, a sua presença. E eu costumava dizer, inclusive, que pedir voto para Ivana é algo muito fácil, porque as pessoas conhecem Ivana, sabem do trabalho de Ivana, da credibilidade que Ivana Bastos tem e que a população de Caetité reconheceu. Dizer que o nosso governador Jerônimo conseguiu, no primeiro turno, se consagrar a sua reeleição para o estado da Bahia, e certamente alguns que tinham o plano de querer humilhar o governador deram com os burros na água. Uma frente de mais de 1 milhão de votos, e demonstra que o trabalho tem sim o respaldo do povo da Bahia. E a gente observa que os problemas, naturalmente, eles existem, ninguém desconhece, e, sinceramente, eu não
1: entendo que nenhum com a gestão de 4 anos as pessoas vão resolver problemas de saúde e de segurança 100%. Mas a população reconheceu que a Bahia avança no sentido dos investimentos e superar muitos problemas. Quando a gente fala que houve muitos questionamentos da fila da regulação e de fato tem que ser melhorada, mas a gente muitas vezes não percebe que a fila, na sua grande maioria, ela funciona e funciona muito bem. Nós caminhamos aqui na região, por exemplo, o vereador Naldinho, você conhece o nosso amigo Bonfim lá do Pauferro, estive na casa dele, já reabilitado, há 2 anos atrás ele passou por um problema de um acidente com um garrote, que quase teve a perna amputada, fratura exposta, aquela confusão toda. Ele foi para o hospital, foi para a UPA, foi para o hospital, foi regulado para o Hospital de Subúrbio em Salvador, teve todo o tratamento, hoje está reabilitado, já está trabalhando, na palavra dele, e foi muito bem atendido. Então, esse é um caso que está lá na região, no meio do sertão, no meio do mato, vamos dizer assim, lá no Pau-Ferro, e outros tantos mais a gente tem aqui, de pessoas que muitas vezes precisam, que são atendidas e que funcionam. É claro que onde não funciona, a gente tem que cobrar, e o governador Jerônimo, ele demonstrou que faz e tem compromisso. É o único governo do Estado brasileiro, dos Estados da Federação, que entregou 15 hospitais numa gestão. Você não tem um outro exemplo desse no Estado. É interessante destacar que no dia da eleição, muitas pessoas, professor João, que foram às sessões eleitorais, ficaram encantadas com a estrutura dos colégios de tempo integral, que são mais de 700 que o governador Jerônimo entregou em toda a Bahia, que está construindo.
7: Me concede uma parte, Nobre?
1: Pois não, vereador Naldinho, Vossa Excelência tem uma parte.
7: Só salientando na fala de Vossa Excelência, e também já foi dito pelo governador Jerônimo que as suas secretarias serão trocadas, ele vai oxigenar as secretarias justamente para corrigir erros necessários para melhorar a sua gestão. Então, já demonstra que ele está atento justamente ao que Vossa Excelência tem trazido aqui essa noite.
1: Perfeito, vereador. E aí as pessoas então estiveram nesses colégios encantadas com essa estrutura, com investimento massivo na educação, que certamente nós colheremos frutos disso mais adiante no estado da Bahia. Então, é esse o resultado desse trabalho sério, dedicado e comprometido com o estado da Bahia, com a população baiana. A Bahia teve a grata satisfação de entregar ao Congresso Nacional a reeleição de Jacques Wagner e a eleição de Rui Costa como 2 senadores comprometidos em um Congresso Nacional que a gente observa aí, onde a pauta reacionária e o conservadorismo não digo que o problema nem seja a direita, mas a extrema direita vai ter uma voz muito forte, e aí há necessidade de nós termos pessoas combativas que vão fazer o enfrentamento político e certamente representar e orgulhar a Bahia, se somando à bancada também com o senador Otto Alencar do nosso partido, que certamente é um senador referência na sua atuação no estado da Bahia. Então, de modo que foi um resultado muito importante. Porém, a vitória ainda não foi completa, mas vai ficar completa, não tenho dúvida disso. Nós temos aí o grande desafio de optar, no próximo dia 25, por 2 projetos que estão postos no país. Primeiramente, eu gostaria de destacar que a gente observa nas postagens em rede social, no debate, no tete-a-tete com o eleitor, que muitas vezes algumas pessoas estão indo às urnas motivado por um sentimento de ódio, de repulsa, é porque eu não gosto de Lula, é porque eu não gosto do PT, mas não sabe nem falar e debater qual é a proposta que o candidato dela está apresentando, e está indo à urna, na verdade, não depositar esperança, não depositar um projeto, depositar um ódio, uma repulsa, que a gente tem que entender isso melhor. Eu acho que é o desafio dos cientistas políticos aí, se debruçarem sobre isso, porque que as pessoas então estão com essa motivação, e quando, na verdade, a gente teve uma campanha presidencial onde o debate político ficou muito prejudicado por uma pauta de Supremo Tribunal Federal, com uma série de escândalos, onde não foi feita a discussão correta das propostas de governo. Nós esperamos que agora, no segundo turno, a gente possa ter a condição de debater o futuro do país e contrapondo as 2 propostas, que naturalmente emergem do voto popular, reconhecemos que são legítimas, e aqui eu quero fazer um parêntese de que o resultado eleitoral que colocou o candidato do PL à frente, você não observou depois ninguém contestando que urna não prestava, que ia quebrar a STF. Então, todas as pessoas estão se organizando. Há uma mobilização da população para partir para o segundo turno, para a virada do presidente Lula. Mas eu quero destacar aqui a postura republicana da esquerda, do campo político progressista, que não quis atear fogo no país por conta do resultado eleitoral. Você não vê, e aí por coincidência, por conveniência também, você não vê ninguém também do PL, da direita, questionando o resultado de urna, que o voto tem que ser impresso. E então é uma situação que eu quero deixar aqui destacado e registrado. Mas nós temos que optar por essas duas propostas. E quando a gente fala com o eleitor, fala com a população, da ameaça aos direitos, às conquistas sociais, às ações, isso não é uma invenção, não é um fake news. Nós temos um candidato que hoje faz proposta, faz campanha de governo segurando uma tesoura para cortar. Nós vamos saber, vai cortar o quê? Aí nós não precisamos olhar nem para o futuro para imaginar o que, é que vai ser cortado, não. Nós já tivemos no passado recente uma experiência de um governo de direita do PL aqui no nosso país, e eu gostaria de trazer um número que é um fato real. Quem quiser brigar com os dados, fique à vontade, mas é um dado. O último orçamento deixado pelo governo Bolsonaro para início da gestão do governo Lula deixou para o programa Minha Casa Minha Vida o valor de 34,1 milhões de reais. 34,1 milhões de reais, se brincar, nos valores atuais, não consegue entregar nenhum projeto que nós temos aqui das 300 casas do Minha Casa Minha Vida. Esse valor não é suficiente. Isso foi o que ele deixou para o Brasil. Esse ano, o governo Lula tem no orçamento da União, que está sendo executado, 208 bilhões de reais. Até o ano passado, o governo federal entregou 2 milhões e 600 mil casas do Minha Casa Minha Vida. Até nós temos 100 casas prontas para ser entregue, e nós queremos muito mais, por isso nós queremos continuar andando nesse caminho. Outro programa, só para exemplificar, eu poderia até citar outros mais, o Farmácia Popular, no último ano da gestão do governo anterior, o orçamento 2,44 bilhões de reais. O orçamento do governo Lula 6,74 bilhões de reais desse ano, ou seja, quase três vezes mais. Nós tivemos a oferta, a ampliação da cesta de acesso à farmácia popular. Então, são essas e outras situações que estão em questionamento. Nós temos hoje uma proposta no Congresso, que é o fim da escala 6x1, onde naturalmente esse campo político já se colocou contra, está criando obstrução para poder votar. E aí a gente observa qual é a proposta do outro candidato. É a tal da liberdade da negociação do patrão com o empregado. Meu amigo, essa história aí, quando eu vejo um grande empresário defendendo um multimilionário, eu sei por que ele defende, sabidamente ele defende. Agora, o trabalhador, o CLT, que comeu uma história dessa, de que vai negociar com o patrão a sua folga, que a proposta vai ser recebimento por hora trabalhada, e rasgar a CLT, como ele já tem prometido que vai fazer, com uma operação na Constituição, que ninguém sabe que pode sair disso daí, isso é muito temerário. Nós temos que estar atentos, e eu observo que no Brasil está se levantando um movimento muito forte de virada de resistência, porque certamente não podemos caminhar para esse extremismo, que o dano social está logo ali. E sei que o povo do Brasil é sábio, a colaboração do Nordeste, da Bahia, do nosso município, ela é muito grande, e nós vamos conseguir, sim, vereador Donizete, tocar essa luta adiante e virar esse jogo. Precisamos de levar as pessoas têm que estar motivadas para irem às urnas. Nós tivemos abstenção muito alta, voto branco e nulo muito alto, tivemos outros candidatos que somam-se quase 50 milhões de votos. À frente foi 1,89, 2 milhões e poucos votos. Nós temos a disputa de 50 milhões de votos, temos todas as condições de continuar construindo um caminho para o Brasil e para a Bahia, somando forças aí nessa grande conquista. É essa minha pequena fala nessa noite de hoje, e agradeço a todos, e vamos sempre à luta, nós não desistiremos do Brasil. Boa noite, senhor presidente.
6: Retorno à presidência o vereador Mário Rebouças.
1: Senhores vereadores, nós fizemos a inversão da ordem do dia. Então não temos mais nenhum vereador inscrito, naturalmente. Eu declaro encerrada a presente sessão, e no momento oportuno nós faremos a convocação para a sessão ordinária da Câmara de Vereadores. Boa noite a todos.

0: 19:04.
1: Nossa Senhora do Brasil, fonte de amor e luz, mãezinha, interceda por nós.

Que Deus abençoe. E será? Já está abençoado. Cada um de vocês. E feliz aquele que tem fé.

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1: Nossa paróquia, com os nossos corações fervorosos, pelo amor de Cristo, cantemos.

inseridos no ano diocesano da família, somos convidados nesta noite a refletir sobre o tema Família, Santuário da Proteção e Defesa da Vida. Voltemos o nosso olhar para a família, espaço privilegiado do perdão, do diálogo e do acolhimento. Sendo a célula mãe da sociedade, a família é o lugar onde se aprende o verdadeiro sentido do amor e onde a vida é acolhida, protegida e valorizada. Acolhamos o cartaz com o tema central da nossa festa: a família, como vai?

fundamentais para a sua formação. Na simples partilha do pão, no abraço caloroso entre irmãos e nas palavras de afeto entre os pais, Deus se faz presente e nos ensina a viver o verdadeiro amor. Neste momento, acolhamos com muita alegria o estandarte de nossa padroeira, juntamente com as nossas comunidades rurais, as SEBs, responsáveis pela noite de hoje. Cantemos alegremente.

0: em nome do Pai e do Filho e do Espírito Santo.
1: Amém.
0: A graça e a paz de nosso Senhor Jesus Cristo, o amor de Deus nosso Pai e a comunhão do Espírito Santo estejam sempre convosco.
1: Bendito seja Deus que nos reuniu no amor de Cristo.
0: Caríssimos irmãos e irmãs, boa noite.
2: Boa noite.
0: Sejam todos bem-vindos e bem-vindas a esta 8ª noite do nosso novenário, em preparação para a festa de nossa padroeira. Para bem celebrar os santos mistérios, imploremos ao Senhor perdão de nossos pecados.

0: Deus Todo-Poderoso, tenha compaixão de nós, perdoe os nossos pecados e nos conduza à vida eterna.
1: Amém.
0: Oremos.

0: Deus, que vos dignastes escolher o seio da bem-aventurada Virgem Maria como habitação para o vosso Filho, concedei-nos, amparados por seu auxílio, celebrar com alegria sua memória, por nosso Senhor Jesus Cristo, vosso Filho, que é Deus e convosco vive e reina na unidade do Espírito Santo por todos os séculos dos séculos.
1: Amém. Amém.

0: Leitura da carta de São Paulo aos Gálatas. Irmãos, a Escritura pôs tudo e tudo sob o jugo do pecado, a fim de que, pela fé em Jesus Cristo, se cumprisse a promessa em favor dos que creem. Antes que se inaugurasse o regime da fé, nós éramos guardados como prisioneiros sobre o jugo da lei. Éramos guardados para o regime da fé, que estava para ser revelado. Assim, a lei foi como um pedagogo que nos conduziu até Cristo, para que fôssemos justificados pela fé. Mas, uma vez inaugurado o regime da fé, já não estamos na dependência deste pedagogo. Com efeito, vós todos sois filhos de Deus, pela fé em Jesus Cristo. Vós todos que fostes batizados em Cristo, vos revestistes de Cristo. O que vale não é mais ser judeu nem grego, nem escravo nem livre, nem homem nem mulher, pois todos vós sois um só em Jesus Cristo. Sendo de Cristo, sois então descendência de Abraão, herdeiros segundo a promessa. Palavra do Senhor.
1: Graças a Deus.

0: O Senhor esteja convosco.
1: Ele está no meio de nós.
0: Proclamação do Evangelho de Jesus Cristo segundo Lucas.
2: Glória a vós, Senhor.

0: Naquele tempo, enquanto Jesus falava, uma mulher levantou a voz no meio da multidão e lhe disse: Feliz o ventre que te trouxe e os seios que te amamentaram. Jesus respondeu: Muito mais felizes são aqueles que ouvem a palavra de Deus e a põem em prática. Palavra da salvação.
1: Glória a vós, Senhor.
0: Excelentíssimo Senhor José Eduardo, juiz emérito da Vara Civil aqui de Caetité, na pessoa de quem eu cumprimento as demais autoridades aqui presentes, prezadas religiosas, querido povo de Deus, nesta oitava noite do nosso novenário, nós temos como tema Família, Santuário da Proteção e Defesa da Vida. Meus irmãos e minhas irmãs, há pouco nós celebrávamos a Semana Nacional da Vida. No dia 8 nós celebramos o Dia Nacional do Nascituro e hoje nós celebramos muito providencialmente, porque quando nós escolhemos este tema para a noite de hoje nós não sabíamos, hoje nós celebramos o Dia Mundial contra a Pena de Morte. A defesa da vida é um tema muito caro para nós que somos cristãos, para nós que somos católicos. Porque, meus irmãos e minhas irmãs, o primeiro chamado que todos nós recebemos é o chamado à vida. Esta é a primeira vocação a que todos nós somos chamados. E dela nós precisamos guardar qual um tesouro. E por isso mesmo eu gostaria de começar a minha reflexão para essa noite da primeira leitura da carta de Paulo aos Gálatas, quando ele diz que agora nós assumimos o regime da fé. E por que nós assumimos o regime da fé? Diz o apóstolo: vós todos sois filhos de Deus pela fé em Jesus Cristo. Em primeiro lugar, nós precisamos guardar bem esta verdade. Nós somos filhos de Deus pela fé em Jesus Cristo. E é justamente por sermos filhos de Deus que nós precisamos tutelar este bem maior que é a nossa vida. Por isso, meus irmãos e minhas irmãs, eu quero pontuar muito bem estes dois pensamentos. A Igreja, ao defender a vida, a defende desde a sua concepção até o seu declínio natural. Por isto mesmo que a Igreja é contra o aborto, é contra a eutanásia e afins. Isso não é discurso político. Já começo dizendo. E não autorizo ninguém a fazer uso da minha pregação para defender quaisquer questões políticas. A questão é puramente evangélica e doutrina da Igreja Católica. A Igreja é contra o aborto. É tão contra que a Igreja diz assim, que quem fizer o aborto, quem cometer o pecado e o delito de aborto, tem excomunhão automática na Igreja. Isso significa que a pessoa imediatamente é impedida de participar da vida da Igreja, dos sacramentos, até que ela se confesse e seja absolvida deste pecado. Meus irmãos e minhas irmãs, vejo que nosso Senhor Jesus Cristo diz no evangelho de hoje? Primeiro, o contexto é que Jesus está discutindo com os fariseus por conta daquela questão que Jesus, e que nós vimos isso ontem, Jesus estava expulsando um demônio, e aí começaram a dizer que ele expulsava por Beelzebú, e de repente uma mulher brota da multidão e diz: feliz o ventre que te trouxe e os seios que amamentaram. Isso, meus irmãos e minhas irmãs, é um grande louvor à Virgem Maria, porque naquela época, ter gerado um profeta ou um mestre era motivo de grande bênção e de grande graça. Mas aí Jesus diz assim: mais feliz ainda são aqueles que ouvem a palavra de Deus e a põem em prática. Quando nós falamos de defesa da vida, nós estamos falando de alguém que escuta a palavra de Deus e coloca em prática. São João Paulo II, em uma de suas encíclicas, Evangelium Vitae, ele diz que a família é o santuário da vida, onde toda a vida humana deve ser protegida, cuidada e amada. Meus irmãos e minhas irmãs, no ano de 1919, uma mulher chamada Emília fica grávida na Polônia. E ela tem, durante a gravidez, problemas cardíacos e renais. Os médicos a chamaram e disseram a ela: olha, a sua gravidez é de grande risco, e por isso a nossa forte recomendação é que a senhora faça um aborto terapêutico, para que a senhora não morra no parto. Ela então consulta o seu esposo, decidem trocar de médico, um médico que aceita acompanhar aquela gravidez apesar do risco, e no ano de 1920 nasce um rapazinho chamado Carol Wojtyla, que é ordenado sacerdote, bispo, papa e hoje São João Paulo II. Se hoje nós temos São João Paulo II como grande intercessor nosso, é porque lá atrás, em 1919, sua mãe decidiu pela vida. Em 1961, uma mulher chamada Gianna Barreta mora na Itália, grávida do quarto filho, tem um problema no útero, um tumor benigno, mas os médicos disseram: olha, nós temos duas opções, retira todo o útero e a gente automaticamente retira todo o tumor, ou retira a criança e depois retira o tumor. E ela disse assim: não importa a decisão que eu tomar, não importa o que aconteça, eu prefiro morrer, mas salvem a vida desta criança. Ela termina a gravidez, nasce Gianna Emanuela, duas semanas depois morre esta mãe. E no ano de 2004, o Papa João Paulo II canoniza Santa Gianna Moreta, porque ela escolheu a vida. Meus irmãos e minhas irmãs, toda escolha que nós fazemos tem uma consequência, mas existe uma diferença. Nós podemos pensar como este mundo pensa e para este mundo, ou nós podemos pensar pela e para a eternidade. Dois exemplos de mulheres que se tornaram santas. Uma decidiu levar a gravidez para frente e nos deu um santo. E a outra decidiu levar uma gravidez à frente e se tornou santa. Estes são exemplos que eu trouxe. E que estão longe, um da Polônia, outro da Itália. Mas nós temos perto de nós. Alguns. Dois conheço e acompanhei de perto. Não vou citá-los aqui. Mas digo a vocês, quando nós escolhemos a vida, todo mundo ganha. Jesus diz, mais felizes são aqueles que ouvem a palavra de Deus e a põem em prática. São exemplos de pessoas que fizeram isso porque escutaram a palavra de Deus. Eram cristãs. Meus irmãos e minhas irmãs, nós nunca perdemos por escutar a palavra de Deus. Nós podemos olhar para a vida de Santa Diana e pensar assim, mas ela perdeu a vida? Não, ela ganhou a vida eterna. Padroeira dos médicos, padroeira das gestantes, é um grande exemplo de quem é a favor da vida e que se une a nós pela Igreja Celeste. Meus irmãos e minhas irmãs, a Virgem Maria é bendita porque gerou no seu ventre um mestre, um profeta, como nos diz, como nos ensina a exegese bíblica, mas é bendita porque gerou no seu ventre o Salvador. Mas antes disso, como bem nos ensina Santo Agostinho, é mais feliz, é mais bendita, porque acreditou na palavra de Deus. Diz Agostinho. Maria é mais feliz porque gerou Cristo na fé, do que porque o gerou no seu ventre. Cada vez que nós geramos a palavra de Deus na nossa vida, cada vez que nós escolhemos escutar a palavra de Deus em nossa vida, nós geramos também Cristo dentro de nós. O Papa Leão, hoje, por ocasião do Dia Mundial contra a Pena de Morte, ele diz categoricamente: a pena de morte é inadmissível. Porque viola a dignidade humana. Completa o Papa. O bem comum pode ser protegido e a justiça pode ser feita sem que se lance mão da pena capital. Porque todo aquele que errou precisa receber condições e chance para se redimir. Por isso, meus irmãos e minhas irmãs, para nós que somos cristãos e católicos, não entra no assunto, não entra na questão sobre pena de morte ou aborto ou afins. A pena de morte é contra o evangelho, é contra o cristianismo e ponto final. Pelo princípio básico de que todos somos filhos amados de Deus e nós todos temos direito à vida. E só quem pode tirar a nossa vida é Deus. Mas isso é o suficiente? Não. Não basta defender que nós somos contra o aborto? Se nós devagarinho todos os dias destruímos a vida do nosso irmão. Não basta dizer que a gente é contra a pena de morte se nós não cuidamos dos nossos idosos, se nós não damos a eles condições dignas de uma velhice. Não basta dizer que nós somos a favor da vida se nós não acolhemos suficientemente os nossos jovens em todo o seu sofrimento, nas crises que têm. A família, como o santuário da vida, deve ser, antes de tudo, um lugar em que a vida, em todas as suas dimensões, é cuidada, protegida e amada. Um gesto, pequeno que seja, é capaz de mostrar o quanto nós geramos Jesus em nós. Como fez Nossa Senhora? Porque acreditou, a palavra habitou dentro dela, se fez carne. E meus irmãos e minhas irmãs, nas pequenas escolhas que nós fazemos, hoje e sempre, Jesus ainda deseja ser gerado em nossa vida e dentro de cada um de nós. Peçamos nessa oitava noite a intercessão de Nossa Senhora, para que, acolhendo a palavra de Deus, nós também geremos Jesus em nós, geremos Jesus em nossa vida. E assim sendo, que a vida continue acontecendo no nosso meio e no meio de nossa família. Que assim seja.
2: Amém.
0: Fiquemos todos em pé, em atitude de fé e de devoção, cantemos a ladainha.

Oração para o ano diocesano da família. Deus, Pai amoroso, fonte da vida e do amor, nós te suplicamos. Derrama a tua graça sobre nós e nossas famílias. Jesus, Filho amado, vem hoje ficar em nossa casa. Faz da nossa casa a tua casa, do nosso coração tua morada. Espírito Consolador, console as famílias que sofrem. Santifique e ilumine a cada membro da nossa família. Concede-nos a coragem para testemunhar com alegria o teu amor. Maria, Mãe da Igreja, São José, patrono das famílias, inspirem-nos à escuta e à obediência à palavra do Senhor. Amém.

0: que o vosso sacrifício seja aceito por Deus Pai Todo-Poderoso.
1: Receba, ó Senhor, por tuas mãos este sacrifício, para a glória do seu nome, para o nosso bem e de toda a sua santa igreja.
0: Aceitai, Senhor, os dons do vosso povo, oferecidos em honra de Maria Santíssima, que vos agradou com sua virgindade e com humildade concebeu o vosso Filho, nosso Senhor, que vive e reina pelos séculos dos séculos.
2: Amém.
0: O Senhor esteja convosco.
1: Ele está no meio de nós.
0: Corações ao alto.
1: O nosso coração está em Deus.
0: Demos graças ao Senhor nosso Deus.
1: É nosso dever e nossa salvação.
0: Na verdade, é digno e justo, é nosso dever e salvação dar-vos graças sempre em todo lugar. Senhor Pai Santo, Deus Eterno e Todo-Poderoso, fonte da vida e da alegria, na plenitude dos tempos, revelastes um mistério escondido nos séculos antigos, para que o mundo inteiro recuperasse a vida e a esperança. Pois em Cristo, novo Adão, e em Maria, nova Eva, manifestastes o mistério da vossa Igreja como primícia da humanidade redimida. Por este dom admirável, toda a criação, na força do Espírito Santo, retorna ao caminho original da Páscoa eterna. Por isso, com os anjos e todos os santos, proclamamos a vossa glória, cantando a uma só voz.

0: Pai, vós sois santo, fonte de toda santidade. Santificai, pois, estes dons, derramando sobre eles o vosso Espírito, a fim de que se tornem para nós o corpo e o sangue de nosso Senhor Jesus Cristo.
1: Enviai o vosso Espírito Santo.
0: Estando para ser entregue, abraçando livremente a paixão, Jesus tomou o pão, pronunciou a bênção de ação de graças, partiu e o deu a seus discípulos, dizendo: tomai todos e comei, isto é o meu corpo, que será entregue por vós.

tomou o cálice em suas mãos e, dando graças novamente, o entregou a seus discípulos, dizendo: tomai todos e bebei, este é o cálice do meu sangue, o sangue da nova e eterna aliança, que será derramado por vós e por todos para a remissão dos pecados. Fazei isto em memória de mim.

Celebrando, pois, o memorial da morte e ressurreição do vosso Filho, nós vos oferecemos, ó Pai, o pão da vida e o cálice da salvação, e vos agradecemos porque nos tornastes dignos de estar aqui na vossa presença e vos servir. Suplicantes, vos pedimos que, participando do corpo e sangue de Cristo, sejamos reunidos pelo Espírito Santo num só corpo.

Ó Pai da vossa igreja que se faz presente pelo mundo inteiro, que ela cresça na caridade em comunhão com o Papa Leão, com nosso bispo José Roberto, os bispos do mundo inteiro, os presbíteros, os diáconos e todos os ministros do vosso povo.

da vossa filha Iani Maria de Jesus, que há 7 dias chamaste a vossa presença, tendo sido sepultada com Cristo em sua morte no batismo, participe igualmente da sua ressurreição. Lembrai-vos também, na vossa misericórdia, dos outros nossos irmãos e irmãs que adormeceram na esperança da ressurreição e de todos os que partiram desta vida, acolhei-os junto a vós na luz da vossa face.

nos pedimos, tem de piedade de todos nós e dai-nos participar da vida eterna com a Virgem Maria, Mãe de Deus, São José, seu esposo, os apóstolos, São João Paulo II e todos os santos que neste mundo viveram na vossa amizade, a fim de vos louvarmos e glorificarmos por Jesus Cristo, vosso Filho.

0: Livrai-nos de todos os males, ó Pai, dai-nos hoje a vossa paz. Ajudados pela vossa misericórdia, sejamos sempre livres do pecado e protegidos de todos os perigos, enquanto aguardamos a feliz esperança e a vinda de nosso Salvador Jesus Cristo.
1: Vosso é o reino, o poder e a glória para sempre.
0: Senhor Jesus Cristo, dissestes aos vossos apóstolos: eu vos deixo a paz, eu vos dou a minha paz. Não leis os nossos pecados, mas a fé que anima a vossa igreja. Dá-lhe, segundo o vosso desejo, a paz e a unidade. Vós que sois Deus com o Pai e o Espírito Santo.
1: Amém.
0: A paz do Senhor esteja sempre convosco.
1: O amor de Cristo nos uniu.

0: Eu sou o pão vivo descido do céu. Quem come a minha carne viverá eternamente. Eis o Cordeiro de Deus que tira o pecado do mundo.
1: Senhor, eu não sou digno de crer em minha morada, mas dizei uma palavra e serei salvo.
0: Você que não pode comungar, reze comigo no silêncio do seu coração. Senhor Jesus, sei que estou impossibilitado de recebê-lo sacramentalmente, por isso vim de meu auxílio, alimentai a minha vida na comunhão com a vossa igreja. Amém.